0: impacta na fiscalização, como explica o ministro dos Transportes, George Santoro.
1: O CIOT também é um mecanismo de combate ao comércio ilegal de mercadorias, ao comércio feito sem nota fiscal. Ele vincula todo o transporte de mercadorias aos documentos eletrônicos fiscais.
0: Originalmente publicado como medida provisória, o texto passou por uma série de mudanças no Congresso Nacional, sendo aprovado no Senado em julho deste ano. Com a sanção, o texto vira uma regra permanente. Reportagem Gabriela Noronha.
2: O desempenho de mais de 30 milhões de estudantes brasileiros passou por uma nova avaliação de aprendizagem.
3: Foram divulgados hoje os dados mais recentes do IDEB, o Índice de Desenvolvimento da Educação Básica, e também as médias em português e matemática do SAEB, o Sistema de Avaliação da Educação Básica.
2: Os índices consideram os anos iniciais e finais do ensino fundamental e também do ensino médio na rede pública e privada.
3: O resultado foi anunciado pelo Ministério da Educação. Confira os detalhes na reportagem de Jéssica Gonçalves.
4: Para calcular o IDEB, que é o Índice de Desenvolvimento da Educação Básica, o MEC utiliza as taxas de aprovação coletadas pelo Censo Escolar, junto com o desempenho dos estudantes em língua portuguesa e matemática no SAEB, o Sistema de Avaliação da Educação Básica. O IDEB permite acompanhar o desenvolvimento da educação básica brasileira. O cálculo é feito por meio de uma escala que vai de 0 a 10. O índice dos anos iniciais do ensino fundamental passou de 6 em 2023 para 6,3 em 2025. Na rede pública, a pontuação foi de 5,7 para 6,1 em 2 anos. Para os anos finais do ensino fundamental, o IDEB nacional subiu de 5 para 5,3. Na rede pública, o indicador alcançou pontuação 5 contra 4,7 em 2023. No ensino médio, o IDEB passou de 4,3 para 4,5. Os dados indicam a evolução da aprendizagem e a estrutura da rede de ensino, que atende mais de 30 milhões de estudantes em todo o território nacional. Para o ministro da Educação, Leonardo Barchini, os resultados apontam qual deve ser a prioridade daqui para frente.
5: Toda a estratégia do Ministério da Educação, que é demanda do Plano Nacional de Educação aprovado em abril deste ano, é que a gente tenha um foco especial na aprendizagem.
4: Já o SAEB, o Sistema de Avaliação da Educação Básica, é aplicado a cada 2 anos para medir o desempenho de estudantes da educação básica por meio de testes e questionários. Em uma escala que vai de 0 a 500, no 5º ano do ensino fundamental, a nota em português passou de 207 para 215 pontos. Em matemática, de 218 para 227. Já no 3º ano do ensino médio, em português, o resultado foi de 269 para 272. Em matemática, de 263 para 268. Em 2025, foram avaliados quase 6 milhões de alunos em mais de 70 mil escolas. Reportagem Jéssica Gonçalves.
2: Estudantes que participam do processo seletivo do ProUni, o Programa Universidade para Todos, podem conferir o resultado da segunda chamada.
3: O prazo para os pré-selecionados comprovarem as informações da inscrição começou hoje e vai até sexta-feira da próxima semana, dia 14.
2: A documentação exigida para essa comprovação deve ser apresentada diretamente na instituição de ensino superior para a qual o estudante foi pré-selecionado.
3: O resultado pode ser acessado pelo portal Acesso Único ao Ensino Superior, em acessounico.mec.
2: O Ministério da Educação chama professores e especialistas de todas as regiões do Brasil para participar do Banco de Avaliadores do Programa Nacional do Livro e do Material Didático.
3: O programa é responsável pela distribuição de livros para estudantes e professores da rede pública de ensino. As obras são renovadas a cada 4 anos.
2: Confira na reportagem de Luciana Colares de Holanda.
6: Professores e especialistas de todo o país podem participar da escolha dos livros que vão para as salas de aula da rede pública de ensino. Estão abertas as inscrições para o Banco de Avaliadores do Programa Nacional do Livro e do Material Didático, o PNLD. Os selecionados vão avaliar as obras inscritas nos editais do PNLD Atos Finais, voltado às obras didáticas, e do PNLD Literário Equidade, destinado às obras literárias. Nessa etapa da seleção, terão prioridade professores de língua portuguesa, matemática, história, geografia, ciências, arte, educação física e língua estrangeira, pedagogos e profissionais formados em letras, com foco em literatura e formação de leitores, também terão preferência, de acordo com Anita Stefani, diretora de apoio à gestão educacional da Secretaria de Educação Básica do MEC. Hoje são cerca de 20 mil profissionais cadastrados. O banco é atualizado constantemente e os avaliadores são capacitados para atuar na avaliação das obras.
7: Essa capacitação busca garantir que todos os participantes utilizem os mesmos referenciais durante a análise e utilizem, né, de uma forma correta as fichas de avaliação, contribuindo para a qualidade técnica.
6: A participação no banco de avaliadores do PNLD é voluntária e gratuita. E a diretora de apoio à gestão educacional, Anita Stefani, explica que os profissionais selecionados no processo de avaliação pedagógica têm acesso a diferentes oportunidades de aprimoramento e reconhecimento.
7: Ao avaliarem as obras, eles estão também se formando como analistas de materiais didáticos e críticos em conteúdos, seja para a elaboração de materiais para os seus estudantes, quanto para a aplicação dessas obras didáticas na sala de aula.
6: Para se inscrever, basta acessar a página da Plataforma de Avaliação Pedagógica do PNLD no endereço pnld-avaliação.mec.gov.br e preencher as informações de perfil profissional. É preciso ter diploma de licenciatura plena ou de magistério reconhecido pelo Ministério da Educação e concluir um curso obrigatório disponível na própria plataforma. Reportagem Luciana Colares de Holanda.
3: E atenção para os prazos do Exame Nacional de Desempenho de Estudantes, o ENAD 2026.
2: Os inscritos para os cursos de bacharelado e tecnologia que tiveram o pedido de atendimento especializado negado podem recorrer da decisão até sexta-feira, dia 7 de agosto.
3: O recurso deve ser enviado pelo sistema ENAD, com a documentação que comprove a necessidade de atendimento conforme as regras do edital. O resultado da análise será divulgado em 14 de agosto.
2: Um atendimento especializado é destinado aos participantes que necessitam de recursos específicos para realizar o exame.
3: As provas do ENAD 2026 para os cursos de bacharelado e tecnologia serão aplicadas no dia 29 de novembro.
2: O Serviço Geológico do Brasil faz o monitoramento das bacias hidrográficas brasileiras. Isso quer dizer que ele monitora a subida e descida dos principais rios do país.
3: O trabalho ajuda na agricultura, previne situações trágicas relacionadas a enchentes e orienta prefeituras em situações de seca, por exemplo.
2: Este ano, o Serviço Geológico do Brasil também faz parte do grupo de órgãos federais que está atuando no painel do El Niño e vem acompanhando e divulgando boletins sobre os impactos do fenômeno climático.
3: Sobre tudo isso, nós conversamos mais cedo com a chefe do Departamento de Hidrologia do SGB, Andréa Germano. Acompanhe. Doutora Andréa, bem-vinda à Voz do Brasil. É um prazer ter a senhora conosco aqui. Vamos falar então de El Niño, né? O Serviço Geológico do Brasil divulgou algumas previsões para as principais bacias hidrográficas do país para os próximos 3 meses. E aí eu queria começar então falando por região, começando aí pela região norte e, né, Amazônia. Os principais rios, pelo que eu já dei uma olhadinha, ainda estão nos níveis normais, mas já em situação de vazante. O que a gente pode esperar para os próximos 3 meses?
8: Muito obrigada pelo espaço. O Serviço Geológico do Brasil agradece. O Serviço Geológico do Brasil é uma empresa ligada ao Ministério de Minas e Energia. E realmente a gente faz esse acompanhamento dos rios, o monitoramento dos rios há 57 anos. Cobertura de toda a rede hidrometeorológica nacional e monitoramento de níveis de rios e volume de chuvas. A região norte hoje está nesse período, como você falou, já de vazante, né? Na sua normalidade, em todos os rios, na sua normalidade. E assim, o que preocupa é esse atraso do início das chuvas. Isso pode prejudicar aí a a vazante, no caso, não ser mais crítica, né? Então, assim, esse atraso do período de chuvas realmente é hoje a nossa preocupação. Mas, por enquanto, na sua normalidade. A gente faz simulações, né, para caso não chova, caso chova. Então, a gente vai tendo esse acompanhamento diariamente num cenário de 3 meses para poder também ter providências, a Defesa Civil tomar providências logísticas para as ações do norte.
3: Quer dizer assim, se a gente já está com os rios em vazante e as chuvas atrasaram, a gente pode ter uma baixa mais acentuada, é isso?
8: Exatamente, essa é a grande preocupação.
2: E no Nordeste há um alerta sobre os níveis dos reservatórios, né?
8: Exatamente. O SGB, ele acompanha junto com a Agência Nacional de Águas os reservatórios, né, através do sistema de acompanhamento dos reservatórios do Nordeste, também dos 9 estados do Nordeste, também em Minas Gerais. Mas a situação hoje, 5 de agosto... é de normalidade também, 50%, 51% da sua capacidade, né? Então a gente está mantendo esse percentual desde abril. Então ainda não é uma preocupação a região Nordeste.
3: Muito bem, então vamos falar agora de Sul, onde o El Niño talvez seja a região onde talvez a gente já esteja sentindo essa questão do El Niño de maneira mais intensa, né, mais acentuada. Já há problemas de cheias e transbordamentos. Como é que deve ser o próximo trimestre por lá, onde o alerta é maior?
8: E como você falou, né, a previsão de chuvas acima da média do El Niño pode levar muitos os rios, já materializado agora no mês de julho. Tivemos muitas inundações. Para você ter uma ideia, mês de julho no Sul, na região do Rio Grande do Sul, em média chover 130 milímetros, a gente teve localidades com 430 milímetros, provocando então grandes impactos aí de inundação. E a preocupação geralmente é essa, de o solo já está muito úmido e ainda esse aumento das chuvas na região sul poder causar mais impactos de inundações na região sul.
2: Agora, no Cerrado e Pantanal, André, onde já costumamos ter seca nesse período, o que esperar para as bacias desses biomas?
8: Então, no Cerrado, na região sudeste, em termos de chuva, os modelos meteorológicos, que nosso serviço geológico, a gente não trabalha com meteorologia, né? A gente usa a meteorologia para poder explicar a hidrologia. Mas os modelos de meteorologia estão muito discrepantes, vamos dizer assim. O que a gente entende agora nesse momento, não dá para falar do cenário de chuva, mas nesse momento que realmente as temperaturas já estão muito elevadas, aí sim a preocupação é mais para a questão de incêndios florestais. Então, monitoramento de rios, ainda estamos na normalidade para
3: tudo indicando ainda que Cerrado e Pantanal, em termos de águas, devem ficar ainda dentro da normalidade.
8: Estamos já desde 2020, assim, com uma tendência de depreciação da capacidade dos rios na região do Pantanal, principalmente. Então, assim, na normalidade, já não digo que a gente já não vem vivendo muito tempo isso. Então, mas não vai ser mais crítico ou menos crítico este ano especificamente.
3: Quando a gente fala então de mudanças climáticas, é disso que a gente fala, né? A gente vai observando uma mudança no comportamento natural, no comportamento da natureza ao longo do tempo, né? Não é só no trimestre, não é só no ano. Como a senhora disse, já vem desde 2020.
8: Perfeito,
3: né?
8: A gente não tem mais um Pantanal, uma região alagada há muitos anos. Então, isso realmente é um mudanças climáticas, não só o efeito de El Niño também, né? Então, sendo uma mudança climática que a gente vem evidenciando, principalmente nessa região.
2: Agora, doutora Andréia, como é que funciona esse monitoramento do Serviço Geológico do Brasil? Conta para o nosso ouvinte um pouco mais sobre como é esse trabalho.
8: O Serviço Geológico é o grande parceiro no campo e no escritório para fazer esse monitoramento, né? Além desse trabalho contínuo de monitoramento, de saber essas séries hidrológicas de longo período que nós monitoramos, né? A gente tem um serviço desde a década de 80, daí de realizar previsões hidrológicas, não só o momento atual, mas essas previsões hidrológicas, né, futuras. Começamos aí com bacias como Pantanal, Amazonas e o Rio Doce, que são bacias mais lentas, mas depois dos desastres, como a gente chama aí nos anos de 2011, 2012, 2013, a gente começou a fazer fazer sistemas de previsão hidrológica em bacias mais rápidas e também com o advento também do todo um monitoramento automático, muito mais especializado, né? Então, assim, o que a gente faz? Além desse monitoramento do campo, a gente no escritório recebe essas informações automáticas que vêm por satélites, né? Então, de hora em hora a gente está recebendo o nível dos rios, a quantidade de chuva, e rodamos modelos matemáticos, hidráulicos, hidrológicos, para fazer essas previsões. Aí você vai me dizer, então a gente consegue saber com muita antecedência se vai inundar? Depende da região hidrográfica, depende da resposta da bacia hidrográfica. Então, sim, há localidades que a gente consegue fazer essa previsão com 75 dias de antecedência, mas outras localidades em bacias mais de alta declividade, com uma menor área de drenagem, com até 4 horas de antecedência. Mas o que permite, no caso de inundações, retirar as famílias, permite a gente salva vidas com esse monitoramento e com esse sistema de previsão hidrológica.
2: Muito bem, nós conversamos com Andréa Germano, chefe do Departamento de Hidrologia do Serviço Geológico do Brasil. Muito obrigado por sua entrevista aqui à Voz do Brasil.
8: Muito obrigada a vocês. Até logo. Tchau, tchau.
3: A segurança no abastecimento de água passa também pela recuperação do meio ambiente.
2: Está aberta uma chamada pública para apoiar projetos de restauração ecológica e soluções voltadas à proteção de mananciais que abastecem grandes centros urbanos.
3: A chamada foi feita pelo Banco Nacional de Desenvolvimento Econômico e Social e deverá prever investimentos de 15 milhões e 20 milhões de reais com prazo de execução de até 48 meses.
2: As ações devem ter foco em restauração ecológica e em soluções baseadas na natureza, para combater a escassez de água nas regiões metropolitanas, como explica o superintendente da área de meio ambiente do BNDES, Nabil Kadri.
9: As propostas enviadas devem incluir ações de restauração ecológico-produtiva utilizando vegetação nativa, em áreas estratégicas para proteção dos recursos hídricos, incluindo nascentes, margens de rios e outras áreas relevantes para a conservação dos mananciais.
3: Os projetos deverão contemplar regiões do Distrito Federal e entorno, São Paulo, Rio de Janeiro, Ceará, Mato Grosso, Rondônia e Acre.
2: Mariana Dias Vilas Boas, pesquisadora do Serviço Geológico do Brasil, fala sobre a importância da recuperação e preservação de mananciais que abastecem grandes cidades.
10: Com a ampliação da vegetação, a gente vai ter uma maior taxa de infiltração, esses aquíferos vão ter mais água, vai chegar mais água também nos rios através desses afloramentos das nascentes. Então, os projetos de recuperação, eles são projetos importantíssimos e têm uma relação direta com a segurança hídrica nas grandes cidades. E reduz consequências de inundação, eu aumento a recarga dos aquíferos.
3: A chamada pública está aberta até o dia 9 de setembro e pode ser consultada no site do BNDES.
2: O Brasil assumiu a presidência pro tempore da Aliança para a Segurança, a Justiça e o Desenvolvimento.
3: A entidade reúne países da América Latina e Caribe.
2: Na reunião de cúpula em Brasília, o Banco Interamericano de Desenvolvimento anunciou $4 bilhões para as ações integradas de combate ao crime organizado na região.
11: A América Latina concentra 8% da população mundial e é responsável por um terço dos homicídios ocorridos no mundo, de acordo com dados da Polícia Internacional. Esses números levaram à criação da Aliança para a Segurança, a Justiça e o Desenvolvimento, composta por 23 países e 14 instituições, como a Interpol. Um encontro em Brasília discute estratégias de prevenção e combate ao crime organizado na América Latina e Caribe. No primeiro ano de atuação da Aliança no combate ao crime organizado, foram destinados $1,4 bilhões, o que corresponde a 60% dos recursos previstos para os 3 primeiros anos da iniciativa. A alta demanda dos países membros levou levou o Banco Interamericano a reavaliar os recursos destinados ao programa, elevando o montante para 4 bilhões de dólares. O ministro da Justiça do Brasil, Wellington Lima Silva, fala sobre a importância da aliança.
12: Nós estamos absolutamente convencidos da necessidade de intensificar essa interlocução com organismos multilaterais, em estabelecer tantas quantas sejam as tratativas, as interlocuções necessárias para aperfeiçoar e aprimorar essa estratégia.
11: Um protocolo também foi assinado para o repasse de 5 bilhões de reais ao Brasil, que assumiu a presidência pro tempore da aliança pelos próximos 12 meses. Reportagem Cleide Lopes.
3: O Comitê de Política Monetária, o Copom, reduziu a taxa Selic, que é a taxa básica de juros da economia, de 14,25% para 14% ao ano.
2: Em comunicado divulgado hoje, o Copom afirmou que o cenário internacional ainda exige cautela por causa das incertezas sobre os conflitos no Oriente Médio.
3: A taxa Selic influencia outras taxas de juros no país, como as taxas de empréstimos, financiamentos e aplicações financeiras.
2: E essas foram as notícias do Governo Federal.
3: Uma realização da Secretaria de Comunicação Social da Presidência da República.
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3: Fique agora com o Minuto do TCU. Em seguida, as notícias do Poder Judiciário e do Congresso Nacional. Boa noite.
2: Boa noite e até amanhã.
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17: Supremo Tribunal Federal começa a julgar se proibição a jogos de azar é compatível com a Constituição de 1988.
18: Presidente Lula sanciona projeto de lei que regulamenta relevância para admissão do recurso especial no STJ.
17: Acordo firmado entre Tribunal Superior Eleitoral e Advocacia Geral da União prevê boas práticas sobre o uso da inteligência artificial nas eleições deste ano.
18: Boa noite, eu sou Marcela Luiza.
17: E eu sou Walter Lima.
18: O plenário do Supremo Tribunal Federal começou a analisar na sessão de hoje se a proibição a jogos de azar é compatível com a Constituição. Após as sustentações orais, o relator do caso, o ministro Luiz Fux, começou a votar.
17: Desde 1941, a Lei de Contravenções Penais proíbe a organização e exploração de jogos de azar, punindo os infratores com prisão simples, multa e outras penalidades previstas em lei. Isso inclui o jogo do bicho e as máquinas caça-níqueis.
18: Os ministros analisam se essa proibição, criada há mais de 80 anos, ainda é compatível com a Constituição Federal de 1988, ou se ela ficou ultrapassada.
17: Na prática, o Supremo vai decidir se a exploração de jogos de azar deve continuar proibida e punida pela legislação penal brasileira ou se essa proibição é incompatível com a Constituição.
18: A decisão, porém, não tratará da regulamentação de cassinos ou da exploração comercial dos jogos, temas que devem ser abordados em outras ações que tramitam na Corte.
17: O julgamento vai continuar na sessão plenária de amanhã.
18: O presidente da República, Luiz Inácio Lula da Silva, sancionou o projeto de lei que regulamenta a relevância para a admissão do recurso especial no Superior Tribunal de Justiça.
17: O projeto foi convertido na Lei 15.484 de 2026. Fátima Uchoa.
19: Com a relevância, segundo o presidente do STJ, ministro Herman Benjamin, o tribunal poderá concentrar esforços nos recursos que tratam de temas com maior impacto para a sociedade.
20: Não é de uma lei para atender interesses do Superior Tribunal de Justiça, mas da celeridade, da qualidade e da efetividade da prestação jurisdicional.
19: A nova lei deve tornar a prestação jurisdicional mais eficiente e permitir que o STJ concentre a atuação em casos com maior impacto jurídico, econômico, político ou social, que sejam importantes para uniformizar a interpretação da legislação federal, sem limitar o acesso dos brasileiros à justiça.
18: Tribunal Superior Eleitoral e Advocacia Geral da União assinam um acordo de boas práticas sobre uso da inteligência artificial nas eleições 2026.
17: O principal produto da parceria é o lançamento de um guia de boas práticas sobre o uso de IA no processo eleitoral. Fábio Ruas.
21: O documento vai servir como um manual de conduta com diretrizes técnicas detalhadas para partidos, candidatos, plataformas digitais, órgãos públicos e para a sociedade civil. O acordo ainda prevê a realização de cursos, seminários, workshops e eventos relacionados ao uso da inteligência artificial nas eleições, entre outras medidas.
18: Tribunal Superior do Trabalho mantém entendimento sobre desconto de dias parados em greves de longa duração.
17: Com a decisão, empresas vão poder descontar metade dos dias e trabalhadores vão ter de compensar a outra metade. Marla Lacerda.
22: A sessão de dissídios coletivos do TST autorizou duas empresas de Indaiatuba, no interior de São Paulo, a descontar metade dos 36 dias da greve realizada pelos empregados. Nessas situações, a Justiça do Trabalho admite, como regra adotada pela jurisprudência da Corte, a compensação da outra metade dos dias de paralisação. Esse entendimento, ele busca equilibrar o direito de greve com os efeitos da suspensão do contrato de trabalho durante o movimento. Para os ministros, o desconto integral dos dias parados pode gerar prejuízos econômicos excessivos aos trabalhadores.
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18: Uma boa noite.
17: E até amanhã.
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24: Eu sou Paula Groba.
25: E eu sou Humberto Pinheiro.
24: E estes são os destaques de hoje do Jornal do Senado, que começa agora.
25: Senado pode tornar hediondos e inafiançáveis crimes de pedofilia.
24: Pessoas com deficiência poderão ser consideradas idosas aos 50 anos.
25: Fim da aposentadoria compulsória como punição avança no CNJ e no Senado.
24: Boa noite.
25: Boa noite.
24: Crimes sexuais contra crianças e adolescentes podem passar a receber a punição mais rigorosa prevista na legislação brasileira.
25: O plenário do Senado pode votar o projeto que torna hediondos e inafiançáveis os crimes de pedofilia e outras violências sexuais contra crianças, adolescentes e pessoas vulneráveis. A reportagem é de Bruno Lourenço.
26: Projeto de lei aprovado na Comissão de Constituição e Justiça inclui no rol dos crimes hediondos condutas como a corrupção de menores, a satisfação de lascívia, caracterizada pela prática de atos libidinosos na presença de criança ou adolescente, a divulgação de cena de estupro de vulnerável e o compartilhamento de pornografia. A matéria também classifica como hediondos os crimes previstos no Estatuto da Criança e do Adolescente ligados ao tráfico internacional de crianças e à pornografia infantil, como defendeu a relatora, senadora Elisiane Gama, do Maranhão.
27: Nosso relatório é pela aprovação do projeto de lei com a redação corrupção de menores, satisfação de lascívia mediante presença de criança criança ou adolescente, favorecimento da prostituição ou de outra forma de exploração sexual de crianças e adolescentes ou de vulnerável, divulgação de cena de estupro ou de cena de estupro de vulnerável, de cena de sexo ou de pornografia.
26: O senador Everton, do PDT do Maranhão, apresentou proposta semelhante e pediu que as duas matérias sejam analisadas em conjunto pelo plenário.
0: Em que eu propus o aumento da pena dos crimes cometidos contra a dignidade sexual quando praticados na presença física ou virtual de crianças, adolescentes e também cônjuge, companheiro ou parente de vítima, consanguíneo ou afim, em linha reta ou colateral até o quarto grau.
26: A CCJ aprovou um pedido de urgência para votação no plenário.
24: E a Comissão de Relações Exteriores iniciou as discussões sobre as barreiras da União Europeia à carne brasileira.
25: O grupo de trabalho que trata do acordo do bloco europeu com o Mercosul ouviu integrantes do governo e do setor privado. Repórter Pedro Pincer.
1: A partir de 3 de setembro, passam a valer novas regras da União Europeia sobre o uso de antimicrobianos na produção animal. O bloco exige que o Brasil consiga comprovar que a carne exportada não foi produzida a partir de animais submetidos ao uso de antimicrobianos.

0: Aguarda votação no plenário um projeto que reduz para 50 anos a idade em que uma pessoa com deficiência seja considerada idosa.
1: O impacto do envelhecimento é maior para esse grupo de pessoas consideradas vulneráveis. Segundo a Organização Mundial da Saúde, pessoas com deficiência apresentam maior risco de desenvolver doenças crônicas, pior estado de saúde e, em alguns casos, podem morrer até 20 anos antes da população sem deficiência. Repórter Patrícia Oliveira.
2: O projeto que considera idosa uma pessoa com deficiência já a partir dos 50 anos estende para esses indivíduos os mesmos direitos e a proteção garantidos às pessoas da terceira idade. A condição de idoso deverá ser definida por avaliação individual, médica, psicológica e social. Como destacou o relator do projeto na Comissão de Assuntos Sociais, senador Flávio Arnes, do PSB do Paraná.
3: Conforme a deficiência, podemos observar reduções na expectativa de vida que variam até algumas décadas para baixo. Se compararmos com a média da população, estamos longe de um patamar de igualdade.
2: Para o senador Paulo Paim, do PT do Rio Grande do Sul, relator na Comissão de Direitos Humanos, a proposta viabiliza a aplicação de conceitos de envelhecimento ativo específicos para pessoas com deficiência.
4: Minimizando os possíveis impactos negativos do avanço da idade em um grupo social especialmente vulnerável.
2: O projeto que altera o Estatuto do Idoso já foi aprovado também na Câmara dos Deputados e está pronto para votação no plenário do Senado.
0: E a aposentadoria compulsória de magistrados pode deixar de ser uma punição prevista na Constituição. Depois de o Conselho Nacional de Justiça oficializar o fim dessa penalidade no âmbito administrativo, o Senado pode analisar uma proposta que muda a Constituição sobre o mesmo tema.
1: A relatora, senadora Elisiane Gama, do Maranhão, afirmou que a decisão corrige uma distorção histórica. Repórter Pedro Pincer.
5: O Conselho Nacional de Justiça aprovou por unanimidade a proposta de resolução que acaba com a aposentadoria compulsória como a sanção disciplinar mais grave a juízes. A resolução aprovada segue entendimento da primeira turma do Supremo Tribunal Federal e também prevê a possibilidade da demissão como uma das hipóteses de punição. E o plenário do Senado pode votar uma proposta de emenda à Constituição que prevê o fim da aposentadoria compulsória como punição aos magistrados, promotores e procuradores e militares. De autoria do então senador Flávio Dino, atualmente ministro do Supremo Tribunal Federal, o texto foi aprovado pela Comissão de Constituição e Justiça em abril. A relatora, senadora Elisiane Gama, do Maranhão, afirmou que a decisão corrige uma distorção histórica.
6: É inadmissível o que a gente vive ao longo da história do Brasil com esse tipo de prêmio para quem comete um crime, de que nós não podemos permitir castas de servidores públicos com privilégios.
5: Pelas novas regras, nos casos mais graves, o magistrado poderá ser colocado em disponibilidade com proposta de perda do cargo. Nessa hipótese, será imediatamente afastado das funções e passará a receber remuneração proporcional ao tempo de contribuição até a decisão definitiva do STF sobre a eventual perda do cargo.
0: Você sabia que nas eleições os votos em branco e nulos não são transferidos para nenhum candidato e não podem cancelar uma eleição?
1: Na prática, quem escolhe uma dessas opções deixa a decisão para os demais eleitores. Conheça mais sobre esses dois tipos de votos com a repórter Marcela Cunha.
7: Voto em branco vai para quem está na frente? E uma maioria de votos nulos pode cancelar a eleição? A resposta para as duas perguntas é não. Para votar em branco, o eleitor aperta a tecla branco e confirma. O voto nulo acontece quando é digitado um número que não corresponde a nenhum candidato ou partido. Nos dois casos, o voto é excluído da contagem que define o resultado. Não é transferido, não beneficia nenhum candidato e não é somado ao vencedor. O consultor legislativo do Senado, Gilberto Guerzoni, explica como essas duas situações aparecem na urna.
8: Mas a gente já viu que reduziu bastante o número de votos em branco, né? Já que a urna eletrônica abre uma tela. O eleitor tem que fazer alguma coisa de forma ativa ali, né? Ou ele propositalmente coloca um voto inexistente e confirma, o que leva à anulação do voto, ou ele tem que apertar a tecla de voto em branco.
7: Além de expressar uma decisão consciente, o voto nulo também pode ser resultado de um erro na digitação. Em 2026, serão 6 votos para deputado federal, deputado estadual ou distrital,

0: tal, dois senadores, governador e presidente da República. Por isso, a recomendação da Justiça Eleitoral é levar uma colinha de papel.
1: E ao participar da abertura da exposição O Caminho do Voto, promovida pelo Tribunal Superior Eleitoral, o presidente do Senado, Davi Alcolumbre, afirmou que o processo eleitoral brasileiro está entre os mais confiáveis do mundo. Ele também elogiou a decisão do presidente do TSE, ministro Nunes Marques, de levar a mostra ao Congresso Nacional.
2: A exposição, aberta à visitação no anexo 1 do Senado, apresenta as etapas do sistema eletrônico de votação, do desenvolvimento das urnas à totalização dos votos e integra a programação da Semana Nacional do Sistema Eletrônico de Votação.
3: As pessoas que visitarem a exposição sairão daqui conhecendo melhor o percurso do seu voto e o papel que ele desempenha na construção do nosso país. Um Brasil comprometido com a democracia, com as eleições livres e diretas, com a alternância de poder e com a transparência no processo eleitoral.
2: Edição de Paula Groba e trabalhos técnicos de João Lira, o Jornal do Senado fica por aqui. Acompanhe agora as notícias da Câmara dos Deputados. Boa noite.
1: Boa noite e até amanhã.
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5: Câmara reforça a indenização por dano moral à vítima de violência doméstica.
6: Proposta facilita acesso de motoristas a postos de combustível nas estradas.
7: Projeto busca garantir saúde ginecológica de meninas a partir dos 10 anos.
8: Boa noite. Os deputados analisam proposta que visa assegurar a saúde ginecológica de meninas a partir dos 10 anos de idade no SUS. O projeto está em regime de urgência e pode ser incluído na pauta de votações do plenário a qualquer momento, como informa o repórter Antônio Vital.
9: Está pronto para ser votado no plenário da Câmara, projeto que torna a regra a primeira consulta ginecológica das meninas a partir de 10 anos de idade no SUS, o Sistema Único de Saúde. O projeto foi apresentado pelas deputadas Adriana Ventura, do Novo de São Paulo, e Grace Elias, do PL de Minas Gerais, com o objetivo de permitir que as meninas e suas famílias recebam orientações preventivas e adequadas sobre temas como vacinação contra o HPV, cuidados de higiene íntima, preparação emocional para a primeira menstruação e informações sobre métodos contraceptivos. A vacina contra o HPV é recomendada a partir dos 9 anos de idade. A proposta obriga o Ministério da Saúde a elaborar um protocolo para o atendimento ginecológico dessa faixa etária. As meninas deverão ser encaminhadas à primeira consulta quando houver sinais de proximidade da menarca, como é chamada a primeira menstruação. Além disso, determina que as secretarias estaduais e municipais de saúde providenciem a formação contínua dos profissionais da área, especialmente ginecologistas, para que estejam preparados para atender as meninas. O texto também estabelece que a consulta será acompanhada por um responsável e, quando necessário, uma equipe multidisciplinar, que poderá incluir psicólogos e enfermeiros. De acordo com a deputada Adriana Ventura, uma das autoras da proposta, o objetivo é reduzir a incidência de gravidez precoce na adolescência, evitar doenças sexualmente transmissíveis e contribuir para a prática de hábitos saudáveis.
10: Tanto a vacinação como a HPV, que é recomendado a partir dos 9 anos, cuidado de higiene íntima, preparação emocional para essa fase da primeira menstruação e demais, bem como informação sobre métodos contraceptivos, isso é importante para prevenir gravidez precoce e outras complicações de saúde. Ele é muito simples, mas a gente acredita que ele pode provocar mudanças profundas na orientação das meninas brasileiras.
9: O projeto que torna regra, a primeira consulta ginecológica das meninas a partir de 10 anos de idade no SUS, ganhou regime de urgência e pode ser votada a qualquer momento no plenário da Câmara, sem passar pela análise das comissões permanentes da Casa. Da Rádio Câmara, de Brasília, Antônio Vital.
4: Educação.
5: Jorge Sola, do PT da Bahia, defende projeto de sua autoria que regulamenta as escolas de saúde pública do SUS. A matéria já aprovada na Câmara e em tramitação no Senado reconhece instituições estaduais e municipais que formam profissionais, organizam estágios e apoiam residências.
11: Essa rede de escolas de saúde pública precisa e merece o seu reconhecimento, a sua regulamentação, para que dê, primeiro, mais visibilidade, mais estabilidade e maior capacidade de ampliar o orçamento destinado à formação de recursos humanos, ampliar o empoderamento dessas escolas para o ordenamento das práticas e dos estágios. Muitas vezes você tem a necessidade de organizar as vagas nos hospitais públicos, nos hospitais da rede do SUS, para a formação profissional e até, né, definir políticas públicas que visem estimular a formação de profissionais que ainda temos uma carência.
8: Jorge Sola assinala ainda que as escolas têm papel central na organização dos processos seletivos para residências médicas e na formação de especialistas em áreas com carência no país. Para ele, a falta de um marco legal e de uma estrutura de articulação nacional limita o potencial das instituições.
5: Professora Luciane Cavalcante, do PSOL de São Paulo, é autora do projeto que isenta do imposto de renda professores e demais profissionais da educação básica e superior. Ela explica que a medida busca valorizar a categoria e ampliar os investimentos na educação.
8: A deputada afirma que o Brasil investe pouco em educação, paga baixos salários aos docentes e que muitos municípios não cumprem o piso nacional do magistério. Professora Luciane Cavalcante argumenta ainda que, assim como outros setores recebem incentivos fiscais, os profissionais da educação devem ser priorizados.
12: Esse projeto, ele visa colocar no centro do orçamento público e do financiamento das políticas públicas os profissionais da educação. Quase 30% de todo o rendimento dos profissionais da educação ficam retidos na fonte com pagamento do imposto de renda. Os profissionais da educação já trabalham em várias escolas para poder complementar a sua renda. Eles trabalham com alto número de estudantes por turma. Então, eles precisam desse investimento.
4: Trabalho.
5: A Câmara aprovou o projeto de lei que limita a jornada máxima de trabalho dos psicólogos a 30 horas semanais, sem redução do salário. A repórter Maria Neves traz mais informações sobre o texto que já foi encaminhado para análise dos senadores.
13: Uma das autoras do projeto, a deputada Érica Cocai, do PT do Distrito Federal, explica que atualmente a lei que regulamenta a atuação dos psicólogos não prevê limite de jornada de trabalho. Com isso, eles ficam submetidos a 44 horas semanais. De acordo com a deputada, a categoria é a única entre os profissionais que lidam com a saúde e atenção psicossocial que não tem jornada de 30 horas.
14: Profissionais de psicologia têm o direito a uma jornada de trabalho que possibilite que ele tenha tempo para o seu aprimoramento acadêmico, mas ao mesmo tempo tempo para que possa cuidar da sua própria existência. Por isso, 30 horas para a psicologia é uma necessidade, não apenas dos psicólogos e psicólogas, mas uma necessidade do país que precisa desses profissionais atuando em todos os espaços.
13: A deputada Natália Bonavides, do PT do Rio Grande do Norte, também assina a proposta. Ao apresentar o texto, as autoras argumentaram que a redução da jornada de trabalho vai contribuir para a preservação da qualidade de vida e o adequado exercício da atividade profissional, que demanda elevado desgaste emocional e mental. O texto beneficia os profissionais com contrato de trabalho no setor privado. Para psicólogos que trabalham em empresas públicas como seletistas, a nova jornada dependerá de dotação orçamentária e de autorização na Lei de Diretrizes Orçamentárias. Da Rádio Câmara de Brasília, Maria Neves.
4: Economia.
8: Marcelo Crivella, do Republicanos do Rio de Janeiro, aponta como positivos os resultados de emenda à Constituição que estende a imunidade de IPTU a templos religiosos instalados em imóveis alugados. Ele explica que a regra passou a valer em 2023.
15: Em 2022, ela foi promulgada, essa emenda à Constituição, em fevereiro de 2022. Como o IPTU incidia 1º de janeiro, ela passou a ter efeito apenas em 2023. O que significa ela? Antes dessa emenda, tinha a imunidade de IPTU apenas os templos próprios, aqueles que foram construídos pelos fiéis. Mas nós sabemos, pelo censo do IBGE 2022, que dos 580 mil templos religiosos, católicos, espíritas, evangélicos, 400 mil funcionam em imóveis alugados e eles não tinham a imunidade do IPTU. Com a emenda constitucional 116, passaram a ter.
5: Marcelo Crivella orienta igrejas, creches, asilos e orfanatos a procurarem as prefeituras caso tenham efetuado o pagamento do IPTU entre 2023 e 2026. Ele alerta que a cobrança é indevida nos casos amparados pela emenda, com possibilidade de restituição dos valores.
8: Bandeira de Melo, do PV do Rio de Janeiro, é um dos autores de projeto que cria um modelo próprio de funcionamento para as cooperativas solidárias. O texto define essas organizações como sociedades sem fins lucrativos, com regras de autogestão e articulação com a Política Nacional de Economia Solidária.
5: Bandeira de Melo informa que a proposta busca reduzir a burocracia para iniciativas da economia solidária, com prioridade para grupos economicamente frágeis. O projeto também prevê estímulo à participação das cooperativas solidárias em compras públicas, licitações e ações de desenvolvimento comunitário.
4: Desenvolvimento Regional.
8: Paulo Soares, do Podemos de São Paulo, apresentou o projeto que cria um programa para incentivar a universalização da coleta e tratamento de esgoto. Ele explica que a iniciativa também institui um fundo de assistência para socorrer municípios sem condições financeiras de investir no saneamento básico.
16: Uma defesa da sustentabilidade e da compensação ambiental. Em que sentido? Aquele município que está cumprindo com todos os seus deveres na questão de saneamento, nas questões ambientais todas, ele ser recompensado por um fundo. E esse fundo também, ao mesmo tempo, socorrer os municípios que não têm condições financeiras de avançar no saneamento básico. Essa é uma gestão que envolve meio ambiente, envolve saúde pública.
5: Paulo Soares pede urgência na aprovação da matéria, ressaltando que o saneamento ainda apresenta desigualdades profundas entre regiões do país. O congressista esclarece que os recursos do fundo virão de penalidades, de fiscalização e de aportes internacionais de fomento.
4: Turismo.
8: Projeto de lei apresentado por Domingos Neto, do PSD do Ceará, visa facilitar o acesso de micro e pequenas empresas de turismo a financiamentos públicos. A proposta prioriza empreendimentos localizados fora das regiões metropolitanas.
5: O texto de Domingos Neto permite o uso de fundos garantidores e seguros de crédito em substituição ou complemento às garantias tradicionais. Para ele, a medida amplia o acesso aos recursos do Fungetur e dos fundos constitucionais para modernizar e fortalecer o turismo regional.
4: Transportes.
8: Avança na Câmara a proposta que busca facilitar o acesso de motoristas a postos de combustível nas estradas. A repórter Silvia Munhato tem os detalhes.
17: A Comissão de Viação e Transportes da Câmara dos Deputados aprovou o projeto que busca melhorar o acesso dos motoristas aos postos de combustíveis e rodovias sob concessão pública. A proposta inicial do deputado Capitão Augusto, do PL de São Paulo, dava 180 dias de prazo para que as concessionárias elaborassem planos de adequação das rodovias, evitando retornos muito distantes. O relator, deputado Zé Trovão, do PL de Santa Catarina, afirma que o problema é real.
18: E esse motorista, às vezes, ele tem que caminhar 5, 6 quilômetros para frente, fazer um retorno e voltar. O que nós estamos determinando hoje é o seguinte: olha, nós vamos criar acessos mais claros e mais fáceis para esses motoristas, para que o cara não corra o risco, às vezes está na reserva, está chegando no final do seu combustível, vai fazer um retorno, ou um retorno que não está bem sinalizado, ou um retorno perigoso e acabar acontecendo um acidente.
17: Mas o deputado modificou o texto para atribuir à Agência Nacional de Transportes Terrestres a tarefa de tratar do problema no âmbito de sua atuação normativa e contratual. A proposta, que pretende facilitar o acesso do motorista aos postos de combustíveis em rodovias sob concessão, será analisada agora pela Comissão de Finanças e Tributação. Da Rádio Câmara de Brasília, Silvia Munhato.
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4: Segurança Pública.
5: Bibo Nunes, do PL do Rio Grande do Sul, é autor de projeto que amplia as punições para quem picha bens públicos ou privados. O parlamentar destaca que o texto prevê a suspensão da carteira de habilitação e das linhas telefônicas do infrator.
20: Nós temos que acabar com a pichação. Só suja a cidade. Tem que ser punido. É punindo que se gera respeito. Os pichadores, eles têm uma competição para ver quem é o louco mor, quem é o que consegue pichar e estragar o monumento que mais chame a atenção da sociedade. Então, esse projeto é para dar penalidade, punir quem presta esse desserviço ao Brasil, que é a pichação. E que nós, brasileiros, possamos ter nossas cidades, os nossos monumentos respeitados.
8: O congressista observa que a pichação causa, além dos danos materiais, prejuízos ao turismo. Bibo Nunes acrescenta que o projeto inclui a cobrança do ressarcimento pela restauração do bem pichado, com responsabilização do autor ou dos responsáveis legais em caso de menor de idade.
5: Alexandre Lente, do União de São Paulo, propõe substituir a prisão em regime fechado pela prisão domiciliar para quem deixar de pagar pensão alimentícia. O projeto do deputado também permite monitoramento eletrônico e saída para o trabalho remunerado.
8: Alexandre Leite explica que a prisão em regime fechado ficaria restrita a casos excepcionais, quando houver ocultação de bens ou má-fé do devedor. Ele argumenta que a medida busca aumentar as chances de pagamento da pensão sem impedir o exercício da atividade profissional.
4: Justiça.
5: Os deputados aprovaram nova regra sobre indenização por dano moral à vítima de violência doméstica. Entenda na reportagem de Paula Bittar.
21: A Comissão de Constituição e Justiça da Câmara dos Deputados aprovou uma proposta que reforça na lei o direito de indenização por dano moral nos casos de violência doméstica e familiar contra a mulher, desde que haja pedido expresso da acusação ou da parte ofendida. A reparação será fixada pelo juiz, inclusive criminal. A relatora na comissão, deputada Lídice da Mata, do PSB da Bahia, destacou a importância de garantir a indenização a essas mulheres.
22: Ela é uma vítima da violência e isso é conhecido pela sociedade e impacta sobre sua imagem na sociedade. E, portanto, ele garante o direito dessas mulheres a uma indenização por danos morais. A violência deixa as marcas que vão muito além das agressões físicas. Elas provocam sofrimento, ela compromete a saúde mental, ela afasta as mulheres do seu trabalho, ela deixa a mulher em situação de trauma. E por isso mesmo é essencial que a legislação assegure também o direito à reparação desses danos.
21: Segundo Lídice da Mata, a proposta tem inegável relevância, pois ao inserir a possibilidade expressa de reparação civil por dano moral decorrente de violência doméstica, fortalece a proteção dos direitos fundamentais à dignidade da pessoa humana, à integridade física, psíquica e moral e à igualdade de gênero, assegurando à vítima um instrumento adicional de reparação no âmbito civil. A proposta que estabelece o direito de indenização por dano moral nos casos de violência doméstica e familiar contra a mulher já pode seguir ao Senado, a menos que haja recurso para votação pelo plenário da Câmara. Da Rádio Câmara de Brasília, Paula Bittar.
4: Consumidor.
8: Tarcísio Mota, do PSOL do Rio de Janeiro, é coautor de projeto que regulamenta a publicidade das apostas online. A iniciativa trata a atividade como tema de saúde pública e de defesa do consumidor, com o objetivo de restringir a propaganda das chamadas bets.
23: Do mesmo jeito que nós temos hoje regulações muito rígidas sobre propaganda, por exemplo, para as drogas legalizadas, como tabaco ou álcool, é preciso ter regras muito rígidas para as propagandas dessas casas de aposta online. Por exemplo, é inadmissível que elas continuem a financiar times de futebol, financiar campeonatos de futebol, que são inclusive a origem de grande parte dessas apostas. É inadmissível que no meio da transmissão de um jogo de futebol, você tenha propaganda dessas casas de aposta como se fossem simples informações jornalísticas.
5: Segundo Tarcísio Mota, o projeto cria medidas preventivas para reduzir o endividamento e os impactos do vício sobre as famílias. O parlamentar também defende regras mais rígidas, com foco na proteção da saúde mental e dos direitos dos consumidores.
8: Projeto de Reymond, do PT do Rio de Janeiro, proíbe a veiculação de propagandas de apostas online em emissoras de rádio e televisão. De acordo com o deputado, a medida busca reduzir a exposição da população às chamadas bets em veículos que operam por concessão pública.
0: Então, o que a gente queria, na verdade, é que as bets não existissem no nosso país. Nós lutamos contra elas. Mas enquanto a gente não consegue abolir as bets no Brasil, e nós haveremos de abolir um dia, nós queremos proibir que elas sejam divulgadas, publicizadas nos meios de comunicação de televisão e rádio.
5: Reymond explica que o objetivo é minimizar os impactos das apostas sobre a saúde mental, o orçamento das famílias e o endividamento da população. Ele acredita que reduzir o alcance desse tipo de atividade protege os consumidores mais vulneráveis.
8: Termina agora o Jornal Câmara dos Deputados, produzido pela Rádio Câmara, com trabalhos técnicos de Everson Urani e apresentação de Val Monteiro e Luciana Vieira. Uma boa noite para você.
5: A Voz do Brasil volta amanhã. Boa noite.
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10: 10 e 4.

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1: 11:52.

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2: Meia-noite 12.

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1: 1 e 1.
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1: 1:35.

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2: 1:55.

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1: 12.5
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3: 12:49.

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1: 3:06.
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2: 3:26.

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1: 3:37.

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1: 3:52.

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1: 4h22.
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1: 4:35.
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1: 4:47.

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3: 5:15.

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1: 5:52.
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1: 5:54.
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11: Opa, já estamos chegando na sua quinta-feira. Tá no ar a partir de agora mais uma super edição do nosso Sertanejo Classe A. Onde quer que você esteja nos ouvindo, você que está na sua chácara, na sua fazenda, na sua casa, em qualquer lugar aqui da nossa cidade, na nossa região. Olha, muito obrigado aí pelo carinho da audiência. Você que também está nos ouvindo pela internet, pelo nosso aplicativo aqui da nossa rádio, muito obrigado, seja bem-vindo, viu? Por aqui Beto Paulino abrindo mais uma programação. E já vem chegando aqui a primeira música de hoje do nosso Sertanejo Classe A, só tocando os modões pra você, aquela moda de viola gostosa, tá aqui no Sertanejo Classe A. Aumente aí o volume que vem chegando, só música boa, hein?
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1: Maravilha, gente, tá aí, só o modão aqui no nosso sertanejo classe A, moda de viola gostosa demais da conta, aquele sertanejo que marcou época e também algumas versões atuais, assim, de sertanejo que tem tudo a ver aqui com o nosso sertanejo classe A, você também ouve aqui. Vamos agora aqui para um rápido intervalo, daqui a pouco tem mais músicas pra você, não sai daí não, hein?
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1: Maravilha, gente, Beto Paulino aqui com você no nosso Sertanejo Classe A. Vem chegando mais músicas, aumente aí o volume.
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1: Sensacional, tá aí, finalizando mais um super bloco aqui no nosso Sertanejo Classe A. Continue ligado que daqui a pouco, depois do intervalo, tem mais. Não sai daí não, que é rapidinho, já já voltamos, hein?
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3: 6h35.
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1: Já estamos de volta com mais Sertanejo Classe A na sua quinta-feira. Aumente o volume que vem chegando mais músicas.
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1: Tá aí, só um modão aqui no nosso Sertanejo Classe A na sua quinta-feira. Tá aí, finalizando mais esse super bloco, uma melhor que a outra. Fala sério, hein, gente? Olha, infelizmente, essa edição já tá ficando por aqui. Muito obrigado pelo carinho da sua audiência. Uma ótima quinta-feira pra você. Amanhã, sexta-feira, tem mais. Beto Paulino de volta com você aqui na sua rádio favorita. A melhor programação do seu rádio. Até amanhã, gente. Fique com Deus.
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4: 6:57.
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0: o som do Marco Brasil Filho e o Anthony Gabriel aqui na programação. Bom dia!
1: Com Anthony Gabriel e Marco Brasil Filho!
0: Uma excelente manhã, boa quinta-feira para você ligado aqui na programação Ipiranga FM.
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0: A nossa homenagem, o nosso carinho especial a todos os aniversariantes do dia, dessa quinta-feirona maravilhosa. Já temos aí um dia que pelo jeito vai ser bacana, né? Claro, tem algumas nuvens no céu, mas ao que tudo indica, teremos um sol, um dia de sol hoje, né? Um pouco diferente de ontem. Vamos ver, aguardar, né? Vamos aguardar. Mas é o que nos indica, portanto, aí já os prelúdios dessa manhã aí, né? Vai ser realmente um dia gostoso hoje. 6 de agosto, Dia Nacional dos Profissionais da Educação no Brasil. E a solenidade da Transfiguração do Senhor é o que a Igreja Católica celebra hoje. Além de ser a data de fundação de municípios como Pirapora do Bom Jesus. 7:04 da manhã, vamos lá? Bom ter você com a gente aqui na melhor sintonia. Temperatura de momento na cidade clima do Brasil é 13 graus. Então vamos assim até as 8, né? Agora com o clube, rapidinho aqui as homenagens. Na sequência a gente segue com o programa Canal Aberto, trazendo informações, notícias, música boa, alegria no ar, interatividade para você participar com a gente. Bem, para hoje nós temos aqui de aniversário um abraço carinhoso para mandar, né? No dia 6 de agosto, o seu Euclides Alves de Paula, grande senhor Euclides. Quem é que não conhece o Euclides Alves de Paula, né? Tantos anos aqui na rádio. Atualmente ele faz parte da equipe ainda, prestando serviços aí na parte técnica, né? Quando necessário aqui. E lá em nosso transmissor também, né, seu Euclides? Um abraço pro senhor, que Deus o abençoe por tanta dedicação e trabalho sempre muito bem feito. Um abraço forte pro senhor, viu? Faz aniversário hoje. Maria Eduarda Bus, de Ponta Grossa, também celebra hoje o Dom da Vida. Um abraço para você, Maria. E o Antônio Magalhães da Silva. Antônio Magalhães da Silva. Para o senhor também um grande abraço, felicidades e tudo de bom nesse dia especial em que o Senhor, nosso Criador, deu a graça do senhor vir a esse mundão, né? Viver essa experiência chamada vida. Nesse mundo que o nosso Deus preparou para cada um de nós. Um abraço, Antônio. Felicidades aí, viu? Tudo de bom. Vamos lá, então. 7:05 da manhã. Nós chegamos sempre aqui nas manhãs da Ipiranga FM com o clube para prestar a nossa homenagem aos aniversariantes do dia. Então, a você que celebra o Dom da Vida, está aqui nessa relaçãozinha de nomes que a gente acabou de citar, ou não está, mas está de aniversário. Então, assim, ó, receba da mesma forma o nosso carinho, o nosso abraço e os nossos sinceros parabéns.
1: Parabéns, parabéns, parabéns pra você.
0: Felicidades e tudo de melhor pra você é o que a gente deseja no dia de hoje. Parabéns. Um grande abraço. 7:06 da manhã, bom dia. Parabéns.

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Já eu volto com o programa Canal Aberto. Bom dia. A você, aniversariante do dia, um grande abraço, felicidades e tudo de melhor para sua vida. Sempre, pela graça de Deus. Saúde é o que interessa, o resto não tem pressa. Seja sempre assim. Se for para mudar, que mude para melhor. Pela graça de Deus, contando com ela sempre.

0: gente.
1: Daniel cantou pra gente a caipirinha. Bom dia, 7:10 da manhã.
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3: 7:10.
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Muito bem, bom dia, 7h14 da manhã na Cidade Clima do Brasil, uma excelente quinta-feira para você ligado aqui na programação da Ipiranga FM. Chegamos com o nosso programa Canal Aberto aqui pela 91.7, a partir de agora até as 8 da manhã, com muita música, informações, notícias e também aquela participação legal sua aqui na programação também. Aliás, já começo mandando um abração para os nossos ouvintes que já estão com a gente. Obrigado ao Adivaldo da Silva, também nosso compadre Reinaldo Bordião, o ouvinte lá de Curitiba, né, já está há vários dias participando com a gente. Muito obrigado, Sidney. Obrigado pelo carinho da audiência e viu também com a gente o Adivaldo, que ele mandou para nós. A todos um grande dia, que seja abençoado esse dia para todos. Amém. Olá, comunidade do Rocio 1 também com a gente, convidando todos aí para um bazar que acontecerá neste sábado a partir das 9 da manhã. E haverá também venda de deliciosas lasanhas caseiras. Uau, Marta que mandou o convite. Aonde que vai ser esse bazar aí, Marta? Bom dia. Obrigado pela audiência aí, viu? Vani Costa tá aí com a gente. Bom dia para você também. O Fabiano Mendes da Cruz, um abraço. Valeu pelo carinho. Roberto Rivelino já está por aqui. São ouvintes que estão aí sempre abrilhantando a grande audiência da Ipiranga FM. Para você participar com a gente, o 99533669 é o nosso canal aqui, direto de comunicação de você com a gente, tá bom? Enquanto nós nos comunicamos com você através da frequência certa do seu rádio, a 91.7. Muito obrigado por estar sintonizado por aqui na programação 7h15. Bom dia! Bem, a quinta-feira, temperatura de momento agora já atualizou para 14 graus, agora pouco registrando 13, já atualizou para 14. A previsão de hoje, segundo o IMEP, tem alerta de tempestade, né? Alerta amarelo para tempestade no dia de hoje, mas a previsão, de maneira breve aqui, bem simplificada, porque mais completa, é com o Andrei, logo mais na programação Hora do Campo. A previsão do tempo para hoje, segundo os institutos meteorológicos aí, aqui para Palmeira região, indica um dia com muitas nuvens, períodos de sol e pancadas de chuva, acompanhadas de trovoadas isoladas. As temperaturas variam hoje de 13 na mínima e máxima de 21 graus. A umidade relativa do ar segue em alta, entre próxima de 83%, né? E os ventos sopram do quadrante noroeste com velocidade média de 19 km por hora, podendo registrar rajadas moderadas hoje ao longo do dia. O CIMEPAR alerta para aumento de instabilidade em todo o Paraná devido à formação de um sistema de baixa pressão, trazendo risco de temporais dispersos. Então é hoje essa previsão, de maneira bem simplificada, porque mais completa logo mais com o Andrei aqui na Hora do Campo. Bom dia, 7h17. Vamos seguindo com a programação Ipiranga FM e para você que está começando essa quinta-feira, quem sabe meio pessimista aí. Pô, já é quinta, né, gente? Não sei se você, assim como eu, percebe, mas parece que os dias têm passado muito rápido, né? Começa a segunda-feira aí, você está meio pensando, puxa vida, mais uma semana. E quando viu, já foi quarto, hoje é quinta-feira já. Já reta final da semana, né? Como tem passado rápido realmente o tempo. Mas que esse novo dia traga para mim, para você e para todo mundo a certeza de que cada amanhecer é uma página em branco, pronta para ser preenchida com esperança, sorrisos e conquistas. Acreditar na nossa força interior, mantendo o coração leve e lembrar sempre que sempre é capaz de transformar qualquer desafio em uma grande oportunidade. Cada manhã traz a chance de fazer diferente e ser feliz. Para nossa força interior, temos dentro de nós tudo o que precisamos para vencer os obstáculos. Com um sorriso, começar o dia com um sorriso no rosto. Quando você escolhe ver o lado positivo das coisas, fica mais fácil, né? Sorrir e agradecer. Quando se escolhe viver no pessimismo ou na murmuração, na reclamação, aí fica um pouco mais difícil, precisa de mais força, precisa aquele momentinho aí de introspecção, né? O devocional diário, pedindo a Deus aí a graça de mudança de mentalidade, o que é muito importante também.
Falei, vamos lá, 7h19, que isso, já estou antecipando a coisa aqui. Mas vamos lá, ó, os destaques da programação de hoje, agradecendo de primeira mão aqui a Bruna Camargo, nossa jornalista, pela redação, pelo preparo desses conteúdos para a gente trazer aqui na programação. A Bruna Camargo, sempre muito dedicada, traz para nós os boletins para a gente veicular aqui no ar diariamente. Palmeira passa a integrar a Rota do Leite, iniciativa voltada à valorização da produção leiteira em nosso município e região. Foi um destaque ontem no P7, a gente reforça hoje aqui, parabenizando todo o pessoal envolvido nessa lida diária aí, né? O pessoal que lida com leite, os pecuaristas aí. Vamos falar também da Feijoada Beneficente, da AMAS e do Rotary Club, reforçando o convite para a Feijoada Beneficente, promovido pelo Rotary, em parceria com a AMAS. Importante evento em que, além de poder saborear uma deliciosa feijoada, também se aflora aí o nosso lado solidário. Então, fiquem atentos ao período de venda dos ingressos, né? Já antecipados, vamos deixar para a última hora. Já os detalhes aqui, como faz para adquirir também. Da Polícia Civil, o homem de 22 anos é condenado por estupro de vulnerável e é preso em Palmeira. Um outro destaque na programação de hoje. Vamos falar também aqui do Agosto Dourado, campanha focada na conscientização e incentivo ao aleitamento materno. Muito importante, muito, muito importante para o bom desenvolvimento da criançada, né? Um outro destaque, o vestibular de 2027 da Universidade Estadual do Centro-Oeste, a Unicentro, que já está com inscrições abertas. Fiquem atentos aos prazos. Quem deseja prestar o vestibular e estudar na Unicentro. Um outro destaque que temos, o programa Nota Paraná realiza hoje ainda. Sorteio de R$1 milhão, hein? E aí, ajudaria ou não R$1 milhão? Uau, né? Imagina se não. E um bazar com roupas, calçados e utensílios, também brinquedos, que está programado para acontecer hoje e amanhã, portanto, nesta quinta e sexta, promovido pela APAI de Palmeira. Detalhes já também. E o convite para você participar. Vamos lá, Pastelada da Matriz acontece neste sábado, dia 8, a tradicional Pastelada da Matriz. Um evento bacana também, momento para confraternização. Rever os amigos e conversar, passou uma tarde agradável aqui no Salão Paroquial. Se programa aí já, tá bom? Agora, sabadão, hein? Véspera do Dia dos Pais, acontece essa pastelada aqui no Salão Paroquial. Programação de missas para hoje, quinta-feira também em Palmeira, nas comunidades pertencentes aqui à paróquia Nossa Senhora da Conceição, é outro destaque. São assim, estes, né, os destaques que temos hoje, portanto, para o canal aberto desta manhã de quinta-feira. Bom dia! Atualizando aqui as mensagens, Márcia Castel Bassani, bom dia, abençoada semana aí para todos, estamos juntos todas as manhãs, um grande abraço. Nossa, Márcia manda aqui, abençoada segunda-feira, um abraço, que sejam sempre todas as segundas, que sejam de primeira, né, querida Márcia, também a terça, quarta e quinta, hoje no caso quinta-feira. Mas assim, ó, um grande abraço para você, que Deus abençoe o seu dia também, que seja uma quinta iluminada, cheia de alegria, cheia de felicidade, cheia de sorriso no rosto e muitas razões para dizer obrigado, Senhor, por mais um dia, mais uma quinta-feirona. Reinaldo Bordião, bom dia, meu amigo. Compadre Rei, abraços. A Valquíria Schwink aí de Colônia Maciel também tá ligadinha aqui, bom dia. Obrigado, hein? A Osélia Moscaleschi, parece-me que é o sobrenome, né? Um abraço, Osélia. Bom dia para você também. Obrigado pela audiência. 7h23, tem música na conversa aqui. Amigo Roberto Rivelino pediu Tapete Verde. Essa eu não encontrei, Robertão. Tem Casaco Verde, tá? Casaco Verde eu tenho com o Teodoro Sampaio. Aí tem o Tapete da Sala, né? Não sei qual das duas seria a música certa. Então assim, ó, Tapete da Sala é essa aqui, ó. Pedacinho pro você aí, ó, pra você. Ó. As duas são boas, na verdade. Dois modão, velho, que é daqueles, né, Robertão? Acabou que tiver meio na deprê e sai arranhando o asfalto, né, Robertão?
E o casaco verde, Roberto, é essa aqui, ó.

0: se casar com o Ita Verde de tanto bolor, né? Tanto, puxa vida, tanto poeirão, porque o cara quando cai na deprê, perde alguém aí, ou cai na, né, né, às vezes na questão da bebedeira e tudo, mas quanta gente tem, às vezes, passa por isso, né? Pessoa perde a vontade, perde o ânimo pra tudo, meu Deus do céu, né? Tá aí o casaco verde, era essa mesmo, Ednilson, era essa mesmo, só errei o nome da música, então tá bom. Alô, Robertão, tamo junto, um grande abraço, bom dia pro senhor aí, viu?
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0: Vamos aqui com a programação Ipiranga FM, um breve intervalo comercial e eu volto aqui, portanto, já explanando um pouco mais a respeito dos destaques de hoje da programação Ipiranga FM, o Canal Aberto. Para você participar comigo, o canal certo é o nosso WhatsApp, tá bom? 999533669. Enquanto isso, a gente transmite aqui através do canal a frequência certa do seu rádio, 91.7. Programa Canal Aberto, sempre com você, na melhor sintonia. Bom dia. Vamos lá, bom dia. Queria parabenizar meu esposo que está de aniversário hoje, o João Lourenço Seixas. É da sua esposa Gabi e os filhos Natanael e Natália. Hoje parabenizando, portanto, o querido João Lourenço Seixas pela passagem do seu aniversário. Alô, João!
2: Parabéns, parabéns, parabéns pra você.
0: Faz como ela também você aí, tá? Tem alguém de aniversário na família? Aliás, você está de aniversário? Pode mandar pra nós também. Olha, hoje é meu aniversário. Sinta-se abraçado, sinta-se querido e abençoado por Deus. Sempre nesse dia especial em que você celebra o dom da vida. Bom dia. Fica aí, a gente volta já já.
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0: Opa, bom dia, 7h32 da manhã. Para você que tá ligado aqui em nossa programação, uma excelente quinta-feira. Bom dia. Um joinha para nós, para confirmar a audiência, assim é bom, hein? Galera, às vezes não tá inspirado em mandar aquela mensagem, digitar e coisa e tal, né? Pedir música e aquela coisa toda. Então você pode mandar aquele joinha, assim, tá valendo. Assim confirma a sua audiência. Dirceuzinho de Queimadas ou Dirceuzinho, bom dia. Não lembro outras vezes o senhor ter participado comigo aqui nesse horário. Acho que não, né? Um abraço, bom dia, obrigado pela audiência aí, tá? Vamos lá. Olha, Palmeira passa a integrar a Rota do Leite. A iniciativa é voltada à valorização da produção leiteira em nosso município. E também ao fortalecimento do turismo rural e a geração de oportunidades para produtores locais. A inclusão foi confirmada após agendas do secretário da Agricultura, Marlon Clayton Gross, e do secretário de Turismo, Frederick Norbert Clivers, com lideranças do setor. Segundo a prefeitura, a participação na rota fortalece a economia local e o turismo do município. Muito bom, hein? Parabéns a todos os produtores, a galera que trabalha, né? Ordenha as vaquinhas, cuida e trata certinho, né? Enfim, e também faz os derivados, o queijo, o requeijão, enfim, outros produtos. Maravilha, hein? Parabéns. Feijoada beneficente da AMAS e do Rotary Club. Acontece no dia 15 de agosto, é no próximo sábado, fora esse agora que vem, né? Isso. É uma feijoada beneficente em parceria com a AMAS. A retirada será a partir das 11 horas da manhã, na sede da entidade, no final da Rua Conceição. A porção custa R$ 70,00 e serve de 3 a até 4 pessoas. E a renda será destinada aos projetos sociais da associação. A AMAS. Para adquirir os ingressos da feijoada, você pode fazer o pagamento antecipado via Pix, através da chave disponibilizada, que é do Dazir, né? Ele que atualmente é o presidente do Rotary Club. 999-764792. 999-764792. Ou entrar em contato diretamente com os membros e representantes da instituição, tá bom? Então adquira, tá aí, ó, a oportunidade de, além de saborear uma deliciosa feijoada, também manifestar o seu lado solidário, por que não, né? São sabores, são valores inclusos nessa ação aí que realmente vale muito a pena participar. É no dia 15, hein? Fora esse sábado agora, no outro, bacana. Na Polícia Civil, homem 22 anos condenado por estupro de vulnerável é preso em Palmeira. Por meio da 40ª Delegacia Regional de Polícia de Palmeira, foi cumprido um mandado de prisão definitiva contra um homem de 22 anos condenado por estupro de vulnerável. A condenação transitada em julgado sem possibilidade de novos recursos e sem mais informações sobre o caso em si, mas segundo a polícia ele deverá cumprir pena remanescente de 15 anos e 9 meses de prisão em regime fechado. Após a prisão, o condenado foi encaminhado à casa de custódia de Ponta Grossa, onde permanece à disposição da justiça. Mais um caso aí, né? Encerrado, portanto, com relação a esse crime de estupro de vulnerável. Vamos lá, são 7h36 da manhã, a gente segue aqui com a programação trazendo mais uma informação aí, vamos com música, mais música boa por aqui. Alô você do campo, você que tá aí sempre lidando, né, sempre produzindo, cultivando a terra, colocando a sementinha aí e esperando boa germinação, boa produção, para que nós aqui na cidade possamos ter o nosso alimento, né, o nosso pão de cada dia em nossa mesa, graças ao trabalho muito bem feito de cada um de vocês que estão aí na lida diária, que a gente sabe que não é fácil, né? E a gente louva a Deus pelo dom da vida, pelo tamanho, a dedicação, amor e carinho por tudo que vocês fazem, né? É, a gente que veio do campo sabe como que é a lida, então realmente tem que tirar o chapéu, tem que dar louvado para esse pessoal que é realmente da lida aí, né? Um grande abraço para vocês. Daqui a pouquinho, Tudo Vem do Campo. Chiquito e Bordoneio, em homenagem a você, querido, querida, homem, mulher do campo, você que lida aí diariamente, né? Diante do sol ou de chuvas, frio, calor, enfim, tá aí sempre na luta. Agosto Dourado, a campanha focada na conscientização e incentivo ao aleitamento materno. Este é um mês dedicado, portanto, ao incentivo ao aleitamento materno e a campanha Agosto Dourada. Agosto Dourado. A cor dourada representa o padrão ouro de qualidade do leite humano, considerado o alimento mais completo para o desenvolvimento saudável, a imunidade e a proteção de recém-nascidos contra diversas doenças. E a Secretaria Municipal de Saúde de Palmeira realiza no dia 22 de agosto, será das 9 da manhã até as 11h30, um evento em alusão a essa campanha, o Agosto Dourado. A programação acontece no auditório da Prefeitura e é voltada para gestantes, puérperas, famílias e a comunidade em geral. Para se inscrever ao evento, você deve preencher o formulário de inscrição do Agosto Dourado, disponibilizado pela Prefeitura através de um link que já está disponível aí na página oficial da Prefeitura de Palmeira, hein? Vai lá, se inscreve. Importante campanha, Agosto Dourado. Quanto mais pessoas participando, né, melhor incentivo às campanhas também, né? Isso demonstra o querer participar e valorizar essas campanhas que são muito importantes. 7h39, bom dia. Já voltamos falando com você que está pensando em prestar vestibular, né? Em iniciar uma graduação aí, ó, vestibular de 2027 da Universidade Estadual do Centro-Oeste, a Unicentro, já está com inscrições abertas. Fique atento aí ao prazo de inscrição e a gente conta para você já aqui na programação. Para sair com essa música bonita do Chiquito e Bordoneio, tenho alguns abraços rapidamente para mandar aqui. Vamos lá. Nosso querido Maeco, e aí, tudo certo? Bom dia, obrigado pela audiência aí, viu? Tamo na escuta. É, toca para nós aí o resto de baile, se possível, tá bom? Grande abraço, Ismael Gonçalves. Alô, senhor Heloíno Rodrigues aí de Faxinal do Silva também com a gente aqui. Bom dia, um grande abraço, sempre na sintonia. Quem mais aqui? A Roseli Costa Gonçalves. Uma enroscada na garganta aqui, né? Essas variações de tempo aí deixa a gente meio combalido. Bom dia, abraços e uma abençoada quinta-feira. Bom dia, Roseli, pra você também, viu? Vamos lá, quem mais tá por aqui? A Leoni Irene Libratoski, do Faxinal, tá aí com a gente. Bom dia, obrigado, hein? Elfe Stelle Hartmann, um grande abraço, ótima quinta-feira e abençoada pra todos. A Mari Marques, que Deus abençoe o nosso dia. Valeu, abraço, Mari. O senhor Olandir Margraf, um grande abraço para o senhor também. Obrigado.

0: o sertanejo universitário, toca o sertanejo classe A, toca os flashbacks, especialmente no baú da Ipiranga, das 13h30 às 15 horas. Eu à noite rodo também algumas músicas na cena internacional aí, né? Os flashbacks anos 80, anos 90, sempre tá rolando alguma coisa. Então, se você curte, pode indicar, né? Mas a maior parte da programação Ipiranga FM é eclética, né? Alguns programas tocam mais sertanejo, mais gauchesco, mais o sertanejo classe A, mais o universitário, isso é bem normal. Mas é importante você, que conhece música boa, música tem alguma música nova que você curte aí, é bonita, né? Os famosos clássicos do amanhã também, né? Que não é só rodar o que passou, mas da atualidade também, as músicas de hoje, os clássicos do amanhã, porque música boa é assim, ela se eterniza, né? Então, você ouve hoje, vai querer ouvir amanhã, depois, e vai ficar anos aí rodando. Como tem muitas lá do passado, década de 80 e de 90, que a gente tem a grata alegria de poder veicular na programação e poder ouvir também, né? Então, se você gosta dos clássicos, pede clássicos do passado, manda pra gente. Gosta das atuais, sucesso do presente aí, né? Os clássicos do amanhã, né, famosos, então você pede também, manda pra gente a indicação aí, tá? Que a gente vai estar intercalando aqui na programação Ipiranga FM. Sempre importante essa interação de vocês, tá? Pede aí a sua, fique à vontade, tá? A programação Ipiranga FM é pra isso, é pra comunicar a você. É por você e com você, fica muito legal a nossa programação. Muito obrigado pelo carinho sempre.
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0: Valorizando o homem do campo com essa música bonita do Chiquito.
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0: Isso.
2: Tudo vem do campo.
0: 7h43, bom dia.
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0: verdade, né? Tudo vem do campo. Bom dia a todos ligados aí na luta diária. Você está na luta diária no campo. Bom dia. Ó, fica aí na sintonia, a gente volta já com mais informações. Notícias e música boa aqui na programação.
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9: Muito bem, são 7h49 para você ligado aqui na programação Ipiranga. Um excelente dia. Olha, o vestibular 2027 da Universidade Estadual do Centro-Oeste, a Unicentro, está com inscrições abertas. É, a Unicentro abriu inscrições para o vestibular 2027. Para se inscrever, é preciso acessar o site oficial da universidade até o dia 3 de setembro de 2026. Preencher o formulário de cadastro com seus dados pessoais e pagar a taxa de inscrição, que é de R$ 190,00, até o dia 9. Então, inscreve-se até o dia 3. A taxa para inscrição você paga até o dia 9 de setembro. Candidatos a cursos de licenciatura têm isenção da taxa. No campus de Irati, são 206 vagas. No total, a universidade oferece 1.154 vagas em 43 cursos distribuídos nas 7 unidades do Paraná. E o programa Nota Paraná realiza hoje o sorteio de R$ 1 milhão, hein? E aí, ajudaria ou não? Com certeza, né? Imagina, o sorteio de agosto com prêmio, portanto, principal de 1 milhão. Mais de 3,3 milhões de consumidores participam desta edição, que vai distribuir mais de 23 mil prêmios, totalizando 2,8 milhões ou R$ 2.800.000 aí em prêmios. Entidades sociais cadastradas no programa também concorrem aos sorteios. É hoje, portanto, sorteio de 1 milhão pelo Nota Paraná. Uau, imagina, 1 milhão na conta, bom demais, né? 7h51. Mais um recadinho, colhe um bazar com roupas, calçados, utensílios, também brinquedos. Está sendo programado para acontecer, aliás, já está acontecendo, né? Hoje e também amanhã, sexta-feira, aí na APAI, aqui promovido pela APAI de Palmeira. Roupas, calçados, utensílios e brinquedos. O atendimento é das 13 às 17 horas na cancha aí da instituição, com entrada pelos fundos. Participe! As peças estarão à venda, ou melhor, já estão, né? Daqui a pouquinho começa, hein? É, não são 8 horas, já começa daqui a pouco, então. É, mas custa R$2. As peças estarão à venda por R$2, com pagamento em dinheiro ou Pix. A comunidade toda está convidada a participar e prestigiar esse evento. E a Igreja Católica no Brasil, né? A Igreja Católica no Brasil inicia neste domingo, dia 9, a Semana Nacional da Família e segue até o dia 15. Neste ano, o tema é Família, torna-te aquilo que és. E o lema, o amor jamais acabará. A campanha é promovida pela CNBB e pela Pastoral Familiar, com atividades de oração, reflexão e valorização da família nas comunidades católicas. Muito bem. E a pastelada da Matriz, que acontece neste sábado, já se programou para estar presente participando aqui no Salão Paroquial? Não, é, tá aí, ó. O evento começa às 3 horas da tarde. Estarão sendo ofertados ali os pastéis de carne, requeijão e banana, também espetinhos e porções de batata frita. Todos são convidados. É neste sábado, então, dia 8, véspera do Dia dos Pais, aqui no Salão Paroquial. Programe-se aí, venha participar, prestigiar esse evento que é preparado com muito carinho para você, tá bom? Então, é neste sábado agora. Você não pode perder, ok? 7h53, eu vou com mais um intervalinho bem rapidinho, volto para as considerações finais e falando a respeito da programação de missas que temos para hoje, quinta-feira, em comunidades aqui da paróquia Nossa Senhora da Conceição. Fique ligado aí, tá bom? Você do interior, você aqui do também do, da cidade, né, queira participar, prestigiar. Então, é hoje a programação de missas daqui a pouquinho aqui na programação. 7h53, rápido break, rapidinho aqui, já voltamos na sequência, tá bom? Para fechar a nossa programação de hoje, bom dia!
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9: Muito bem, a reta final aqui da programação Ipiranga FM. Ó, só ratificando aqui, o bazar da APAE, que começa hoje, né? Acontece hoje e amanhã. Ele começa às 13 horas. Eu acabei acabei não me atentando ao horário, falei que começaria daqui a pouco, não, é às 13, das 13 às 17, né, ratificando então, é das 13 às 17 horas, tanto hoje quanto amanhã, aí direto na instituição, lá na cancha, né, da instituição. Então, entrada pelos fundos, o bazar da APAE, que acontece, portanto, hoje e amanhã, é das 13 às 17 horas, entre 1 e 5 da tarde. Se puder, passa, prestigie, colabore com a entidade aí, tá bom? A gente também vai estar dando uma passada por lá, por que não, né? Bora prestigiar bazar da APAE, vale muito a pena. Programação de missas rapidinho aqui, já está chegando o Giovanni com a Hora do Campo. Hoje, 15 horas, tem missa no Lar Sagrada Família. Também na Castelli, 17h30. 19 horas em Volta Grande. Também 19 horas na Santa Casa. São as quatro celebrações hoje. 15 horas no Lar Sagrada Família. 17h30 na Castelli. 19 horas em Volta Grande. E 19 horas também aqui no Hospital Santa Casa, na Capela do Santa Casa, ok? Gente querida, eu fico por aqui, agradeço muito, mas muito, muito carinho da audiência de todos. Voltamos a nos encontrar hoje à tarde, 6h30, programa Sintonia Total e claro, né? Eu espero todo mundo aí. Grande abraço, bom dia!
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Muito bom dia pra você, já são 8 horas e 4 minutos. É você ligadinho no programa Hora do Campo, né? Aqui na 91.7 FM. Vivemos aí hoje, quinta-feira, dia 6 de agosto de 2026.

0: É uma semana abençoada por Deus, né? Olha só, ontem tivemos aí um tempinho com chuva. É, hoje a gente vai aí então trazendo, né, a sua mensagem, nosso amigo ouvinte. E hoje, ó, o céuzinho bonito, azul, um sol agora de manhã. Já já nosso amigo Andrei conta pra nós como que fica então a previsão do tempo para hoje.
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0: 8h06, né? E já está por aqui ele, nosso companheiro, né, das manhãs aqui, nosso amigo Andrei. Bom dia, Andrei.
1: Bom dia, meu amigo Giovanni.
0: Tudo tranquilo, tudo certinho por aí, Andrei?
1: Tudo beleza, graças ao nosso bom Deus. E graças a Deus também, um dia maravilhoso lá fora, né? Um sol bonito brilhando no amanhecer desta quinta-feira, Giovanni.
0: Com certeza, Andrei, né? Falávamos, né, ontem também, você trouxe aí que tinha previsão de chuva, se concretizou, mas hoje o dia já amanheceu diferente de ontem.
1: Com toda certeza, o dia tá bem interessante, tá muito bonito. Sim. Mas a previsão permanece, né, Giovanni? Temos novamente mais condições, segundo os institutos aqui, para novas precipitações durante esta quinta-feira e até todo o final de semana, porém, com volumes, graças a Deus, um pouco mais razoáveis, vamos chamar desta maneira assim, apesar de termos, né, ontem um volume acima um pouquinho ali do que a previsão comentava. Veio uma chuva rápida, uma intensidade aí um pouquinho mais moderado.
0: Sim.
1: Mas graças a Deus e os acumulados não foram assim tão significativos também.
0: Com certeza, o pessoal pode ir mandando então para nós aqui, né? Já eu trago as precipitações do WhatsApp aqui da rádio. O Andrei já fala também aí da Comercial AG. Conversamos ontem com o Tico, com o Danilo, né? Aí quanto será que tinha dado de chuva, né? Então a gente vai ver agora aí, Andrei, o que temos para hoje, meu amigo.
1: Pois é, pelo jeito que fez o tempo ontem, eu tava chutando aí que tinha passado de 10 milímetros, estava quase em 20 milímetros, mas não foi nessa quantidade, não foi dessa maneira. Tivemos aqui no pluviômetro da Comercial AG, marca de 9 milímetros. Aqui no Boqueirão, pertinho da cidade, a Luzia nos informou também a quantidade de 10 milímetros de chuva. Lá na Colônia Maciel, o Jaime Diádio nos repassou aqui a informação de 8 milímetros de precipitação. Nosso companheiro Danilo, né, que estava conversando ontem, quanto que tinha dado? Já passou aqui também, 8 milímetros ali, sentido Vitor Marçum, na Cabanha Perete. O Edson ali no Cantagalo, com uma chuva bem mais amena, apenas 4 milímetros. O seu Antônio Venâncio aqui na 7 de abril, 9 milímetros também. E lá no Paiol do Fundo, o Marcão Terejinski, que repassou a quantidade de 7 milímetros de precipitação, Giovanni.
0: Olha só, então tivemos aí uma variação, né? Ficou até na casa dos 10 por aí, Andrei.
1: Todos muito próximos dos 10 milímetros, a previsão falava ontem, né, 4 milímetros e alguma coisa, mas ainda assim considero que foi uma chuva tranquila, veio rápido, achava que ela vinha apenas para o período da tarde, já chegou no período da manhã e foi até umas horinhas ali.
0: Com certeza, aqui temos então também o pessoal mandando, Andrei, pessoal lá do Passo do Tio Paulo, né, nosso amigo Luiz Ramos, já mandou para nós aqui 5 milímetros por lá, obrigado, bom dia. Dona Tecla Volski, Faxinal do Silva, 4 milímetros de chuva. Bom dia, Andrei Giovanni, aqui no Cercado, 10 milímetros de chuva. Também temos aqui a Dona Dircélia, aqui na Vilinha, 10 milímetros ali. Meu amigo seu Elizer, lá de Água Clara, 4 milímetros por lá, obrigado. Aqui também a Eunide Fátima Cap de Lima, Monte Alegre, 11 milímetros, obrigado. Olá, bom dia, Giovanni, Santa Bárbara de Baixo, se não me engano, isso mesmo, né? 10 milímetros, Dona Helena Marques, obrigado. Seu Zumir Antônio Baggio, olha só, por lá choveu 3 milímetros em Campestre, Andrei.
1: Que coisa, hein? Pouquinha chuva.
0: Isso, e deu certo ali com Vieiras, né? 3 milímetros também, a Dona Luísa Mildus que mandou. E Odina, o Adinaldo Roscoche, 8 milímetros, Andrei.
1: Exatamente, muito legal, muito bom, uma chuva tranquila. Ficasse só nisso já estava bom, vamos chamar assim, né? Mas a previsão promete, né? A continuidade da precipitação. Ontem não informava chuva significativa para hoje, para quinta-feira, mas na atualização deste amanhecer já temos novas quantidades, novas possibilidades de precipitações a partir desta quinta-feira, né?
0: Com
1: desde
0: certeza.
1: Ontem e emenda até o final de semana.
0: Isso, chegando aqui vamos também, pegar. Andrei, o pessoal aqui na Vila Maria, né? O pessoal ali ligadinho com a gente também estão participando no sol, 8 milímetros também.
1: Ah, tudo mais ou menos na mesma quantidade. E foi algumas localidades do interior com volumes mais baixos, né? 3, 4 milímetros aí, né? Mas numa média geral, como a gente falou aí, né? Na casa dos 10 milímetros, 8, 9, 10 milímetros.
0: Com certeza.
1: Vamos lá então para o CIMEPAR no amanhecer desta quinta-feira. Formação de um ciclone extratropical entre Argentina, Uruguai e Rio Grande do Sul deixa o tempo instável no nosso estado. No período da tarde, as rajadas de vento se intensificam, preferencialmente na metade sul do estado, com velocidades aí na casa de 50 km por hora. Vai chegar a ventania de novo aí. Ao longo do dia, previsão de pancadas de chuva isoladas em todas as regiões. Mas nas metades oeste e sul se concentra maior potencial para ocorrência de tempestades, inclusive com possibilidade de queda de granizo. Deus que afaste, né, essa situação de qualquer uma das regiões do nosso país aí. É, se me para atualização para os próximos dias, hoje a quantidade de chuva prevista, é, além de ter, né, chuva prevista, aumentou aí para 7,5 mm. Ontem falava-se que não vinha chuva hoje, né? Temperaturas nas mesmas médias aí, mínima 13, máxima 21 graus, bem tranquilo. Uhum. Amanhã, 10 milímetros, sexta-feira, 10 milímetros previsto aqui pelo CIMEPAR. No sábado, mais 13 milímetros. E encerrando essa temporada de chuvas aí, para o domingo, mais uma boa quantidade aí. Sim. 29 milímetros de precipitação. Chuva era mais intensa prevista ontem ali, né? Falava-se até em 60 milímetros. Hoje baixou, ficou um pouco mais tranquilo. E tomara que seja nessa intensidade aí, mas é umidade durante todo o final de semana. De segunda-feira em diante não chove, porém as temperaturas baixam. Sim. Não significativamente a ponto de termos geadas, mas fica uma sensação mais fria a partir do início da próxima semana. 9 graus a mínima, 13 graus a máxima na segunda, na terça 9 mínima, 15 a máxima. De quarta em diante volta a ficar nas mesmas médias desta semana, desses dias e do final de semana, que não vai mudar muita coisa também.
0: Com certeza. O Climatempo, André, ele fala aí para domingo de 41 milímetros de chuva. Olha só.
1: Olha aí.
0: Já está um pouquinho mais, vamos ver o qual que vai dar a média certa.
1: Exatamente. Vamos ir, vamos atualizando, né? Amanhã isso. A gente dá mais um atualizado, trocamos uma ideia aí no sábado e aguardamos domingo ver como efetivamente essa chuva cairá na nossa região. Que venha calma, que venha sem tempestade, sem granizo, sim, o vento e também moderado, sem prejudicar nenhuma região do nosso município, né? Nenhuma região aí que seja atingida por alguma desgraça dessas.
0: Com certeza. Andrei, são 8 horas e 3 minutinhos. Hoje temos cotação, meu amigo?
1: Perfeitamente. Vamos atualizar aqui as cotações do mercado agrícola, repassar as informações oficiais. Seabra Federal Regional Ponta Grossa para o amanhecer desta quinta-feira, né, com os dados coletados aí na quarta-feira em toda a região. Então, feijão carioquinha sem informações, fora de mercado no momento. Feijão preto, mínimas de 190, máximas de R$210, sempre naquela média ali dos R$200, feijão preto. Milho, R$55, mínima R$57,90 a máxima. A soja, R$125 na média, aí, R$125,50 aqui na cotação. Trigo, R$73, mínima R$75, máxima. Arroba do boi, R$345, a mínima R$350, a máxima. Quilo do porquinho, suíno em pé tipo carne, R$4,60, na média. E a arroba da vaca, entre R$305 até R$315. As notícias agrícolas, aí o site que nos informa com as atualizações no mundo do agronegócio, passando aqui para nós que o dólar inicia o dia cotado a R$ 5,13 e a bolsa, né, com o preço da soja, numa certa estabilidade agora, US$ 11,53 por bushel, US$ 11,50, perdeu, né, aqueles patamares acima, sim, dos US$ 12, que eu considero onde foram aí os melhores preços deste ano, pelo que a gente acompanha desse mercado quase que diariamente.
0: Sim.
1: E a notícia de destaque do site, né, é que os prêmios da soja estão nos melhores momentos do ano e são um pilar fundamental para os preços no Brasil. Uhum. O movimento equilibra as baixas em Chicago, né? Então, o prêmio, né, do Porto está compensando essas baixas em Chicago. E os negócios vão evoluindo no mercado nacional como um todo, tanto para a mercadoria disponível, que são poucos os afortunados, vamos, sim, chamar assim, que conseguem ainda guardar, né, a soja, fazer uma negociação mais a futuro aí, né, como é o caso deste momento, mas também evoluindo em relação a travamento de contratos, né, o pessoal de olho já na próxima safra, sim, no próximo plantio, no próximo ano, e assim é a vida do agricultor, da agricultura, e do agronegócio, como é muito bonito de se falar hoje.
0: Com certeza. Conversávamos ontem com o Polaco, um grande amigo meu, planta ali em Santa Bárbara, estava ali na loja Isa fazendo compra, dizia ele, Giovanni, já estamos vendo aí uns contratinhos para o ano que vem. Então a situação está melhorando, o pessoal já está avaliando, Andrei.
1: Eu já querendo encarnar o espírito Juarez de volta, né? Que quase não deve ter Polaco na Santa Bárbara.
0: Ah, pai do
1: céu. E não vamos ser pejorativos, porque eu também sou polaco.
0: Eu também sou chicanosque, né? Descendência polonesa. Aí, ó. Então, tá tudo tranquilo isso, por aqui.
1: Isso. Com certeza, mais um grande abraço aí a toda a comunidade, né? Nossos grandes amigos aí. É, a gente tem uma proximidade, né? Por essa Sim. questão aí da etnia, né? Eu gosto bastante de todo o pessoal ali da Santa Bárbara.
0: Com certeza. Nesse momento agora, André, atual aí, será que o produtor ele está pensando em vender ou armazenar a produção?
1: É, neste momento, né, com o valor da soja em alta, o produtor está tentando achar uma oportunidade assim, de mais um realzinho aqui, mais um realzinho para tentar já vender. Ou talvez, né, olhar no futuro, puxa, tem um preço aí de X hoje e X mais um, dois para daqui a um, dois meses, que é onde o mercado, né, fica comprando muita soja aí, né, o mercado interno, né, para esmagamento, né, para fazer, né, óleo, etc. Então, às vezes, consegue-se ainda algum sobrepreço em relação a essa comercialização, não necessariamente Porto, que também está bastante aquecido, demanda chinesa, compras do exterior aqui no Brasil também bastante quentes, vamos chamar assim, mas de olho também nesse mercado interno, que pode chegar a pagar um pouquinho melhor também em relação a um prazo, né, vamos dizer, eu vou vender e receber no final do ano, alguma coisa assim. Então o produtor está de olho nessas oportunidades, mas é um momento sim de vendas, é um momento de bons preços, a gente não sabe se isso vai mais acima ou mais abaixo, é impossível, né, de ter essa leitura, essa noção, mas eu considero um momento interessante, oportuno para se fazer bons negócios aí.
0: Então, seria a sua orientação, a sua dica, né, para o produtor rural.
1: Exatamente, eu acho que é momento, inclusive, de estar olhando com carinho para os contratos futuros, né, para a soja, que a gente vai colher lá em março, abril, e fazer, né, esses pagamentos, esses recebimentos desses contratos também nessa época ali de abril, maio, que tradicionalmente uma época que muita colheita, muita demanda e acaba baixando o preço. Então se garante que no teu período principal ali, né, de entrega da soja, vamos chamar assim, nas trades, aí, nos armazéns da região, a gente já tenha um preço meio travado, meio garantido. Também, logicamente, é difícil a gente dizer, lá na frente vai estar mais caro, mais barato, porque o mercado é dinâmico, né? Ele está dia, que nem a previsão do tempo, ela se atualiza e muda do dia para a noite. Mas eu acho que torna-se uma segurança para o agricultor. Puxa vida, vai estar melhor, que bom, vende mais lá se estiver melhor. Mas se não estiver tão bom, ele já tem uma entrada de caixa, um fluxo de caixa garantido, num preço razoável, vamos chamar dessa maneira hoje.
0: Com certeza. Pro amigo agricultor que tá aí, né, ligadinho com o rádio, né, sintonizado com a gente, e todas as manhãs eles esperam essas informações. Um pouquinho falando de custo aí, Andrei, de produção, o que você vê aí, deve aumentar ou diminuir aí nesses próximos meses, Andrei?
1: Infelizmente, né, o que a gente tem já, o custo da produção ele tá meio que definido já, Giovanni, lógico que a gente sabe que o que pode mais impactar neste momento é fertilizante, né, o fertilizante também tem um mercado extremamente dinâmico, ele varia praticamente dia a dia, então com, né, o dólar um pouquinho melhor aí, né, dólar na casa de R$5,13 o dia de hoje, ele pode dar também uma aumentadinha, e agora, como já está no período de definição, até ter um pouco de dificuldade na logística do fertilizante, então tem que ser muito bem pensado no fertilizante. Sementes estão com o preço já pré-determinado, com o preço definido, acompanha bastante, né, o mercado aí da soja grão, no caso, mas está precificado já, não tem muito como mexer demais, né, nessa questão do custo da semente. E produtos químicos aí estão também numa certa estabilidade. Aquilo que a gente falou, né, tudo isso tem que ser programado, já produtos, né, estando no Brasil em processamento, muitos chegando já, né, nas empresas para distribuição aos agricultores. Então tudo isso já acaba fazendo com que o preço esteja meio que feito de uma maneira geral. Então o produtor onde vai poder tentar fazer alguma coisa, se o mercado for, né, mais para baixo, é na questão do fertilizante, porém com uma janela muito pequena agora para definição como um todo.
0: Com certeza, Andrei. São 8 horas e 21 minutinhos, Andrei. A gente conversa um pouquinho mais amanhã também, trazendo as informações aqui para o nosso amigo do campo. Hoje o horário estou um pouquinho apertado, né? Semana do Dia dos Pais, então a gente tem que trazer aí as ofertas e novidades, né? Porque aquele presente especial, já pensou, Andrei? Ganhar um presente aí da Sportec? Qualidade, conforto.
1: Maravilha, hein?
0: Né, Andrei?
1: Show de bola.
0: Pensou? Chegando em casa lá, a criançada com aquela sacolinha escrito Sportec, Andrei? Meu Deus do céu, o pai fica faceiro, feliz.
1: Com toda certeza, não tenha dúvidas aí, nossos grandes amigos, mandar um abraço a toda a equipe da Sportec. 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
0: Com certeza. Andrei, agradeço a participação aqui, meu amigo, e a gente volta amanhã conversando um pouquinho mais.
1: Perfeitamente, um grande abraço, Giovanni, e se Deus quiser, amanhã a gente conversa. Até lá, se Deus quiser.
0: Valeu, Andrei, um abraço para você e para toda a equipe da Comercial AG. Abração aí, né, pro meu amigo Nossol, Vila Maria, ligadinho com a gente, né? Valeu, Nossol, obrigado aí pela correria essa semana. Valeu, ele trouxe uma encomenda pra mim aí, né, de Ponta Grossa. Valeu, meu amigo, um abraço. 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

0: perderam seus filhos, mas os devolveram para Deus.
1: É 8h24, né? A gente vai trazendo mais música aqui, a participação do amigo ouvinte também, falando do restaurante Pitada Caseira.
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1: E olha só, a Renata falou pra mim aqui, o Cristian também mandou mensagem. Giovanni, pode fazer um sorteio hoje aí, ó, para um pai. Olha só, você então, papai, né? Mas claro, você mamãe que tá na escuta aí, você filho, pode ganhar sim um almoço para o seu pai valendo agora. Só mandar o seu nome completo, tá? Aqui, pode ser hoje pro estúdio da rádio. Manda seu nome completo, a localidade e fala, ó, eu quero ganhar aí para presentear o meu pai. E manda o nome do seu pai. Olha agora então o almoço aqui no restaurante Pitada Caseira. A gente sabe, né? Ali o almoço, aquela qualidade, aquele sabor de comida caseira, é aquele cheirinho de coisa boa. Então manda sua mensagem, valendo agora, né? Então, um almoço para o papai. Manda aí para mim, 8h25, bom dia!

8h27, então vai mandando sua mensagem, né? Já trago o ganhador aí, então. Valendo um almoço aqui no restaurante Pitada Caseira agora aí, né? Claro, aquele almoço aí que você vai levar o seu pai, né? Semana aí, então, dia do Dia dos Pais, domingão. E você vai homenagear, vai presentear o seu papai. Manda sua mensagem pra mim e já eu trago o ganhador.

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8h48, horas e 41 minutinhos. E olha só o pessoal participando com a gente aqui. A gente vai trazer algumas mensagens. A Irenice Carneiro, aqui da Vila Rosa. Mas estou escutando no Distrito Industrial.

mais afim. Trazendo mais participação aqui do amigo ouvinte. Olá, Antônia Santana, bom dia, gostaria de participar do sorteio. Bom dia, Giovanni, gostaria de participar do sorteio do almoço presencial do meu pai, seu Dirceu Kowalski. Aqui é Denise Kubiak. Um abraço lá pra rapaziada Camp Autopeça. Alô, Luan, bom dia, meu amigo. Uma ótima quinta-feira pra vocês também. Deus abençoe sempre, meu amigo.

0: 8h43, temos aqui então já a ganhadora, né? O ganhador de hoje. Também participando com a gente que é a Aline. Bom dia, aquele abraço, Aline. Deus abençoe sempre. O final do telefone aqui foi 8705. 8705. Olá, bom dia. Gostaria de ganhar esse almoço aí para o meu marido, né? O seu Osvaldo Ferreira. Parabéns, então, seu Osvaldo Ferreira foi o ganhador. Quem mandou mensagem é a dona Yolanda Mol.
1: Os cavalos estão partindo, ficando outros saindo, largue de qualquer maneira.
0: Parabéns, então, seu Osvaldo. Garantiu aí o almoço aí caprichado aqui no restaurante Pitada Caseira.

finalzinho do programa, 8h45, olha só, bom dia, Giovanni. O pessoal do aeroporto Aldeia da Serra tá tudo curtindo a programação aqui. Valeu, rapaziada, obrigado, bom dia pra vocês e bom trabalho. Meu amigo Manuel, valeu, Manuel, Deus abençoe sempre vocês aí. Uma hora eu vou aí conhecer, tá? Uma hora a gente passa por aí, então, obrigado. Então, rapaziada aí, né, do aeroporto Aldeia da Serra.

8h46, quem vai se embora sou eu, né? Aqui do programa Hora do Campo, já é o Deus Escolhe Mostra, com o amigo Maeco. Bom dia pra você. Ele que está falando aqui, Giovanni. Traz a última de hoje com os Monarcas, tirando o meu chapéu pra Deus. Música bonita na programação. Também por aqui um abraço lá pra Dona Ivete, ligadinha com a gente, né? Participando, né? Aí o João, né? Um abraço aí, que ele que é papai aqui. Ficou meio confusa a mensagem da Dona Ivete, mas um abraço pra você. Aí pra Helena, pra todo mundo ligado na programação. Fique ligadinho, não desligue seu rádio, porque aqui é um amigo a cada hora. Tchau, tchau.

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0: chegou.
1: É o tal do Colonão.
2: 8h57.
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2: 9 horas.

Bom dia, já está no ar o nosso Manhã do Ouvinte desta quinta-feira. É 6 de agosto de 2026, seja bem-vindo. Você está na 91.7 FM até as 10 horas da manhã. É o Derisco Limoski fazendo companhia aqui para você. É o Manhã do Ouvinte. Hoje, Dia Nacional dos Profissionais da Educação. No Minuto que Faz Bem desta quinta-feira, eu trago a seguinte frase para você pensar. Antes de sair de casa hoje, escolha uma pessoa para agradecer. Gratidão é um presente que faz bem para quem recebe e ainda melhor para quem oferece. 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É a previsão do clima-tempo para Palmeira, com mínima de 14, máxima de 20 graus, cerca de 4 milímetros de chuva previsto para a nossa cidade nesta quinta-feira. O que mostra aqui é uma mudança no tempo com chuva a partir de hoje e ele deve persistir aí também sexta, no sábado e domingo com maior volume. Chuva para o final de semana para a cidade de Palmeira é a nossa previsão do tempo. 9 horas 2 minutos, José Nelson Libratosca. Alô, arroz, bom dia. A Neuza Maria Galdino já está por aqui também. Aquele abraço, alô Maeco. Bom dia para você também, meu amigo. Ótima quinta-feira, Dona Maria José. Ótima manhã também. Obrigado pela sintonia. Você vai mandando mensagem, participando, WhatsApp 999-533-669. A gente começa com a nossa reflexão do dia, a historinha aqui do Manhã do Ouvinte.

Era uma quinta-feira como tantas outras. O empresário saiu cedo de casa, levava a cabeça cheia de problemas. Contas para pagar, reuniões, prazos, mensagens no celular. Antes mesmo de chegar ao trabalho, resolveu parar numa pequena padaria, pedir um café. Enquanto esperava, uma senhora entrou. Cabelos completamente brancos, passos lentos. Sentou sozinha em uma mesa. Ela também pediu um café. Os dois receberam quase ao mesmo tempo. O homem tomou o seu em poucos segundos. Mal sentiu o gosto. Levantou para ir embora. Quando passou pela mesa da senhora, percebeu que ela permanecia olhando a fumaça que saía da xícara. Curioso, perguntou: "A senhora está esperando esfriar?" Ela sorriu: "Não, estou esperando esse momento acontecer." Ele não entendeu. Então ela continuou: "Meu marido e eu tomávamos café juntos todas as quintas-feiras, durante 50 anos. Depois que ele partiu, continuo vindo. Não pelo café, mas porque aprendi que alguns momentos merecem ser vividos sem pressa." O homem ficou em silêncio, olhou para o próprio copo. Já estava vazio. Nem lembrava do sabor do café. Naquele instante percebeu uma verdade que muitas vezes esquecemos. Estamos tão preocupados em chegar ao próximo compromisso que deixamos de viver o compromisso que estamos vivendo agora. Tomamos café sem sentir o aroma. Almoçamos olhando para o celular. Conversamos sem realmente ouvir. Abraçamos com pressa. Voltamos para casa cansados, imaginando que amanhã teremos tempo. Mas a vida não acontece amanhã. Ela acontece agora, neste exato momento. A felicidade raramente faz barulho. Ela está escondida em um café compartilhado, numa conversa sem pressa, num almoço em família, na risada de uma criança, num pôr do sol que quase ninguém para observar. Talvez Deus nos dê tantos dias justamente para aprendermos a viver cada um deles. Não como quem apenas passa pelas horas, mas como quem realmente as aproveita. Hoje, desacelere um pouco. Olhe nos olhos de quem conversa com você. Guarde o celular por alguns minutos. Aproveite o almoço, escute mais, sorria mais. Porque um dia serão esses momentos simples que farão falta. E não os minutos que economizamos correndo. Que Deus lhe conceda um dia de paz. Que você encontre o tempo para aquilo que realmente importa. E nunca se esqueça. A vida é feita de momentos. Uma canção que nos lembra que a vida moderna nos empurra para a correria. Mas a verdadeira sabedoria está em desacelerar, valorizar o presente e viver cada momento com intensidade. Paciência. Bom dia.

0: 9h10, bom dia e obrigado por estar aqui conosco nesta manhã sintonizado. Alô Rosa, obrigado pela sua mensagem, bom dia, manda um abraço aí pro meu irmão, o Beto, lá no Ranchinho. Alô comunidade do Ranchinho, alô Beto, bom dia Helder, bom dia a todos aí da rádio, aquele abraço, estamos na escuta aqui na obra, dá-lhe massa nas paredes. Ô meu amigo Everson, ele mandou mensagem pra mim ontem também, eu não vi a mensagem dele a tempo. Alô Everson Pacheco, corintiano, que Deus abençoe e viva o teu Palmeiras. É o Palmeiras, mesmo perdendo, continua vivo na Copa do Brasil. Você viu só? É a alegria da torcida do Verdão, né? Bom dia, Helder. Ontem meu Palmeiras estava brincando, testando meu coração. Avante palestra, gratidão por tudo. Abraço e uma abençoada quinta-feira, Roseli Costa Gonçalves. Verdade, né? Palmeiras ontem levou um sufoco. Primeiro tempo, só deu Fortaleza. E sempre na frente do placar, né? Palmeiras tentou ali, mas perdeu de 3-2. Claro, já havia vencido o primeiro jogo de 3-0. Tá classificado, tá tranquilo. É, o pessoal tá perguntando pra mim aqui. O Ronelson, flamenguista, meu amigo. Queremos saber aí quando que o Flamengo joga na Copa do Brasil, né? Eu procurei aqui, mas não encontrei o jogo do Flamengo. Ó, o Matheus tá chegando. Matheus, torcedor do Grêmio, tá feliz com o Grêmio, né? Passou do Mirassol. O pessoal tá perguntando pra mim, Matheus. Puxa o microfone lá. Quando que o Flamengo joga na Copa do Brasil? Não encontrei aqui, não aparece. Bom dia, Matheus.
1: Pois é. Estamos procurando aí o Flamengo.
0: Cadê o Flamengo? Não achei aqui? É, não vi. Hoje tem Corinthians, né? É hoje.
1: Hoje tem Corinthians. Inter. Ah. Internacional e Corinthians. Hoje você sou corintiano desde criancinha.
0: Mas você é bom gremista. Vai torcer pro Inter, não?
1: Hoje eu vou torcer pro Corinthians.
0: Pro Corinthians. O Grêmio passou. Venceu o Mirassol.
1: O Grêmio passou no sufoco ali com o Mirassol. E vou falar a verdade, eu vou torcer pro Corinthians, mas eu creio que o Inter tá classificado.
0: Dois gols de diferença, né?
1: Dois gols de diferença. É um jogo, vai ser um jogão, vai ser um jogo bonito hoje.
0: É. O Fortaleza ontem deu um susto no Palmeiras também, né?
1: Assustou um pouco, mas não foi tanto assim.
0: Não, né? Depois da mudança ali, entrou os jogadores ali, chave, né?
1: Não, foi bonito o jogo, mas é que 3-0 já tava decidido, né?
0: Uma diferença.
1: Palmeiras que relaxou um pouquinho.
0: Deixou, né? Deixou o Fortaleza jogar.
1: É. Mas eu tava comentando hoje, matar um pouquinho a saudade da Copa do Mundo, né? Copa do Brasil, sim, sim. Não é uma Copa do Mundo, mas tem um gostinho aí de Copa, né? Então vai ser muito legal as quartas de final aí. Maioria dos times, a maioria não, todos vai ficar só time grande, vai ser só jogão, né, Helder?
0: É verdade. E a gente tá nessa levada agora, desde sábado, com jogos da Copa do Brasil, emendou tudo, né?
1: Muito bom, desde sábado. Essa ideia de jogo no final de semana também ajudou um pouquinho. É, tá animado. E eles estão querendo imitar a Copa do Mundo, né? Jogo todo dia, né?
0: Sim.
1: Então, jogo de Copa mesmo. Então, aí, pra quem tava com saudade da Copa, aí que tava a Copa do Brasil. Eu, verdade. Como tá o Grêmio, pra mim, é uma Copa do Mundo.
0: É, o Grêmio venceu ontem também, né? Então, tivemos aí a equipe do Fortaleza, venceu o Palmeiras 3-2, né? O Fluminense perdeu para o Vasco da Gama 3-1. Fluminense quase empatando, vai lá o Vasco no finalzinho, faz o terceiro gol. Tivemos o Cruzeiro, passou pela Chapecoense 2-0. O Santos já havia vencido o Remo de 1-0. Primeiro jogo deu 0-0. Atlético Mineiro também 1-0 no Juventude. Não tô achando São Paulo também aqui, né?
1: Eu ia dizer, tu não falou São Paulo aí.
0: Ô, Giovanni, mexeram com você aí, ó. Mexeram com o São Paulino também, né? Vai cortar teu microfone, hein, Matheus?
1: Olha,
0: vamos falar
1: aí
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0: 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Bom trabalho. 9h21, eu volto já. Um abraço e também para a torcida do Atlético Paranaense, é claro, né? Hoje tem Vitória e Atlético Paranaense no jogo de volta. Atlético já venceu por 2-0, tem vantagem também no placar. Corinthians Internacional também, 2-0 para o Inter. Jogo desta noite às 20 horas, 8 horas da noite, pela Copa do Brasil. 9h21. Ah, só antes de ir para o intervalo, o Ronelson mandou para mim aqui. O pessoal está em obras na BR-277 hoje, ali para fechar a rodovia. O pessoal vai estar colocando vigas, né? Ali, então, o que que acontece? Vai estar fechada a rodovia o dia todo, praticamente, com o sistema pare-siga na BR-277. Você que está na BR-277 agora, atenção, já começou aí o pare-siga a partir de agora, vai o dia todo, é cerca de 30 até 40 minutos fica fechado. Pare-siga é o trânsito da BR-277, você que está passando aqui pela cidade de Palmeira. Orientação para que os motoristas aí redobrem a atenção e também, né, vai com calma, vai com paciência, vai ter que ficar um pouquinho parado. Pare-siga está acontecendo nesta quinta-feira aqui em Palmeira, BR-277 sentido aí Curitiba. Pessoal que está no trânsito agora, já fica esse alerta para você. Eu volto já 9h22. 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
0: 9h26, bom dia, gente, estamos de volta aqui com o nosso Manhã do Ouvinte nesta quinta-feira. Um abraço lá para Maria do Carmo, está participando conosco, meu amigo Paulo Fuscão. Bom dia, Helder, estamos na escuta. Diga pro Matheus que vai ser 3-0 pro Corinthians. Vai, Corinthians! Paulo Fuscão, um abraço para você! Meu amigo também aqui, Roberto Rivelino. Bom dia, Helder. Se falar com o Padre Divino hoje, não pergunte do Corinthians. O Padre Divino já está na linha conosco aqui. O Roberto Rivelino, 927. Alô, Delmir. Vamos chamar ele então para falar com nossos ouvintes de casa nesta manhã de quinta-feira, direto de Ponta Grossa, meu amigo. Padre Divino, bom dia.
13: Bom dia, Helder. Bom dia aí, professor. Paulo Fuscão, Roberto Rivelino, Giovanni, toda a equipe Ipiranga.
0: Aquele abraço para todo mundo. Bom dia, Padre Divino. A gente, primeiramente, quero aqui cumprimentar pelo Dia do Padre, que foi esta semana. É, o Dia do Sacerdote, o Dia do Padre tão importante, mês de agosto, mês vocacional. E a gente tem essa alegria de celebrar esta data juntamente com o senhor. Parabéns pela sua vocação, pelo seu sim. Isso faz toda a diferença para a vida de muita gente, né, Padre Divino?
13: É, e de fato fomos agraciados com muita oração do povo e tal. E dia 4, né, que foi anteontem, nós tivemos uma missa, todo o clero de Ponta Grossa junto. Eu creio que em cada diocese foi feito isso. E o Dia do Padre é no primeiro domingo, por causa do dia 4, que é o dia de São João Maria Vianney, o cura d'Ars, o patrono de nós párocos, né?
0: Sim, sim.
13: Que viveu numa cidadezinha chamada Ars, na França, e foi colocado lá, era um fim de mundo, e esse homem transformou não só o local onde ele foi trabalhar, mas ele transformou o mundo, porque corria gente de toda parte lá para confissão, também para aconselhamento, né? E ele virou patrono de nós párocos.
0: Olha só, e parabéns então por esta vocação, por esse chamado. E como que tudo começou na vida do senhor? Como que foi esse chamado para o senhor seguir essa vocação?
13: Pois é, Helder, desde pequeno, meu avô dizia que eu tinha que ser padre, né? Porque eu sou o primeiro neto,
0: sim,
13: né, de uma turma. E daí eu fui crescendo com essa ideia. Mas depois, quando eu já tinha uma certa idade, eu decidi ser professor, aí fiz faculdade de História em Guarapuava, mas durante o curso eu trabalhava lá numa vila onde a gente morava, eu que fazia o culto do domingo,
0: sim,
13: eu fazia a reunião de apostolado de jovens, trabalhava com os jovens no TLC, e foi aí que eu realmente descobri minha vocação, nesse trabalho pastoral. E depois eu confirmei quando eu tinha 22 anos, aí que eu fui realmente pro seminário.
0: Olha só que interessante. E daqui a pouco começa assim a vocação, já com esse envolvimento, com esse trabalho dentro da igreja, né, padre?
13: É, quem não está dentro da igreja e trabalhando em alguma pastoral, dificilmente vai ouvir o chamado de Deus, né? Então é muito importante que a juventude se empenhe, seja no, começando pelos coroinhas, acólitos, grupo de jovens, né? Aí Deus vai chamando as pessoas e Deus continua chamando. Deus não, Não deixou de chamar, só que o pessoal está respondendo devagar, né? também as famílias têm menos filhos. Esse sim, é um fator que a gente tem que levar em conta.
0: Uhum.
13: Nós somos... Eu sou o primeiro de 8, né? Então, era... Mas hoje em dia, o pessoal tem um filho, às vezes dois, né?
0: Sim. E é importante então, porque esse chamado, esse trabalho, e a gente observa nas dioceses, né, nesse trabalho, vamos pegar aqui, por exemplo, de Palmeira, a gente pertence a Curitiba, mas cada vez menos, né, chamados, menos pessoas estão aceitando, né? Tá difícil, porque amanhã depois, será que a gente vai ter padres? Como que vai ser isso, Padre Divino?
13: É, eu penso que a igreja não vai terminar, porque Jesus disse, as portas do inferno não prevalecerão contra ela, né?
0: Sim.
13: Mas a gente tem que dar umas brigas lá com Jesus, ó, a igreja é tua, chama o pessoal.
0: Mesmo. Faça a tua parte.
13: Não, foi por isso que ele mesmo, olhando a multidão, falou, pedi ao dono da messe que envie trabalhadores, né?
0: Uhum.
13: O próprio Cristo percebeu que realmente a gente precisa continuar pedindo. Aqui em Ponta Grossa, a gente tem uma música muito bonita que fala dobrar os joelhos, né, para continuar pedindo vocações.
0: Uhum.
13: É muito bonito isso. E olha, Helder, de fato, não é... no futuro pode até ser que nós tenhamos um novo tipo de padre, mas eu não acredito tão cedo, sabe?
0: Sim, sim. Uhum.
13: Pessoalmente, eu não sou contra que a igreja ordenasse sacerdotes homens casados, certo?
0: Sim. Uhum.
13: Na minha opinião... já ordenamos diáconos, então...
0: Sim, sim.
13: Certo?
0: Uhum.
13: Mas, por enquanto, ainda a tradição não é essa, né?
0: Sim.
13: Se olharmos bem, Pedro era casado,
0: uhum,
13: certo?
0: Uhum.
13: Então, alguns dos apóstolos também, mas a tradição foi que sempre fomos celibatários, solteiros, né?
0: Uhum.
13: Agora, no futuro, só Deus sabe. O que é importante é que a gente continue trabalhando para ter sacerdotes, né?
0: Isso que é importante.
13: E aí cada família tem que falar para os seus filhos. E o problema é que às vezes o pessoal não fala. E aí o pessoal diz, ah, mas padre não casa. Eu faço brincadeira, se casamento resolver esse problema, eu não tinha trabalho.
0: O casamento dá mais problema ainda, né?
13: Ó, eu não vou falar muito, que senão alguém vai apanhar, né?
0: É o senhor que tá falando. 9:33.
13: Vamos rezar
0: pro nosso povo nessa manhã de quinta-feira, onde também estamos iniciando agora esse mês, né? Mês especial, mês das vocações, e que tenhamos realmente mais vocações, né? Mais pessoas envolvidas, trabalhando nesse propósito tão importante, né, da construção do reino de Deus. Vamos juntos, então, nesse momento de oração com o Padre Divino.
13: E, Helder, também quero colocar na intenção dessa manhã vocês, pais, porque no próximo domingo é o Dia dos Pais, início da Semana da Família. A gente brinca às vezes, né, mas uma família precisa da graça de Deus, da bênção de Deus. Então, vamos rezar por vocês, pais, para que sejam no mundo um espelho do nosso Deus que é Pai, que ama, que cuida, que protege. Senhor nosso Deus e Pai, nesse dia em que celebramos a transfiguração do Senhor, nós também queremos contemplar a glória de Cristo, ressuscitado e transfigurado. E contemplando a glória do Senhor, queremos tomar a decisão ainda mais forte de segui-lo como seus discípulos. E com Pedro, Tiago e João, nós dizemos, Senhor, é bom estarmos aqui. Ou seja, é muito importante que nós tenhamos esses momentos de contemplação da glória do Senhor para descermos a montanha enfrentando os perigos e desafios do dia a dia. Que Deus nosso Pai, nesse momento, abençoe todos os nossos ouvintes, todas as pessoas que estão sintonizadas na Rádio Ipiranga, de modo especial os pais e as famílias, em nome do Pai, do Filho e do Espírito Santo. Amém.
0: Amém, Padre Divino, muito obrigado por esta oração, por este momento, juntamente aí com todos os nossos ouvintes, a todos os pais também, a gente estende esta mensagem tão importante que vamos celebrar no próximo domingo. Obrigado, Padre Divino.
13: E o que que o pessoal está perguntando de jogo? Eu não estou por dentro.
0: Estamos tendo aí a fase das oitavas de final da Copa do Brasil. Corinthians que perdeu o primeiro jogo para o Internacional de 2-0. E hoje ele joga de volta. Hoje é o retorno. É o troco que o Corinthians tem que aplicar no Internacional. Será que o Corinthians vence de 2-0 hoje, Padre Divino?
13: Porque se vencer de 2-0, deve ir para pênalti.
0: Vai para os pênaltis ainda. Então tem que vencer com 3 gols de diferença para classificar direto. Não sei não. Tá difícil.
13: Então vamos vencer.
0: Vamos vencer. Então tá bom. Amanhã eu falo com o senhor de volta, tá bom?
13: Tá bom,
0: um abraço. Tchau. Tudo de bom. Boa semana, Padre Divino. 9h35 aqui na Ipiranga. Bom dia, Helder. Manda os parabéns pro Vitor José Vantroba, Pinheiral de Baixo, completando 10 anos hoje. Que o Papai do Céu cuide e proteja sempre. Amamos ele. Felicidades com muita saúde. A Marilda, toda a família, pessoal mandando um abraço aí. Alô, comunidade Pinheiral de Baixo. Alô, Vitor José Vantroba, parabéns pra você. Bom dia também. Parabéns lá pro meu amigo Jocimar, né? Tá de aniversário hoje. Ô, Jussi, tá de aniversário aí? Hoje, dia 6 de agosto, parabéns. Parabéns lá também em Santa Bárbara, hoje do Adilson, né? O Adilson, o Adir, também meus primos estão de aniversário hoje, saúde e felicidades. Nesta data também, hoje, é aniversário da Maria Eduarda, parabéns. O Antônio Magalhães da Silva e o nosso grande amigo Euclides Alves de Paula Filho. Clidinho, ô Clide, parabéns, felicidades hoje, quinta-feira, 6 de agosto, celebrando o dom da vida. Parabéns, Euclides, 9h36, Dona Olinda. Obrigado pela audiência, bom dia, sua bênção, Padre Divino. Obrigado pela participação de todos. Um intervalo rapidinho, eu volto já. Fica conosco aqui. 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

9h42, alô meu amigo Juliano, tá por aqui, né? Valeu, Juliano, ótima manhã pra você também, aquele abraço, né? Já que você falou do café...

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1: Tchau, tchau. O Adivaldo está conosco também, ligadinho aqui no programa. Toca aí pra nós, Velho Caminhoneiro. Vou pro intervalo e volto já com música pra você. Fica ligado aqui na Ipiranga.

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É um tempo para um café. Valeu pela indicação aqui, meu amigo Juliano. Essa aqui foi lá também pro Fernando. Valeu, pessoal que tá sintonizado. 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Giovanni, obrigado pela técnica. Continue conosco. Já já o padre Reginaldo Manzotti por aqui. 9h58. Eu volto amanhã para o nosso programa de sexta-feira. E amanhã vai ser especial também, com participações, sorteios. Programa muito especial para o Dia dos Pais, nesta sexta-feira, no Manhã do Ouvinte. Tchau, tchau!

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1: Louvado seja nosso Senhor Jesus Cristo, para sempre seja louvado. Querido povo de Deus, é quinta eucarística. Graças e louvores se deem a todo momento ao Santíssimo e Diviníssimo Sacramento. Amados filhos e filhas, hoje nós estamos no sétimo dia da novena, rezando pelos pais e pedindo: Sagrada Família de Nazaré, a minha família, vossa é. Rezar pelos pais vivos e falecidos em todas as suas necessidades. Também hoje celebramos a transfiguração do Senhor. Quero saudar a todos, saúdo-os a partir da Rádio Evangelizar, de onde tudo começa, as rádios irmãs, cujos nomes cito neste momento. Saúdo a você pela TV Evangelizar, sinal digital em todo o país, em várias cidades, canal aberto, pelo YouTube, Padre Manzotti Oficial. Padre Manzotti Oficial, agora, com a oração da manhã e o Evangelho do dia, no Padre Manzotti Oficial. E pelos aplicativos da Associação Evangelizar é Preciso e todas as plataformas digitais. Está disposto a rezar? Está disposta a se colocar na presença de Deus? Então hoje, vamos juntos. Novena da Sagrada Família, rezando pelos pais. Transfiguração do Senhor, em nome do Pai, do Filho e do Espírito Santo. Amém. Naquele tempo, diz o Evangelho de hoje, próprio da transfiguração, Jesus tomou consigo Pedro, Tiago e João e os levou a um lugar à parte, sobre uma alta montanha, e foi transfigurado diante deles. O seu rosto brilhou como o sol e suas roupas ficaram brancas como a luz. Nisto, apareceram-lhe Moisés e Elias conversando com Jesus. Então Pedro tomou a palavra e disse: Senhor, é bom ficarmos aqui. Se queres, vou fazer três tendas, uma para ti, outra para Moisés e outra para Elias. Pedro ainda estava falando quando uma nuvem luminosa os cobriu com sua sombra. E da nuvem uma voz dizia: Este é o meu filho amado, no qual eu pus todo o meu agrado. Escutai-o. Este é o meu filho amado, no qual eu pus todo o meu agrado. Escutai-o. Quando viram isso, os discípulos ficaram muito assustados e caíram com o rosto por terra. Jesus se aproximou, tocou neles e disse: Levantai-vos e não tenhais medo. Os discípulos ergueram os olhos e não viram mais ninguém, a não ser somente Jesus. Quando desciam da montanha, Jesus ordenou-lhes: Não conteis a ninguém esta visão até que o Filho do Homem tenha ressuscitado dos mortos. Jesus tomou Pedro, Tiago e João, seu irmão. É assim que começa o texto. E os levou para uma alta montanha. Ele nos leva hoje a essa alta montanha. E somos chamados a celebrar hoje, a vivenciar hoje a sua transfiguração. Somos chamados hoje a contemplar verdadeiramente o Senhor na sua glória. Sabemos que esta transfiguração é a oportunidade que Jesus deu aos apóstolos de vê-lo glorificado antes de vê-lo crucificado. Vê-lo glorificado antes de vê-lo crucificado, para que não tivessem dúvida de que ele era o Messias. Mas a grande frase hoje para todos nós é a voz que se ouviu e que deve calar em nosso coração: este é o meu Filho amado, no qual eu pus todo o meu agrado, escutai-o. Senhor, primeiro dai-nos a graça de reconhecer em Jesus Cristo, Filho amado do Pai. Dai-nos a graça de uma fé inabalável. Dai-nos, Senhor, também ouvidos para escutá-lo. Não escutá-lo de forma passiva, mas escutá-lo e viver a prática do Evangelho. Senhor Deus, dai-nos esta graça. Ensina-me, Senhor, a seguir-te pelo caminho estreito de Jerusalém, para que eu possa contigo fazer a experiência da glória, onde serei reconhecido como filho, do mesmo modo que na tua transfiguração me dás a conhecer a tua divindade. Senhor Deus, que esta transfiguração possa despertar em mim o desejo de ser transfigurado em Cristo, de ser transfigurado no Cristo Jesus. Hoje, quinta eucarística, quais as intenções que você coloca? Eu digo, o dia todo é eucarístico. Quais são as suas intenções? Eu tenho algumas no meu coração. Você certamente tem as suas. Rezando pelos doentes, rezando pelos cuidadores, rezando por aqueles que se confiam às nossas orações. Coloque e apresente diante de Deus e peça: Senhor, tenha misericórdia e haja. Senhor, olhai para as nossas necessidades e súplicas. Eu só comecei o programa. Eu vou para o intervalo e volto já. Não mude de estação. Não mude de canal. Volte comigo rezando. Eu volto já.
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0: 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Narayane, falei certo o seu nome, querida? Bom dia.
1: Bom dia, Padre Reginaldo. Falou.
0: Deus abençoe. Seja bem-vinda.
1: Que emoção falar com o senhor. Tô bem.
0: Deus abençoe, Narayane. De onde você fala?
1: Eu sou de Fagundes, no estado da Paraíba.
0: Fagundes, estado da Paraíba. E como é que você me acompanha?
1: Parabólica Digital, YouTube e aplicativo, Padre.
0: Tá certo, Parabólica Digital, todo o Brasil, cobertura nacional. Também ela disse pelo aplicativo da Obra Evangelizar e YouTube. Fala, querida, você tá emocionada, né?
1: Muito, tô tremendo, Padre, aqui.
0: Ô, filha, hoje é teu dia.
1: Ô, Padre, eu tenho testemunho, eu vou começar pelo testemunho.
0: Tá bom.
1: Padre, em 2016... Eu passei muito mal em casa e fui encaminhada às pressas para um hospital aqui em Campina Grande. Chegando lá, pedindo vários exames e uma ressonância magnética. E nessa ressonância, foi acusado um tumor cerebral.
0: Misericórdia.
1: Foi sim. Aí minha família entrou em desespero e eu, né? Só que antes de saber que eu estava com o tumor, a minha visão já estava baixando, eu estava ficando cega.
0: Entendi.
1: Aí era um tumor que já estava afetando meu nervo óptico. Ficamos todos desesperados, a minha família ali, não sabíamos o que fazer. O médico falou, opera, ou, infelizmente, não tivemos demora, fui encaminhada para o centro cirúrgico.
0: Só tinha essa opção, operar.
1: Operar. Foi feita a cirurgia, tudo ocorreu bem, amém. O tumor foi retirado. Só que, infelizmente, fiquei com as sequelas nas vistas. Hoje só tenho 2% da minha visão, mas estou vivo.
0: Qual é a sequela? Não deu para ouvir.
1: A sequela nas minhas vistas, Padre. Eu só tenho 2% da visão.
0: Entendi.
1: Eu não enxergo quase nada. 6 meses depois, fazer outra ressonância para saber se o tumor havia sumido por completo.
0: Certo.
1: E, infelizmente, não. Ele estava voltando.
0: Entendi.
1: Foi marcada outra cirurgia, Padre, para retirar de outro tumor.
0: Certo.
1: Isso já no ano de 2018.
0: Certo.
1: Aí as minhas vistas foram atracando mais ainda. E descobri o programa do Senhor, descobri a Evangelizar.
0: Que bênção.
1: Foi uma bênção, foi um presente de Deus. Em frente a Jesus das Santas Chagas, eu prometi. Meu Jesus das Santas Chagas. Se eu sair viva, pelo menos viva, não preciso devolver a minha visão, eu só quero viver.
0: Sim.
1: Fiquei sem andar, Padre, um ano, uma cadeira de rodas também.
0: Puxa.
1: Se eu sair viva, eu vou me tornar uma... Eu tô nervosa, eu vou me tornar... Sim.
0: Uma mensageira da capelinha.
1: Mensageira, não, é uma associada da obra.
0: Associada da obra, tá. E aí... Alô?
1: Oi, Padre.
0: Oi. E aí,
1: eu
0: minha querida?
1: Eu fui curar.
0: Amém.
1: Depois da última cirurgia, recebi a ressonância, fui mostrar ao médico, simplesmente, Narayane, você está curada.
0: Oh, graça recebida.
1: Graça testemunhada, está acontecendo, está crescendo.
0: Amém, querida. Louvado seja Deus.
1: Não quero dizer isso, não quero falar com o senhor, Padre.
0: É, hoje era teu dia, contar essa maravilha de Deus.
1: Padre, eu queria deixar meu filho em oração também.
0: Diga os nomes, querida.
1: O nome do meu filho é Rian.
0: Tá.
1: Minha família é a minha tia Maria Luísa.
0: Tá.
1: Maria.
0: Meu Deus, aliás.
1: Minha mãe Maria do Maria do
0: Tá.
1: Minha tia Edson Pereira Moizinho.
0: Certo. E o nome do seu pai? Nós estamos na novena dos pais.
1: Sim. Meu nome do meu pai, meu pai é falecido. Depois que eu fui registrado o nome do meu.
0: Tá.
1: É Manuel Honório Filho. Ele já faleceu quando eu tinha 8 anos, no ano de 1998.
0: Tá bom.
1: Ele me deixou com 8 aninhos. Mas
0: que Deus o tenha em bom lugar.
1: E ele está, era um homem muito bom. Né, porque, mas era um homem muito bom. Até Manuel Anário, muito bom.
0: Que Deus abençoe, Narayane. Era seu dia, graça recebida, graça testemunhada. Que Deus abençoe você e que, como essa alegria que você tem nas santas chagas de Jesus, a alegria de viver, como ela mesmo disse. Para mim, viver já era uma grande graça. Deus seja louvado e obrigado por ter se tornado associada da obra Evangelizar é Preciso. Meu abraço a Fagundes, que pertence à Diocese de Campina Grande, Paraíba, Dom Dulcênio Fontes de Matos. Faça como ela. Se você ainda não é, torne-se um associado da obra Evangelizar é Preciso. Aproveite, ligue, torne-se um associado e a melhor forma de você pedir oração. Hoje eu celebro a missa em horário alternativo, às 5h30 da tarde. Mas quando você liga e deixa seu pedido de oração, fica pelo menos um mês o seu nome no santuário. 0800-410-6060. Você não vai falar com máquina, não. São nossos atendentes, moças, rapazes, que são qualificados, treinados para acolher seu pedido de oração. 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Mande também pelo 41-3221-6060. Filhos amados, povo querido, nós vamos para o intervalo e voltamos com a leitura orante da Palavra de Deus. A pergunta que eu faço, você acompanhou a catequese de terça-feira sobre as crises da alma, por acaso? E acredite, infelizmente, muitas vezes passamos por crises na alma. Catequese no YouTube Padre Manzotti. Aproveita, se inscreva no YouTube, eu volto já. Ah, eu tenho novidade para você depois do intervalo. Tem novidade e leitura orante. Volte comigo.
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0: Hoje nós vamos começar. Hoje nós vamos começar a segunda carta de São Paulo aos Coríntios. Mas eu dizia que nós temos uma novidade. Atenção, querido povo de Deus, quero anunciar com grande carinho que dia 15 de agosto eu farei com vocês os 40 dias da Quaresma de São Miguel. Quaresma de São Miguel, onde vamos rezar pedindo a São Miguel. Você vai fazer um propósito. Vai começar no sábado que antecede a Assunção de Nossa Senhora, dia 15 de agosto. Que horário, padre? Às 9h30 da manhã, meia hora antes do Experiência de Deus. E qual vai ser sua intenção? Já que você se programa para acompanhar o Experiência de Deus, meia hora antes, a Quaresma de São Miguel. Uma imagem que eu trouxe na mão, lá do Monte Gargano. A imagem de São Miguel Arcanjo, numa das viagens, das peregrinações que fiz. Também as relíquias, a própria imagem já é uma relíquia, porque é trazida de lá. E também um quadro de São Miguel Arcanjo com a relíquia das pedras onde eu celebrei missa. Portanto, querido povo de Deus, fica aí a novidade. Dia 15 de agosto, no YouTube Padre Manzotti. É exclusivo no YouTube Padre Manzotti, 40 dias, a Quaresma de São Miguel. Você tem uma intenção? Vai pensando, vai refletindo. Eu tenho várias intenções e nós vamos rezar 40 dias com São Miguel Arcanjo. Vem, Arcanjo São Miguel! Vem, Arcanjo São Miguel! Com tua espada defender, com teu escudo proteger. 9h30 da manhã, YouTube Padre Manzotti, exclusividade. E agora, vamos juntos? Bíblia aberta. Cartilha de oração. Tua palavra é lâmpada para os meus pés, videira verdadeira. Segunda carta de São Paulo aos Coríntios. Vamos lá? Começa Paulo a dizer: eu, Paulo, apóstolo de Cristo Jesus, pela vontade de Deus, escrevo junto com meu irmão Timóteo esta carta à Igreja de Deus que está na cidade de Corinto, e também a todo o povo de Deus espalhado por toda a província de Acaia. Interprete ali os primeiros destinatários a quem Paulo dedicou a carta, foi a comunidade de Corinto, mas todas as comunidades, então, a nós, a todas as comunidades de hoje. Sigamos, versículo 2, a saudação paulina. Que a graça e a paz de Deus, o nosso Pai, e do Senhor Jesus Cristo estejam com vocês. Então eu também digo isso. Onde quer que você esteja, não importa o tamanho da sua perturbação, não importa o tamanho da tua angústia, a extensão do teu medo, a intensidade do seu medo, eu desejo a você que a paz, a graça e a paz de Deus, o nosso Pai, e do Senhor Jesus Cristo estejam com vocês. Versículo 3. Louvado seja Deus, o Pai de nosso Senhor Jesus Cristo. Faça tu essas palavras. Padre, eu já não tenho muito motivos para louvar a Deus, não. Tem sim. Tem. Embaixo das cinzas você vai encontrar uma chama ardente. Atrás dos véus está Deus. Mesmo depois da neblina, a paisagem é bonita. Mesmo que você esteja na dor, diga: louvado seja Deus, o Pai de nosso Senhor Jesus Cristo. Veja que lindo agora. Pai bondoso, o Deus de quem todos recebem ajuda. Sim, Senhor. Eu te louvo e agradeço, Pai bondoso, porque de ti eu recebo ajuda. Diga de novo. Talvez não seja o momento que você queira estar passando, mas é o momento presente. Então diga: Pai, eu te louvo. Não entendo, Senhor. Há coisas que não compreendo, Senhor, mas eu te louvo. E eu sei que é de ti que vem a ajuda. Ajuda-me, Senhor. Versículo 4, e aqui existe uma palavra que eu tenho certeza que vai calar profundamente no seu coração. Profundamente. Ele nos auxilia em todas as nossas aflições. Para podermos ajudar os que têm as mesmas aflições que nós temos. Vou ler de novo. Pai bondoso, eu te louvo, porque é de ti que eu recebo ajuda. Escute este versículo 4. Ele nos auxilia em todas as nossas aflições, para podermos ajudar os que têm as mesmas aflições que nós temos. Senhor, ajude-me nesta aflição. Diga para Jesus. Ou melhor, entremos no texto paulino. Pai bondoso, auxilia-me nesta aflição que estou passando hoje. Auxilia-me, Senhor, socorre-me, Senhor. E nós damos graças aos outros, a mesma ajuda que recebemos de Deus. Porque assim, como tomamos parte dos muitos sofrimentos de Cristo, assim, por meio dele, participamos de sua ajuda. Eu volto com a leitura orante. Volte comigo.
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0: Queridos filhos e filhas, fique com esta frase de hoje, a leitora orante, e reflita. Louvado seja Jesus Cristo. Louvado seja o Pai bondoso. E mais ainda, este Deus que nos auxilia em todas as aflições. Põe isso no seu coração. Põe no seu interior. Em todas as aflições, Deus é meu auxílio. Roseli, que a paz de Jesus esteja com você, Roseli.
1: Amém, padre. Bom dia, sua bênção.
0: Deus abençoe. Você fala de onde, Roseli?
1: Eu falo daqui de Cacoal, Rondônia.
0: Minha saudação a Cacoal, Rondônia. E como que você me acompanha?
1: Eu acompanho pela rádio TV Suruí.
0: TV Suruí?
1: É, FM.
0: Ah, tá certo. Diga lá, Roseli.
1: Então, padre, a minha neta que está passando por um momento de situação de enfermidade.
0: É.
1: E ela quer muito falar com o senhor.
0: Tá bom, você autoriza ela a falar, né?
1: Autoriza, ela tem 11 anos.
0: Deixa eu falar com ela, como é que é o nome dela?
1: Heloísa Vitória.
0: Então passa o telefone para ela, Roseli.
1: Tá bom, padre, Deus abençoe.
0: Deus abençoe a senhora também. Amém. Bom dia, Heloísa.
2: Bom dia, padre, sua bênção.
0: Deus abençoe, querida, você tem 11 anos, diz que você não está passando muito bem, o que está acontecendo?
2: É, padre, eu tenho pneumonia e asma.
0: Pneumonia.
2: E eu já deu duas pneumonias. Aí eu fiquei internada duas vezes.
0: Entendi.
2: Aí eu tenho que fazer um exame chamado broncoscopia pulmonar.
0: Tá.
2: E é difícil esse exame. Aí eu peço oração, senhor.
0: Claro, filha. Primeiro você tem que ficar calminha, tá? Deus vai estar do teu lado. Você não vai correr risco de jeito nenhum. Eu lhe garanto, você vai fazer o exame tranquila e você vai fazer um bom diagnóstico, vão acertar na medicação e você vai melhorar bastante, tá bom?
2: E o meu pulmão tá fraco, tem um que tá 44%.
0: Como?
2: O meu pulmão tá fraco e tem um que tá 44%.
0: Tá bom, mas... Apesar de tudo isso, você acredita que Deus vai te ajudar.

0: Jesus.
1: Querido Jesus.
0: Meu amigo.
1: Meu amigo.
0: Eu creio.
1: Eu creio.
0: Que eu serei curada.
1: Que eu serei curada.
0: Senhor.
1: Senhor.
0: Guie os médicos.
1: Guie os médicos.
0: Que o exame aconteça.
1: Que o exame aconteça.
0: E que nada de mal aconteça comigo.
1: E que nada de mal aconteça comigo.
0: Eu quero ficar curada.
1: Eu quero ficar curada.
0: Derrame uma gota do seu precioso sangue.
1: Derrame uma gota do seu precioso sangue.
0: Sobre o meu pulmão.
1: Sobre o meu pulmão.
0: Cura minha pneumonia.
1: Cure a minha pneumonia.
0: E cure essa asma.
1: E cure essa asma.
0: Vamos rezar juntos? O que você quer rezar? Uma Ave Maria, um Santo Anjo ou um Pai Nosso?
1: Um Pai Nosso.
0: Então vamos rezar juntos. Pai nosso que estais nos céus, santificado seja o vosso nome. Venha a nós o vosso reino. Seja feita a vossa vontade, assim na terra como no céu. O pão nosso de cada dia nos dai hoje. Perdoai-nos as nossas ofensas, assim como nós perdoamos a quem nos tem ofendido. E não nos deixeis cair em tentação, mas livrai-nos do mal. Senhor Jesus, vós que dissestes, deixai vir a mim as criancinhas, porque delas é o reino dos céus. Nós te entregamos essa tua filha Heloísa. Senhor, que ela não fique amedrontada com tantas informações, mas que ela seja confiante em ti e que ela possa ser curada e, como ela disse, ser uma criança feliz, curada por um milagre das tuas santas chagas. Amém. Deus abençoe, Heloísa. E você...
1: Mais uma coisinha?
0: Claro.
1: Eu queria... Minha tia Rosângela, ela é associada do padre. Todo dia ela não perde um programa do Senhor.
0: Tá bom. E?
1: Pedi oração para ela e para minha mãe e toda a minha família. Abílio e Ferreira.
0: Anotei. Você é uma menina muito esperta. Abílio e Ferreira, anotei. Agora, filha, não fica preocupado demais com essa enfermidade, não. Você vai ficar curada, tá bom?
1: Em nome de Jesus.
0: Amém, querida. Meu abraço a Roseli, a neta Heloísa, Cacoal Rondônia, acompanha pelo YouTube. Lá nos transmite a rádio Samaúma FM, lá de Ji, Paraná, Dom Norbert Hans Christopher Foester. Alda, bom dia.
2: Oi, padre, bom dia, sua bênção.
0: Deus abençoe, de onde você fala?
2: De Engenheiro Beltrão, Paraná.
0: Como que você me acompanha?
2: Eu acompanho pela televisão, pela rádio.
0: Tá certo. Então, Engenheiro Beltrão, Paraná. Diga lá, filha, o que você quer partilhar?
2: Padre, eu tô agoniada por querer pedir pro senhor, que eu tô pedindo para Jesus da Santa Chaga, para todos os santos, ajudar a cuidar da minha filha, a Nilda Nunes Teixeira, que nós estava tratando dela como depressão, achando que ela estava com depressão. Foi ficando esquecida, e daí, depois que ela ficou assim, sem falar mais, aí nós levou ela, foi pedir transferência para o hospital melhor, para o hospital de Campo Mourão.
0: Tá.
2: E lá eles fizeram a tomografia da cabeça, lá que descobriu que ela está com tumor na cabeça.
0: Oh, misericórdia.
2: Então, padre, o que eu peço para o senhor é uma benção, que Jesus da Santa Chaga, todo mundo está fazendo as orações,
0: claro.
2: Porque os médicos falam que não tem como fazer nada, mas eu não perco a fé, que o Deus dos... O médico dos médicos tratar de cuidar dela e dos médicos para acertar o tratamento.
0: Claro, vamos levar, levarei na missa das 5:30 da tarde, a Nilda.

0: colocar na novena. E não só hoje, muitas missas serão celebradas na intenção da Nilda. Tá bom, querida?
1: Tá bom, padre.
0: Fica com Deus e não se desespere. Como você mesmo falou, o médico dos médicos é Jesus. Infelizmente eu tenho que ir para o intervalo, mas foi o suficiente para colocar a intenção. Eu volto já, volte comigo.
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0: Eu falava com a Alda e ela pediu oração para a Nilda. Coloque como intenção. Lá do Engenheiro Beltrão, Paraná, acompanha pela Rádio Colmeia FM de Maringá. Também tem a Rádio Colmeia News de Campo Mourão, Dom Evandro Luiz Brown, da Diocese de Campo Mourão. Ontem eu coloquei nas redes sociais, no Instagram, os 5 conselhos de Paulo. E eu quero dizer assim, lá tem 5 conselhos. E o último é, em tudo que você fizer, faça com amor. Achei tão bonito aqui, uma professora, Célia Paiva Lima, sou professor e faço com amor. Isso é maior. A Júlia, faço tudo com amor, independente do que aconteça. Dou o melhor de mim. E assim por diante, muita gente partilhando. Por isso eu uso das redes sociais para evangelizar. Inclusive hoje, a palavra de Deus vai ficar para nós no seu coração hoje. Mas se quiser completar lá, tem no Instagram. O Senhor o Pai bondoso nos auxilia em todas as nossas aflições. Filhos amados, hoje é aniversário de Dom José Rui Gonçalves Lopes, da Diocese de Caruaru, Pernambuco. Rádio Diamante FM, Diamante do Sul, Paraná. TV Evangelizar, canal 16.1, Santarém, Pará. Vox Music, Vargem Grande, Minas Gerais. Fibron TV, STB, Vargem Grande, Varge Alegre, Minas Gerais. E aniversário da Carol Turmena, que é um grande colaboradora da obra Evangelizar é Preciso, com programa de rádio, programa diário na TV Evangelizar. Querida Carol Turmena, Deus a abençoe com muitas graças e bênçãos do céu. 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Vamos juntos, amado povo de Deus, para a novena de hoje, sétimo dia, rezemos. Sagrada família de Nazaré, coloco-me em oração por todas as famílias, e clamo que as famílias aqui na terra tenham o discernimento necessário para fugir de todas as ciladas dos Herodes de hoje, como fizeste na Gruta de Belém, na fuga do Egito. Jesus, Maria, José, eu coloco como intenção especial os pais aqui na terra, diga o nome dos pais, vivos ou falecidos. Aos falecidos, Senhor, pedimos o descanso eterno e que a luz perpétua os ilumine. Descanse em paz. Amém. Aos pais vivos, pedimos saúde, prosperidade e paz. Senhor, abençoai e santificai as famílias e, de modo especial, os casais. Aperfeiçoai o amor dentro do matrimônio. Fazei com que sempre lembrem o pacto nupcial e que possam a cada dia, no perdão, no diálogo, na fidelidade, reavivar o amor que os une. Senhor, que o perdão seja abundante, que o amor seja constante e o diálogo uma ponte de recomeço. Afugentai da família os vícios, brigas, discórdias, desavenças, infidelidade, enfermidade. Afastai para longe todos os ataques dos inimigos contra a família. E de modo particular, este mal que está afligindo minha família, diga qual é. Diga! Sagrada Família de Nazaré, santificai e protegei minha família. Sagrada Família de Nazaré, santificai e protegei minha família. Sagrada Família de Nazaré, santificai e protegei minha família. O Senhor esteja convosco. Ele está no meio de nós. Abençoai, Senhor, a água, a roupa dos enfermos, as fotos de família, por intercessão de Nossa Senhora do Carmo, São Pio de Pietrelcina, nos méritos das Santas Chagas, em nome do Pai, do Filho e do Espírito Santo. Amém. Eu termino com o clipe Manda Teus Anjos, lembrando que este ano nós vamos ter, a partir do dia 15 comigo, 9:30 da manhã, meia hora antes de experiência, a Quaresma de São Miguel. Evangelizar é preciso.
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0: Muito bom dia pra você, são 11 horas e 2 minutinhos, né? Você está ligadinho na programação da Ipiranga FM, juntos na melhor sintonia. E você ouviu, né? 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

0: 11:14.
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0: 11:20.
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0: Muito bom dia, são 11 horas e 30 minutos e está entrando no ar mais uma edição do Noticiário P7. Essa que é de número 148 deste ano, na manhã desta quinta-feira, 6 de agosto de 2026. Hoje é o Dia Interamericano do Escotista, também é o Dia Nacional dos Profissionais da Educação. E a Igreja Católica celebra nesta data a festa da Transfiguração do Senhor. Elder Skolimowski, bom dia.
1: Bom dia, Bruna Camargo e ouvintes. Vamos para as manchetes de hoje.
0: Homem de 53 anos é encontrado morto aqui em Palmeira.
1: Prefeito Altamir Sansom anuncia pavimentação asfáltica para a região da CCS.
0: Feijoada do Lar Acelino será realizada no dia 22.
1: Polícia Civil cumpre prisão de condenado por estupro de vulnerável em Palmeira.
0: Inscrições para o PSS da Saúde terminam nesta sexta-feira.
1: A PAI promove bazar com peças a partir de R$ 2,00.
0: E ainda, BR-277 tem bloqueios temporários aqui em Palmeira para instalação de estruturas de ponte.
1: Estas e outras informações e notícias agora no Noticiário P7.
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0: De acordo com o Climatempo, a previsão indica uma sequência de dias com chuva e temperaturas mais baixas aqui em Palmeira. Na quinta-feira, hoje, né, são esperados cerca de 4 milímetros de chuva, temperatura máxima na casa dos 20 graus. Neste momento, inclusive, os termômetros marcam 18. Para sexta-feira, a previsão é de mais chuva, com aproximadamente 6 milímetros e temperaturas entre 16 e 20 graus. Para o sábado, o volume deve aumentar. Quase 14 milímetros estão previstos e a máxima também na casa dos 20 graus. O domingo deve ser ainda mais chuvoso, previsão de mais de 40 milímetros aqui para nossa cidade. E as temperaturas variando entre 14 e 19 graus. Ainda conforme as informações do Climatempo, a partir de domingo, o frio ganha mais força aqui na nossa região. Mínimas abaixo dos 10 graus previstas para o início da semana que vem.
1: 11 horas e 33 minutos e agora a Lotérica Nasser traz resultados de ontem. Eu começo com a quina do concurso 7.084. Dezenas sorteadas: 17, 22, 36, 54 e os 63. A quina acumulou, o prêmio estimado é de 10 milhões e meio de reais.
0: Lotomania, concurso 2.959. Os números sorteados da Lotomania foram 5, 8, 10, 12, 22, 27, 33, 35, 36, 43, 49, 50, 56, 61, 63, 64, 65, 70. 74 e também o 93. A Lotomania ela acumulou e o prêmio está estimado em 8 milhões de reais.
1: Agora o resultado é da Loto Fácil no concurso 3.754. 01, 03, 04, 05, 07, 08, 11, 12, 10. Ou melhor, 13, 14, 16, 20, 21, 23 e 25. A Loto Fácil acumulou o prêmio estimado, ele chega a 5 milhões de reais.
0: Você confere agora o concurso 378 da Mais Milionária. Os números sorteados foram 7, 8, 9, 15, o 46 e também o 49. A Mais Milionária ainda teve os trevos 2 e 5. Essa loteria também acumulou e o prêmio agora está na casa de 81 milhões de reais.
1: Hoje novamente acontece o sorteio da quina, prêmio de 10 milhões e meio. Tem dia de sorte que paga 100 mil reais. A Time Maria, 7 milhões de reais. Loto Fácil está com um prêmio estimado de 5 milhões de reais e é dia de sorteio da Mega Sena. 150 milhões de reais em prêmio. 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
0: Agora são 11 horas e 35 minutos. No próximo bloco aqui do Noticiário P7, nós vamos falar sobre o Corpo de Bombeiros que foi acionado para atendimento de ocorrência de morte aqui em Palmeira.
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0: 11 horas e 38 minutos, noticiário P7 está de volta.
1: Um homem foi encontrado sem vida na noite de ontem aqui em Palmeira. Esta ocorrência ela foi atendida pelo Corpo de Bombeiros e a Polícia Militar. Mais detalhes sobre este caso você acompanha ainda nesta edição.
0: Atenção motoristas que passam pela BR-277 aqui em Palmeira. A Via Araucária ela realiza hoje uma operação especial no quilômetro 167 da rodovia. Fica ali na região da ponte sobre o Rio dos Córregos.
1: Desde as 8 horas da manhã, equipes trabalham no lançamento de 5 vigas estruturais que vão fazer parte da nova ponte do local. Para garantir a segurança durante a movimentação dessas estruturas, a rodovia precisa passar por bloqueios totais temporais nos dois sentidos. Portanto, esses bloqueios totais temporários, eles acontecem neste trecho onde as vigas estão sendo instaladas.
0: De acordo com a concessionária, cada interrupção ela ocorre durante o lançamento de uma das vigas e tem duração aproximada de 30 minutos, com a liberação do tráfego após a conclusão de cada etapa.
1: A previsão é que a operação siga até aproximadamente às 13h30. A Via Araucária orienta os motoristas a programarem os deslocamentos, terem atenção à sinalização e seguirem as orientações das equipes que estão no local.
0: A operação, que conta, portanto, até por volta de 1h30 da tarde, conta também com o apoio da PRF, a Polícia Rodoviária Federal, na organização desse trecho.
1: Ainda falando de trânsito, com a previsão de chuva para os próximos dias, a Via Araucária reforça o alerta aos motoristas que circulam pelas rodovias da região.
0: Em pista molhada, a orientação é reduzir a velocidade para evitar a aquaplanagem, manter distância segura do veículo da frente e utilizar os faróis baixos.
1: Também é importante verificar as condições dos pneus e dos limpadores de para-brisa, além de usar ar-condicionado ou desembaçador para garantir uma boa visibilidade durante o trajeto.
0: E em caso de emergência nas rodovias sob concessão da Via Araucária, o atendimento está disponível pelo 0800-277-0376.
1: 11 horas 41 minutos e começa hoje o Bazar da Pai de Palmeira, com peças novas e seminovas a partir de R$ 2.
0: O atendimento será das 13 até as 17 horas, hoje e amanhã, na cancha da entidade, e a entrada ela é pelos fundos da instituição.
1: O Lar Acelino promove no dia 22 de agosto uma feijoada beneficente.
0: As porções custam R$ 60 ou duas por R$ 100, com retirada das 11 às 13 no Salão do Lar Acelino.
1: A ação é uma oportunidade de contribuir com o trabalho desenvolvido pela instituição. As reservas podem ser feitas pelo telefone 429-9916-1371 com João Vitor Vale Aniceto.
0: E o prefeito de Palmeira, Altamir Sanson, usou as redes sociais para anunciar que a região da empresa CCS vai receber pavimentação asfáltica em breve.
1: Segundo o prefeito, a obra deve garantir mais segurança, mobilidade e melhores condições para colaboradores, fornecedores e moradores da região.
0: A CCS é uma empresa instalada aqui em Palmeira com atuação no mercado internacional e geração de cerca de 800 empregos.
1: 11h42 agora, já após o intervalo comercial, seguem abertas inscrições para a PSS da Educação no Paraná com 4 mil vagas.
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2: São 11 horas e 45 minutos, o noticiário P7 está de volta.
3: E seguem abertas inscrições para o processo seletivo simplificado da Secretaria de Estado da Educação do Paraná, a SED, que oferece 4 mil vagas para contratação temporária de profissionais da educação.
2: O prazo para participar vai até o dia 24 de agosto. As inscrições, elas são gratuitas e devem ser feitas pelo site do processo seletivo.
3: As oportunidades são para professores e pedagogos da rede estadual de ensino, com vagas distribuídas nos 32 núcleos regionais de educação.
2: A remuneração varia conforme carga horária. Profissionais com 20 horas semanais recebem R$ 3.495, enquanto a jornada de 40 horas tem remuneração de R$ 6.991.
3: A seleção ela será realizada por meio da prova objetiva, prova de títulos e prova prática. Mais informações estão disponíveis no edital do processo seletivo.
2: E a Secretaria Municipal de Saúde de Palmeira lembra que termina nesta sexta-feira, dia 7, o prazo para a inscrição do processo seletivo simplificado PSS.
3: Este processo contempla vagas para diferentes áreas, como enfermeiro, técnico em enfermagem, farmacêutico, fisioterapeuta, psicólogo, nutricionista, motorista, auxiliar administrativo, entre outros cargos.
2: Os interessados devem consultar o edital completo com informações sobre requisitos, vagas e inscrições, disponível no site oficial da Prefeitura de Palmeira.
3: 11h47 agora. Quem ainda está pensando no presente do Dia dos Pais deve preparar um pouco mais o bolso. Uma pesquisa da Fecomércio Paraná aponta que itens como roupas, calçados, perfumes, alimentos e bebidas ficaram mais caros nos últimos 12 meses.
2: Mesmo com a alta nos preços, mais paranaenses pretendem presentear seu pai neste ano. O valor médio gasto também aumentou, passando de cerca de R$ 161 para R$ 164.
3: O Banco Central reduziu ontem a taxa Selic de 14,25% para 14% ao ano.
2: A Selic, ela é a taxa básica de juros do nosso país. Ela influencia os juros cobrados em financiamentos, empréstimos, cartão de crédito e também as compras parceladas.
3: Na prática, quando a Selic cai, o crédito tende a ficar um pouco mais barato, o que pode estimular o consumo, os investimentos e a economia.
2: Segundo o Banco Central, essa redução ela foi possível porque a inflação ela vem desacelerando, embora ainda esteja acima da meta definida pelo governo.
3: Esta é a quarta queda seguida da Selic. Mesmo assim, a taxa continua em um patamar considerado elevado.
2: O Banco Central informou que vai seguir acompanhando a inflação e o cenário internacional antes de decidir novos cortes nos juros.
3: E uma nova lei sancionada ontem garante mais fiscalização no pagamento do piso mínimo do frete para caminhoneiros do transporte de cargas.
2: A medida ela exige que o caminhão ele tenha o código identificador da operação do transporte antes de iniciar a viagem. O objetivo, então, é impedir a contratação de fretes abaixo do valor mínimo estabelecido e também combater irregularidades no setor.
3: E a Câmara Municipal de Palmeira realizou uma sessão solene em homenagem aos pastores e líderes religiosos do município.
2: Essa cerimônia, ela foi presidida pelo vereador Irmão Fabiano. Reconheceu o trabalho espiritual, social e comunitário desenvolvido pelas igrejas e seus representantes em benefício da população.
3: O evento reuniu 15 pastores de diferentes congregações e contou com a presença dos vereadores João Savi, Roberto Marques, Sargento Gaio, Vani, Lucas Santos e Fabiola Meirelles.
2: Durante a solenidade, os homenageados receberam honrarias de reconhecimento. A programação também contou com momentos de reflexão e apresentações musicais do maestro Nelson.

0: Nelson Lopes e também do músico irmão Alcinei.
1: A comunidade São José, do bairro Rossio 2, está promovendo a venda de lasanhas caseiras.
0: Cada lasanha custa R$ 25,00 e a renda arrecadada ajuda a comunidade a continuar com as suas ações de evangelização e também solidariedade.
1: As encomendas devem ser feitas antecipadamente com integrantes da comunidade. A retirada será neste sábado, dia 8, na Igreja da Comunidade São José, no bairro do Rossio 2.
0: E a comunidade de Colônia Maciel promove neste sábado feira de sonho e também de pastel.
1: O pastel custará R$ 5,00 cada, nos sabores de carne, requeijão e banana. Já o sonho tem o preço de R$ 6,00 cada.
0: As encomendas podem ser feitas antecipadamente com integrantes da comunidade de Colônia Maciel.
1: E agora as celebrações que estão programadas para hoje, às 15 horas no Lar Sagrada Família, 17h30 no Castelli e 19h Volta Grande na Santa Casa.
0: E a RCC, Renovação Carismática Católica, promove hoje Noite de Louvor e Oração. Será na Igreja Matriz aqui de Palmeira. O encontro começa às 19h30 e terá como tema Libertação. A participação ela é aberta para toda a comunidade.
1: 11 horas 51 minutos e atenção ouvinte, nota de falecimento. A funerária Nossa Senhora do Carmo e Plano de Luto APL, com grande pesar, comunica o falecimento do senhor Neri Ornieski, ocorrido ontem no Hospital de Campo Largo, aos 56 anos de idade. Deixa lamentar os irmãos Nelson, Celso, Rosália, Rosilda e Rosimere. Deixa ainda demais familiares e amigos. Era filho de João Ornieski Neto e Rosa Gonçalves Ornieski, de saudosa memória. O velório acontece na Capela Ecumênica de Luto Nossa Senhora de Fátima. O féretro partirá hoje às 14 horas para sepultamento no cemitério municipal. Sensibilizada a funerária Nossa Senhora do Carmo e Plano de Luto APL, notificar o falecimento do senhor Neri Ornieski, ocorrido em hospital de Campo Largo, aos 56 anos de idade. 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
0: 11 horas e 52 minutos, nós vamos para o nosso último intervalo aqui do Noticiário P7. No próximo bloco, a gente vai falar sobre a Escola de Teatro aqui de Palmeira, que está abrindo vagas para aulas gratuitas, informações também da Polícia Civil e do Corpo de Bombeiros.
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0: 11 horas e 54 minutos, estamos de volta aqui no Noticiário P7.
1: A Prefeitura Municipal anunciou a realização de aulas gratuitas da Escola de Teatro de Palmeira.
0: A iniciativa é voltada para pessoas a partir de 14 anos que desejam desenvolver a criatividade, expressão e conhecer técnicas de interpretação.
1: As aulas serão realizadas todas as terças-feiras, das 18 às 20h, no Cine Teatro Municipal.
0: A proposta é incentivar o contato com a arte e a cultura, proporcionando aprendizado e novas experiências aos participantes.
1: Esta ação é promovida pela Secretaria da Cultura e Comunicação da Prefeitura de Palmeira.
0: E a CBF confirmou a paralisação das competições profissionais durante a Copa do Mundo Feminina 2027, que acontece no nosso país.
1: A pausa será de 31 dias, entre 24 de junho e 25 de julho, e assim afetará os brasileiros, tanto da Série A, também da Série B, campeonatos femininos e as Copas do Brasil, masculino e feminino. Esta medida atende às exigências da FIFA para a realização do Mundial.
0: E o Parque Nacional do Iguaçu registrou em julho o maior número de visitantes da história. Foram mais de 263 mil pessoas no mês, um aumento de 20% em relação ao mesmo período do ano passado.
1: Reconhecido como Patrimônio Mundial Natural pela Unesco e referência em turismo sustentável, o parque é considerado uma das principais atrações do Brasil e da América Latina. O resultado foi impulsionado pelas férias escolares e pela presença de turistas brasileiros e argentinos.
0: A Polícia Civil do Paraná, por meio da 40ª Delegacia Regional da Polícia de Palmeira, cumpriu um mandado de prisão definitiva contra um homem condenado pelo crime de estupro de vulnerável.
1: O preso, de 22 anos, teve a condenação confirmada pela Justiça e deverá cumprir pena de 15 anos e 9 meses de reclusão em regime fechado.
0: Após a prisão, ele foi encaminhado para a Casa de Custódia de Ponta Grossa, onde ele permanece à disposição da Justiça.
1: Agora 11 horas e 57 minutos e um homem de 53 anos foi encontrado sem vida na noite de ontem aqui em Palmeira.
0: Segundo informações da Polícia Militar e do Corpo de Bombeiros, a equipe foi acionada por volta de 21 horas e 50 minutos para prestar atendimento a essa ocorrência, na região da PR-151, no quilômetro 378. A vítima, ela foi encontrada já em óbito.
1: A Polícia Militar realizou o isolamento e a preservação do local até a chegada da Polícia Científica e do Instituto Médico Legal, IML. A Polícia Civil informou que, após a conclusão do laudo pericial, não sendo constatado indícios de crime, a ocorrência segue para os procedimentos cabíveis.
0: De acordo com informações da funerária Santa Clara, Dionísio Boaventura, conhecido como Cebete, ele terá o velório realizado na Capela Memorial Santa Clara após a liberação pelo Instituto Médico Legal. O sepultamento será no Cemitério Parque de Palmeira, em horário ainda a ser definido pelos familiares. 11 horas e 58 minutos e o Colégio Agrícola de Palmeira participou de uma reunião das cooperativas escola realizada na OCEPAR em Curitiba. Durante o encontro foram destacados resultados da educação paranaense que alcançou o melhor IDEB do Brasil em todas as instituições. A instituição também informou a realização de um convênio entre a Secretaria de Estado da Educação do Paraná, o Departamento de Educação Profissional e a Fundação Araucária, que vai possibilitar a atuação de duas professoras bolsistas de mestrado da UEPG, as agrônomas Ana Beatriz e também Ana Paula, em projetos de pesquisa, né, voltados à educação profissional com apoio da escola.
1: O Colégio Agrícola de Palmeira também foi reconduzido à direção para um período de 4 anos, como diretor-geral, professor Rogério Chinel, a diretora pedagógica, Cíntia Regina Mourão, diretor da unidade de produção, professor João Carlos Hoffmann e a presidente da cooperativa escola, Cíntia Regina Mourão.
0: 11 horas e 59 minutos, o Noticiário P7 de hoje, ele vai ficando por aqui. Essa edição que foi de número 148. Muito obrigada pela audiência e uma ótima tarde para você.
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0: Olá, boa tarde, it's raining again, está chovendo novamente, né? Tomara que ela venha calminha para nós aí, essa chuvinha, né, gente? Chove, começando a chover na cidade clima do Brasil, chovendo já em outros lugares aqui do nosso Paranazão, mas vamos torcer para que ela venha bem calminha, venha bem tranquilinha, né? E o Nando já caprichou na trilha, It's Raining Again, né? Essa música é muito legal, né? E chovendo novamente, né, gente? Mas estamos aí para mais um Bem Me Quer, com todo o ânimo, com toda a alegria, para levar até você mais um Bem Me Quer. Ó, o seu Venceslau já tá por aqui, a Luzia Campa também chegando. Tudo bem, seu Venceslau, por aí, muita chuva? Então, o Adivaldo chegando, povo já chegando por aqui com a gente, né? Juntinho com a gente. E olha só, hoje é dia 6 de agosto de 2026. Nós estamos chegando para mais um Bem Me Quer. Eu sou a Joselba Haas. Juntos nós estamos na melhor sintonia, na sintonia da Ipiranga FM de Palmeira 91.7. 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E um destes profissionais hoje está aqui conosco. Ele está voltando aqui no nosso programa, porque ele já até pediu música, ele já veio 3 vezes, hoje é a quarta vez que ele está conosco. Ele gostou daqui, né? Que bom que ele gostou, e nós gostamos dele. Com certeza todos os ouvintes também gostaram do Dr. Cristiano. Dr. Cristiano, que atende aqui na Clínica Correio Moraes e é cirurgião vascular. Boa tarde, Dr. Cristiano, seja muito bem-vindo.
1: Boa tarde, Jô. Tudo bem? Boa tarde a todos os ouvintes. Muito obrigado. E é sempre um prazer estar aqui com vocês.
0: Ai, que bom.
1: Eu
0: prazer
1: tava
0: é nosso.
1: Eu estava sentindo falta.
0: Mas nós demos uma chance, porque o doutor Cristiano deu uma passeadinha, uma viajadinha aí, né? Eu sigo ele nas redes sociais, gente. Uma pessoa fantástica. E siga você também. Siga, porque ele traz muitas dicas, né? Ele faz os stories dele ali. Muito bons.
1: Inclusive, a minha rede social... é o Cristiano Pinto PG, né, o Instagram, e nós estamos ao vivo aqui.
0: Olha
1: então,
0: lá,
1: quem quiser
0: corre
1: acompanhar
0: lá.
1: O programa hoje ao vivo lá na rede social, no Instagram, tá sendo uma live ao vivo agora.
0: Olha, corre lá pro Insta do Dr. Cristiano, você vai acompanhar, você vai conhecer o Dr. Cristiano, né? Você vai estar vendo ele aí ao vivo e a cores aqui no nosso programa, respondendo as questões. E olha só, pessoal, hoje é um assunto muito interessante, né? Escolhemos a dedo porque é uma preocupação grande dos pacientes, né, doutor Cristiano?
1: É
0: um problema, sim, um problema sério, né, que as pessoas não devem nunca descuidar, que é a tal da trombose, essa palavra que até assusta, né, doutor Cristiano?
1: Muito.
0: E o que que é? Fala para nós aí o que que é a trombose, como que ela se forma?
1: A trombose, ela é a palavra que mais põe medo nos pacientes com doenças vasculares. E muitas vezes eles procuram uma consulta e falam assim, doutor, eu não tenho trombose? Eu falo assim, não. Ai, que bom.
0: Ai, né?
1: Porque realmente é uma palavra que assusta.
0: Sim.
1: Bem, vamos entender a palavra. A palavra trombose, ela deriva da palavra trombo.
0: Uhum.
1: A palavra trombo, ela vem da palavra coágulo, que é um sangue coalhado.
0: Uhum.
1: É como se fosse o leite coalhado, mas é o sangue que coalha.
0: Uhum.
1: Então ele forma como se fosse um leite coalhado e acaba entupindo a veia.
0: Sim, sim. E qual é a diferença entre a trombose venosa e a trombose arterial? Tem
1: é
0: alguma
1: cano.
0: Diferença?
1: Tem, tem. É o cano.
0: Uhum.
1: Arterial é no cano das artérias, que é o cano que está levando sangue para o corpo. E a venosa está dentro da veia, que é o cano que traz o sangue para o coração. Quando a trombose arterial, ela é muito mais grave. Por quê? Porque quando o sangue está indo, ele está levando oxigênio e nutrientes.
0: Uhum,
1: você não chega o oxigênio, não tem vida.
0: Sim.
1: Então a trombose arterial, ela precisa ser diagnosticada o mais breve possível e precisa ser desentupido o mais breve possível.
0: Sim,
1: né?
0: Sim. Uhum.
1: Agora, a venosa é o sangue que volta. Então o sangue chega, mas não volta.
0: Uhum.
1: Aí acaba que acaba levando ao inchaço, ao desconforto, enfim. Mas depende de onde for a trombose.
0: Uhum, a dor, né? Aquela vermelhidão.
1: Isso.
0: Mas isso nós vamos conversando aqui com o doutor Cristiano, vamos ficando sabendo. Quais os principais fatores de risco, doutor Cristiano, para desenvolver a trombose?
1: Basicamente, quando a gente fala de uma vida sedentária.
0: Uhum.
1: Né? Então, você pega tabagismo, próprio etilismo... a não prática de exercícios, estresse, tudo isso é fator de risco para desenvolver trombose. É interessante que quando a gente fala em trombose, e vamos delimitar que é a trombose venosa, que eu acho que é essa mais temida, que é mais prevalente.
0: Uhum.
1: Coisa. Quando a gente fala em trombose venosa, existem diversos fatores que levam a isso.
0: Uhum.
1: Fatores hereditários, que o paciente tem, vamos dizer assim, uma alteração genética para isso, e fatores adquiridos.
0: Uhum.
1: Que são fatores que podem colaborar para o desenvolvimento de uma trombose.
0: Sim.
1: Uhum. Uso de anticoncepcional é um deles. Pós-cirurgias, pós-internamentos hospitalares, pós-viagens prolongadas.
0: Uhum.
1: Então, tudo que você fique muito tempo parado na mesma posição, tudo que envolva alguma intervenção a nível de corpo, um procedimento cirúrgico, né? E também fatores como doenças, como câncer. Então,
0: sim,
1: pacientes
0: uh-huh.
1: que têm câncer têm maior probabilidade de ter trombose.
0: Sim.
1: Algumas outras doenças genéticas, enfim. Mas são inúmeros uhum. fatores que desencadeiam. Mas o que basicamente fica de lição, vamos dizer assim, para a população de uma forma geral? Tem que ter uma vida saudável.
0: Sim, sim.
1: Né?
0: E inclusive a questão da quimioterapia, né, doutor Cristiano, sim. ela altera bastante.
1: Uso de quimioterápicos, uhum. hormônios, anticoncepcionais.
0: Hormônios.
1: Tudo isso influencia.
0: Quando eu fiz esterectomia, eu usava Zoladex. Né?
1: Uhum.
0: Na terceira aplicação do Zoladex na barriga, eu tive início de trombose. E eu tive que correr imediatamente, suspender a medicação, né? Correr pro vascular para fazer todo um procedimento. Né?
1: Uhum.
0: Então é bem perigoso aí, gente, nessa questão. Né? Quem está fazendo tratamento tem que ter uma atenção redobrada, né, doutor Cristiano, nessa questão aí da... Do sistema vascular.
1: Quem tá fazendo químio?
0: Isso, quem tá fazendo químio.
1: Tem que ficar alerta.
0: Tem que ficar alerta.
1: Uhum.
0: Muito bom. E aí, né, nós já falamos, quem tem a varizes, né, vamos supor assim, geralmente é a preocupação, que nem você disse, né? A pessoa chega lá no consultório e já diz, tem o risco de trombose, doutor, né? Quem tem bastante varizes, né, tem aquelas pessoas que têm aquelas varizes que você enxerga aparente
1: aumenta,
0: já,
1: aumenta,
0: né?
1: Porque
0: aumenta.
1: A variz, ela vem de uma doença chamada insuficiência venosa,
0: uhum.
1: que é a dificuldade do sangue voltar. Se o sangue fica lento, fica parado, ele uhum. acaba coagulando.
0: Uhum.
1: Mas o interessante é que as pessoas pensarem que a trombose na variz, ela tem dois locais onde ela pode acontecer.
0: Uhum.
1: A trombose profunda, que
0: uhum.
1: são nas veias profundas principais, ou a trombose das varizes, que são as veias superficiais.
0: Sei.
1: Essas tromboses superficiais, elas são menos graves, vamos chamar assim.
0: Uh-huh,
1: uh-huh. O risco de complicação é menor. Mas não deixa de ser uma trombose, não
0: Sim.
1: deixa de ter necessidade de ser avaliado e não deixa de ter necessidade de ser medicado e tratado.
0: Sim, uh-huh, com certeza. E como que... Vamos deixar as pessoas já mais alertas, né? Quais os primeiros sinais, né? Já misturei sinais e sintomas aqui, né? Então, né? A pessoa ali tá grávida, tá fazendo tratamento, fez uma viagem muito longa, né? Que expôs também. Ou tem toda essa vida sedentária, usa muito anticoncepcional, né? Faz reposição hormonal e tal. E notou qualquer coisa? Que sinais seriam esses que podem já servir como um alerta, os sinais e os sintomas? Opa, alguma coisa não tá legal aqui.
1: Tá. Então vamos falar primeiro de sintoma.
0: Uhum.
1: Sintoma, você tem que entender tudo aquilo que você sente.
0: Sim, aham. Uhum.
1: Então, peso nas pernas, dor, queimação, sabe? Desconforto, sabe? Isso são sintomas de trombose.
0: Aham. Uhum.
1: Tá? Calor, perna mais quente. Quais são os sinais? Sinais é aquilo que você vê. A perna inchada,
0: uhum.
1: né? O que a gente chama de empastamento da panturrilha. É a panturrilha molinha. Aí quando você vai apertar ela, ela tá dura, você não consegue
0: Sim,
1: apertar.
0: Uhum.
1: Isso é um sinal de trombose.
0: Uhum.
1: Né? Alteração na coloração da perna, do pé. Né? Então isso tudo, calor, isso tudo é sinal de trombose.
0: Uhum.
1: Profunda. Porque é a trombose que você não consegue enxergar. A trombose superficial... Na maioria das vezes você palpa.
0: Uhum,
1: então, que
0: uhum.
1: na veia safena, na veia nas varizes, ali você consegue sentir aquele nódulo, coisa, e você consegue palpar, delimitar e ver a temperatura e a dor é muito grande.
0: Sim.
1: Sabe? A dor uhum. é grande no sentido assim, de não conseguir tocar. Encostou
0: Sim.
1: a calça, dói. Mexeu,
0: uhum,
1: dói.
0: Uhum. E manchas, assim, aparecem manchas também na pele?
1: No trajeto da veia aparece a mancha.
0: Aham.
1: Uhum. Né?
0: Então, isso. aí, fica alerta,
1: isso
0: né, pessoal?
1: Isso é sinal de que é um suspeito de trombose.
0: Suspeita.
1: E tem uma outra pergunta que você vai me fazer. E qual o diagnóstico, né?
0: Uhum.
1: O diagnóstico, ele é um diagnóstico clínico associado com o diagnóstico de imagem. A
0: uhum.
1: única forma, em vez de confirmar, é fazendo o ecodoppler.
0: Sim.
1: Diagnóstico de certeza é fazendo o ecodoppler.
0: Ecodoppler é o mais completo, né, doutor Cristiano?
1: É o que faz o diagnóstico.
0: Uhum. E
1: trombose.
0: O doutor Cristiano, ele faz aqui no consultório, né?
1: Isso.
0: Quando faz
1: correio.
0: A consulta.
1: Durante a consulta eu uso o aparelho para examinar. Então, eu tenho suspeita de trombose. Durante a consulta eu descarto isso.
0: Isso até que na outra... A última vez que o senhor esteve aqui, doutor Cristiano, foi comentado isso, né? Eu achei uma maravilha, porque antigamente, né, a gente tinha que se deslocar aqui de Palmeira para fazer o Eco Doppler lá. Então era praticamente dois gastos, duas preocupações. Consultava, daí ia para fazer o Eco Doppler, daí voltava para o médico. Olha a facilidade.
1: E especificamente no caso da trombose, a viagem é um risco.
0: Uhum.
1: Né? Dizer, você vai hoje, uma hora para ir, uma hora para voltar, mais o tempo de espera, isso tudo é um risco.
0: Sim, sim. Né? E ali, gente, você chega no consultório, consulta com o doutor Cristiano, ele faz o eco-doppler, ele já dá o resultado, ele já encaminha, já faz tudo que tem que fazer, né, doutor Cristiano?
1: Isso
0: numa
1: mesmo.
0: Consulta ali, resolve tudo. Eu tenho uma perguntinha aqui, doutor Cristiano.
1: Aqui também tem uma.
0: Então veio uma aqui da... Né, eu não consigo ver quem é que perguntou, mas tem uma perguntinha aqui, ó. É lá de Tijucas do Sul. Quem? Vilmari de Tijucas do Sul. Ela está perguntando assim, qual o tipo de meia que ele recomenda usar diariamente para prevenção e cuidado?
1: A meia elástica, ela tem dois tamanhos, né? 3/4, 6/8, 3 tamanhos e meia calça.
0: Uhum.
1: O uso da meia, ela precisa ser avaliada e prescrita para poder dizer, assim.
0: Sim.
1: Existem meias que você consegue comprar nas farmácias, que são meias antitrombos.
0: Sei.
1: Essas meias, elas são boas para quando você vai se expor a algum fator de risco.
0: Uma viagem.
1: Um procedimento cirúrgico.
0: Uhum.
1: Ou vou ficar muito tempo imobilizada, sabe, parada. Então essas meias ajudam a prevenir. Mas a meia não elimina.
0: Uhum.
1: O fator que pode desencadear a trombose.
0: Sim, aham.
1: Tá?
0: Pode responder lá a perguntinha
1: então,
0: que chegou lá no Insta.
1: Inclusive, quem fez a pergunta foi um ex-professor meu, na época de colégio, o professor Dalmo. Mandar
0: abraço,
1: um abraço
0: professor.
1: Aí pro professor Dalmo.
0: Abraço.
1: Ele tá comentando aqui comigo o seguinte, que ele fez um transplante renal há 1 ano e 6 meses e ele tem uma hemoglobina muito alta. Então, significa muitos glóbulos vermelhos no sangue. Se existe risco de trombose, né? A resposta, professor, é que sim, né? Existe risco maior porque você tem com sangue mais grosso, vamos dizer assim.
0: Sim,
1: né? Então esse dificulta a circulação, aumenta o risco. Mas 17 não é um valor extremamente alto, né? Vamos dizer assim, ele tá um pouco aumentado, mas não é extremamente alto para se quantificar a trombose, ou dizer assim.
0: Sim,
1: tá? Mas assim, eu acho que é tranquilo, acho que deve conversar com o médico, né, com o nefrologista dele, passar essas informações e para ver qual a conduta dele diante do caso.
0: E reforçando, né, aqui, doutor Cristiano, toda pessoa que faz tratamento de doença crônica, né, que faz acompanhamento, sempre tem que estar atento nessa parte vascular, gente. É muito importante, né, doutor Cristiano? É uma das questões básicas, né?
1: Sim.
0: Dentro da equipe multidisciplinar, toda que acompanha ali de profissionais, o cirurgião vascular é um que tem que estar sempre, né, na listinha ali para ser...
1: Na espreita,
0: né? Muito obrigada, então, a Vilmari, né, Nando? Vilmari, lá da Tijucas, o professor também, né, participando aí, fazendo as suas perguntinhas. E, doutor Cristiano, então... É, a trombose, a gente falou aí que pode dar em mulher grávida, pessoa sedentária, né? Tem várias condições que podem levar a uma trombose. Mas pode ocorrer em pessoas jovens e saudáveis?
1: Sim.
0: Sim? Olha só.
1: É o seguinte, porque a trombose não escolhe sexo, cor, idade, nada disso.
0: Uhum.
1: A gente sabe que a maior prevalência em pacientes idosos... devido ao seu metabolismo, né?
0: Uhum.
1: Porém, em pacientes jovens pode acontecer em uso concomitante, por exemplo, de mulheres com uso de anticoncepcional, num menino que teve um trauma num futebol e machucou a perna, entendeu?
0: Olha,
1: então são cenários ou são possibilidades diferentes para isso. O importante é dizer que essas trombofilias hereditárias, né, que você tem a genética, você nasce com essa genética. Então, quando ela se vai manifestar, não tem como se prever essa informação, esses dados. Mas é possível, sim.
0: Olha só, gente, então,
1: é menos,
0: né?
1: Comum.
0: Menos comum, mas,
1: não é
0: descartado. E como que é feito o diagnóstico? É o
1: ultrassom.
0: O ultrassom, o eco Doppler, né?
1: A gente usa a história clínica, né? O exame físico. Então eu vou olhar, vou examinar e voo insonar, né? Que é você insonação. Uhum, que é o uso do ultrassom para examinar.
0: Uhum. E aí você faz o diagnóstico. Que maravilha que é essa tecnologia que ajuda tanto, né, doutor Cristiano?
1: Bastante.
0: Que maravilha. E ó, que nem eu disse, né? Marca ali com o doutor Cristiano. E agora, gente, veja bem, não precisa nem se sair de Palmeira. Ele tá aqui em Palmeira, né? Ele vem aqui em Palmeira. Então, marca com ele ali, faz a consulta, faz o exame. É, já tem tudo prontinho, tudo na mão. Que facilidade, que benção, né? Nossa, a sua vinda para Palmeira foi uma notícia maravilhosa, doutor Cristiano, né? A gente fica muito feliz. Porque...
1: E eu tô gostando muito.
0: Que bom, gostando recepção, de Palmeira.
1: Sabe, a recepção, as pessoas, a população, sabe? As parcerias ali com o Correio Moraes, tô trazendo outras parcerias com profissionais da cidade, no qual fazem parte do tratamento vascular.
0: Uhum,
1: né? O médico do vascular, ele nunca está sozinho.
0: Sim,
1: ele sempre está com um parceiro da área da saúde.
0: Que bom.
1: E é muito bom.
0: Ai, que maravilha. A gente fica muito feliz. O Correio Moraes também sempre trazendo novidades, inovações para a população palmeirense, né? Esse povo, essa família é maravilhosa. Abração para todo o pessoal do Correio Moraes. Para os funcionários, né? Para a família Correio Moraes, enfim. E, doutor Cristiano, quais as complicações que podem surgir quando uma trombose não é tratada ou mesmo quando, né, a pessoa ali não se atenta? Né, não se atentou que teve todo, que tá ocorrendo uma trombose, né, e aí já o quadro já se agravou. E qual complicação que pode surgir a partir daí?
1: Nós temos dois tipos de complicações que podem acontecer. A complicação aguda, aquela que pode acontecer no momento em que a trombose foi instalada e nos próximos 15, 20, 30 dias, é a embolia pulmonar.
0: Uhum,
1: né?
0: Uhum.
1: Que é quando um fragmento, um pequeno coágulo, se solta desse local da veia onde está, e ele sobe, ele passa por dentro do coração, mas ele vai se alojar nas artérias pulmonares.
0: Nossa, perigosíssimo.
1: Isso é perigosíssimo, isso é grave, isso é fatal.
0: Uhum,
1: sabe?
0: Uhum.
1: É ao ponto de você chegar a óbito, é realmente fatal, e o paciente morre que nem um passarinho. Tum, cai.
0: Nossa.
1: Então, o diagnóstico precoce é muito importante com um tratamento mais precoce para tentar evitar isso.
0: Uhum.
1: Então, é uma complicação grave. E essa é uma complicação mais temida, né?
0: Sim.
1: Dos outras complicações temidas que eles falam é a amputação, mas aí na arterial.
0: Uhum.
1: Então, vamos colocar as duas como os mais extremos, né?
0: Sei.
1: Uhum. Quer dizer, se é na artéria, não chega sangue, se perde aquele membro do qual está entupido, não chega sangue. Na venosa, se tem um coágulo, ele pode deslocar e parar no pulmão e realmente ser fatal. Ou então deixar sequelas muito graves, como
0: sim,
1: perca de grande parte do pulmão. Agora, as complicações tardias, que são as mais comuns, as agudas são as menos comuns, mas a tardia é mais comum, é que quando não tratado adequadamente, quando não instituído um tratamento precoce nesse paciente, esse coágulo tem menor chance de desmanchar.
0: Uhum.
1: Então ele não recanaliza, ele não desentope. E se você não desentope uma veia, falando a nível de perna, que é importante, você acaba desenvolvendo um quadro de insuficiência venosa.
0: Nossa.
1: Que é o quadro do paciente que tem as varizes.
0: Sim.
1: Que é a dor, a queimação, a ferida, enfim. Então, o que é interessante deixar o alerta é: teve o quadro suspeita. Acho que eu vou espirrar.
0: Pode espirrar, fica à vontade. Eu esses dias no ar falando aqui e começou, né? Eu só olhei pro Nando aqui que eu ia espirrar, né? O Nando só elevou um pouquinho a música ali pra dar uma espirradinha e voltar pro ar. Isso acontece, né? Nós tá começando o Nando esses dias, né?
1: Nando, eu vou fazer assim, então. Levanta a mão, isso, aumenta a música.
0: Aumenta a música. E acontece, sim, levanta a mão. Eu também continuo falando que o rádio é muito, doutor Cristiano, improviso,
1: dinâmico,
0: né? Dinâmico e improviso.
1: Mas
0: eu também, às vezes, começo
1: a
0: tossir aqui, né, Nando? Tem que parar.
1: Mas voltando a falar lá da questão do trombose, da doença, da complicação crônica, ela pode desenvolver a chamada síndrome pós-trombótica.
0: Uhum.
1: Então é muito importante se fazer o diagnóstico precoce para evitar isso, porque uma síndrome pós-trombótica é uma limitação para o resto da vida.
0: Nossa.
1: Então a paciente acaba sofrendo com isso para o resto da vida.
0: Uhum.
1: Tá?
0: Então, ficar atento, né, gente? Por favor. E olha o que o doutor Cristiano falou ali, que a gente tem que sempre... Eu sempre falo aqui, não dá para esperar. Né? A prevenção é a melhor coisa, não dá para esperar, não dá para ficar esperando, eu vou mês que vem, eu vou no outro mês, né? Tá sentindo qualquer coisa diferente, tá com problema de varizes, tá com todas essas questões de peso na perna, de dor. Às vezes a pessoa não consegue nem dormir, né, doutor Cristiano?
1: Não.
0: Com dor nas pernas. Tem que ver, gente, não dá para ficar esperando, com a saúde a gente não brinca, né? Porque às vezes a pessoa fica enrolando, não vai atrás, e aí depois, quando a situação complica, a gente gasta muito mais, se preocupa muito mais do que se tivesse investido no comecinho, né, doutor Cristiano, e resolvido o problema. E o que que é a embolia, né? Qual é a sua reação a relação com a trombose?
1: É essa
0: que voltou, que o senhor falou isso. Ali, né? Então aí, gente...
1: Que o coágulo, né, sobe e entope
0: no pulmão. Que entope o pulmão. Nós vamos só tomar uma aguinha aqui, deixar o doutor Cristiano espirrar, tomar uma aguinha. Nós já voltamos, o pessoal está participando com a gente aqui, né, gente? Muita gente, doutor, participando com a gente, né? Tem mais pergunta que a gente vai deixar para depois da aguinha aqui. Nós já voltamos, e não esqueça que hoje você está concorrendo a um brinde da Gabi Folhados. 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Já voltamos, não sai daí.
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0: Voltamos. O Nando colocou It's Raining Again, mas não está chovendo, gente. A chuva passou, desviou de Palmeira. Que benção, né? Todo aquele barulhão que a gente tava com medo de que acontecesse, desviou. Nós temos aqui algumas perguntinhas, doutor Cristiano, do pessoal que estava participando. Ah, tem aqui também uma ouvinte que perguntou, né? Ela disse que fez o exame de Doppler. Seu doutor pode ver, você tem que marcar uma consulta, querida. É. Marca uma consulta ali no Correio Moraes.
1: Eu preciso ver o Doppler e a perna.
0: É, ele precisa examinar detalhadamente, né? Daí ele vê o teu exame, ele examina tudo e aí ele já diz pra você se é necessário fazer a cirurgia ou não. É, pelo menos se tranquiliza e não espere, né, querida? Não espere porque você ouviu aqui, né? Não
1: você
0: dá pra esperar.
1: É interessante, fazendo uma observação. É, a cirurgia de varizes é uma cirurgia que você não tem urgência em fazer.
0: Aham,
1: nos casos mais leves. Então, toda vez que o paciente ele vai fazer uma cirurgia, o ideal é que ele faça uma programação para isso. Então, o que significa? Fazer uma consulta, você vai conseguir ter ideia de qual é o problema, o que está acontecendo e como se planejar para isso.
0: Sim, sim.
1: Fica a dica, então,
0: para
1: a pergunta dela.
0: Para
1: a
0: Joana. Um abraço, Joana. Obrigada.
1: Estou à disposição.
0: E olha, tem mais pergunta aqui. Ó. Nós temos uma pergunta aqui da nossa amiga Arlete. Boa tarde, doutor. É, dor na panturrilha é um sinal de trombose? Pernas e pés inchados também pode ser algum fator preocupante?
1: Sim, todos são sinais de trombose.
0: Então, ó.
1: Mas não significa que é.
0: Sim, porque sinal,
1: eles,
0: né?
1: É, um sinal. Eles se assemelham ao sinal da insuficiência venosa crônica.
0: Sim.
1: Trombose, pessoal, é assim. É, quando acontece, geralmente, isso em poucos dias evolui. Você não tinha nada e isso em poucos dias evoluiu. Ou se você tinha esses inchaços e de uma hora para outra isso piorou. Entendeu? Isso é sinal de que teve uma trombose. O paciente que tem isso ao longo dos meses, anos, que a perna incha durante o dia, melhora de noite, tá? Isso, na maioria das vezes, não tem trombose associada naquele momento.
0: Sim.
1: Não dá para descartar que ela não teve alguma trombose, que já, ou que não vai ter. Mas, geralmente, isso não é sinal de trombose. Tá? Eu acho que ficou bem claro para ela.
0: Sim, sim. Obrigada, Arlete, pela participação, querida. E nós vamos continuando, nós temos mais um áudio também, né? É uma, eu acho que eu não vou colocar o áudio todo ali no ar, mas deixa eu passar a pergunta aqui pro Dr. Cristiano, né? Que uma ouvinte perguntou, a filha dela teve trombose na virilha, né? Ali pertinho na virilha, e ela tá preocupada se a filha pode engravidar ou não, Dr. Cristiano, se é preocupante ou não.
1: Assim, na regra geral, ter trombose não significa contraindicação de ter uma gravidez depois. Né? Você não imagina o tanto de mulheres que não poderiam mais ter filho por conta de ter uma trombose. O que precisa é avaliar, e aí sim eu ver, qual foi a trombose, qual a extensão, quanto tem de comprometimento, para a gente colocar na balança qual é o risco-benefício que tem uma gestação. E isso a gente avalia, conversa junto com a paciente, para ela entender o risco relacionado a uma gestação. Mas, numa regra geral, não é contraindicação.
0: Sim, e fazer um acompanhamento, né? Isso. É ali já, no início, já fazer um acompanhamento, tudo ver se tá tudo... E prestar atenção, né, gente? Aquela questão da gente prestar atenção no corpo da gente. A gente conhece o nosso corpo perfeitamente. E a gente percebe, né, doutor Cristiano, que tem alguma coisa que não tá legal. E quando alguma coisa já dá sinal que não tá legal, tem que correr, né? Tem que procurar ajuda. E aqui, doutor Cristiano, a seguinte pergunta, né? O tratamento. Então, ali já foi verificado que é uma trombose, né? O tratamento ele precisa ser iniciado imediatamente. Como que ele é realizado?
1: O quanto antes.
0: E como que ele é realizado?
1: Hoje existem medicamentos que são os anticoagulantes, e que você consegue tomar via oral mesmo. Né? Antigamente era aquelas heparinas, aquelas injeções na barriga, ou então medicamento endovenoso. Né? E no começo, para depois passar para o anticoagulante oral. Hoje os novos anticoagulantes, eles podem ser iniciados via oral mesmo e o paciente em casa.
0: Sim.
1: Antes a gente tinha que internar

0: hoje não precisa mais.
1: Olha que maravilha, né? Isso já é uma... Isso,
0: é, varia o quanto, né? Uhum. A extensão dessa trombose, né? E... basicamente é isso.
1: Isso. E aqui tem uma pacientinha perguntando, deixa eu só ver o número aqui. É, ela está perguntando que dia que o doutor atende. É nas quintas-feiras, mas não é isso. Toda quinta, né, doutor? Toda quinta o doutor Cristiano está vindo.
0: Toda quinta.
1: Isso. A outra informação que você me perguntou, querida, a gente não pode te dar no ar, mas você pode ligar. Liga agora lá para o 4232521478. Eles atendem pelo WhatsApp também. E você faz essas perguntinhas para as meninas lá do Correio Moraes. Vou repetir o número. 3252-1478. É a Clínica Correio Moraes, tá? 3252-1478. Ou até, não sei se o doutor Cristiano passa o celular dele para um contato. Não. Não, né? Não. Então, liga para a clínica, né? Uhum. É mais, eu sempre pergunto, doutor Cristiano, porque é o mais correto, né? Liga para a clínica, agenda na clínica, pergunta na clínica, acerta tudo lá. Tá? A clínica que faz esse, intermedia essa questão aí toda da consulta, tá bom, querida? Então fica aí a dica para você, beleza? É, isso, o Nando já colocou aí para você, querida, o número, né? Nando tá esperto aqui, já passou lá para ela o número do Correio
0: isso
1: Moraes.
0: Aí, Nando.
1: Isso aí, né? Vai agilizando a coisa aí para nós. E, doutor Cristiano, precisa tomar por muito tempo, daí no caso, teve ali um diagnóstico de trombose, né? Começou a tomar anticoagulante, é pro resto da vida, precisa tomar por muito tempo?
0: Isso também depende.
1: Uhum.
0: Depende do quê? Primeiro, se é a sua primeira trombose, você já teve mais de uma.
1: Sim.
0: Né?
1: Uhum.
0: Se você tem fator de risco associado, como ter varizes, ou como fazer uma quimioterapia,
1: uhum,
0: né? Ou ter alguma trombofilia, isso tudo influencia no tempo do tratamento.
1: Uhum.
0: Mas basicamente, uhum, quando a gente pega uma trombose, em membros inferiores, as tromboses elas são classificadas do joelho,
1: uhum,
0: para baixo e do joelho para cima.
1: Sim, uhum, uhum.
0: Todas as tromboses do joelho para cima, você estende um pouco mais o tratamento.
1: Sim.
0: Com anticoagulante.
1: Uhum.
0: E do joelho para baixo, o tempo é menor. Mas basicamente, começa seu tratamento e com 3 meses você vai analisar.
1: Uhum.
0: Né? Você vai analisar se houve recanalização ou não, você vai analisar se tem algum outro fatores de risco associado, você vai analisar se diminuir os sintomas e se vai analisar qual é o risco desse paciente continuar tomando o anticoagulante.
1: Né? Uhum.
0: Ou se precisa suspender, ou muitas vezes reduzir a dose.
1: Uhum.
0: Então, antigamente, se era 3 ou 6 meses, ou 1 ano, hoje mudou a diretriz da Sociedade Brasileira, onde você faz uma avaliação do caso antes de dar continuidade.
1: Sim.
0: O que você,
1: uhum,
0: pode fazer, por exemplo, eu pego a dose de tratamento, e a partir de 3 meses eu diminuo para a dose profilática,
1: uhum,
0: né, dos diversos anticoagulantes novos que existem. Então, isso pode variar.
1: Uhum. Então, como você falou ali, quem já teve trombose pode voltar a ter a doença, né?
0: Pode voltar a ter. Não, e a chance é maior.
1: Maior?
0: Se você já teve um episódio de trombose, você tem aí 20%, não me lembro bem a porcentagem, mas é 20% de chance de ter nos próximos 2-3 anos.
1: Olha!
0: Se você já teve a segunda, aumenta para 30-40% de você ter nos próximos 5 anos.
1: Gente,
0: só que,
1: que medo.
0: Mas o interessante disso é assim, mas isso é de uma forma geral, né? Uhum, toda a população está, uhum, dentro do mesmo, da mesma, uhum, regra. Mas o interessante é, nessa situação, assim, se eu já tive, como que eu vou prevenir? Né? Ou como que eu vou ficar alerta para evitar uma nova trombose,
1: uhum,
0: ou então, quando isso acontecer, tão logo aconteça, eu procurar o profissional.
1: E isso aí é questão de prevenção, que nós já vamos falar com o doutor aqui, uma questão para todo mundo, né, gente? Não apenas para quem já teve, mas para, uhum, todo mundo. E, doutor Cristiano, em alguns casos é necessária cirurgia, né?
0: Ou... Nas tromboses arteriais.
1: É.
0: Uhum. Trombose arterial, basicamente, é cirúrgico.
1: Uhum.
0: É invasivo, vamos falar assim. Porque hoje existem técnicas por endovascular em que você faz uma punção, como se fosse fazer um cateterismo, e introduz um catéter que para dentro do trombo, e esse catéter é cheio de furinho. E você injeta o que a gente chama um trombolítico dentro desse catéter.
1: Que maravilha!
0: E ele vai dissolvendo esse trombo. E depois é tudo um conjunto, eles aspiram esse trombo e tiram fora.
1: Que maravilha, daí não precisa nem questão de tirar safena, essas coisas, ou precisa ainda?
0: Não, é diferente.
1: É, né? Diferente.
0: Isso a gente fala em tromboses profundas.
1: Profundas,
0: Mas geralmente isso é feito em tromboses profundas mais proximais.
1: Ah,
0: que
1: sim.
0: São mais próximos do coração com vasos maiores.
1: Né?
0: Existe esse tipo. Agora, existem indicações para isso fazer, não é para todo mundo que funciona, né? Mas basicamente a trombose venosa não é cirúrgica.
1: Sim.
0: A trombose arterial é intervenção, na grande maioria das vezes.
1: Muito bem. E aí o doutor Cristiano falou, né, pessoal? Pode ter, mas se você se cuidar, né, bem menos chances. E o que cuidados que toda a população, né, doutor Cristiano, precisa ter? Quais hábitos de vida? Vão ir na contramão de tudo aquilo que ele falou no início, que são as causas, né? Então, a gente cuidando para não ter essas causas, quais os hábitos aí, doutor Cristiano?
0: Hábitos de vida saudáveis. Você ter uma dieta equilibrada, você ter uma atividade física regular, você ter momentos de descanso, né? Não ficar no estresse, não fumar, não consumir álcool em excesso. Basicamente, são esses cuidados que você deve ter. Agora, se você é um paciente que tem insuficiência venosa, que tem varizes, que a tua perna incha, que ela incomoda, você tem apresentes sinais, alguns movimentos com o pé, né, como o movimento da costureira, quando você fica sentado e fazendo assim com o pé. Aquilo você está estimulando a bomba muscular e estimula a circulação.
1: Uhum.
0: Né? Outras mudanças de posição, quer dizer, se você fica muito tempo parada, sentada no mesmo lugar, procurar fazer um intervalo de uns meia hora, 10, 15 minutos, que você possa levantar e pôr a perna para cima, que você possa sair, não ficar parado por muito tempo.
1: Que legal.
0: Né? O uso da meia elástica.
1: Sim,
0: né? Isso ajuda também, quando prescrita da forma adequada.
1: Né? Então, fazer caminhadinhas leves.
0: Caminhadas leves, atividade física. Então, tudo isso são fatores no dia a dia que fazem a prevenção da trombose.
1: É o que a gente sempre fala aqui, né, gente? Alimentação saudável, fica longe aí dos vícios, né? Do fumo, do álcool, fazer atividade física. Tudo isso é importante, né, doutor Cristiano? Uhum. Ter uma vida saudável. Então, quer deixar algum recadinho, alguma informação adicional, alguma coisa a mais?
0: Olha, o recado para vocês, inclusive, é um programa, né? Um programa não, é um evento que tem, que é o Agosto Azul e Vermelho. Que esse é o mês da conscientização das doenças vasculares.
1: Sim, sim.
0: E existem diversas doenças vasculares, não só varizes, não só trombose, né? No qual acho que vale a pena todo mundo ter um pouquinho dessa consciência, né? Ou então mesmo fazer um check-up, se você tem um histórico familiar, se você já teve alguma doença vascular, fazer o seu check-up vascular.
1: Sim,
0: né?
1: Sim.
0: Fazer a consulta com o vascular. É feito uma análise com um mapeamento, né? Então, quer dizer, você tem uma ideia de como está a tua circulação, basicamente, nos teus membros, ali no teu corpo.
1: Sim,
0: e isso faz a diferença quando você pode identificar, muitas vezes, alguma alteração e começar a prevenir, né? Tomar cuidado em cima disso.
1: Ótimo, doutor Cristiano. Aí, pessoal, esse mês do Agosto Azul e Vermelho aí, né? É uma campanha importantíssima.
0: Campanha.
1: Aliás, essas campanhas são essas campanhas são importantíssimas, tá, né, doutor Cristiano? Porque elas trazem essa informação, esse conhecimento, né? Então eu já quero agradecer, porque eu mandei mensagem pro doutor Cristiano, né? Vamos falar de trombose nesse mês aí, que tem essa campanha tão importante, né? Ele já aceitou, veio, mas ele tem compromisso, né, gente? Ele tem consulta daqui a pouquinho lá marcada, isso, né, doutor Cristiano, que a agendinha dele já fica lotadinha ali no Correio Moraes, né?
0: Hoje foi dia de consulta, exame e agora é o tratamento com espuma.
1: Olha só, viu só, gente? É corrido, né? É corrido, então não vamos tomar mais tempo dele, que ele gentilmente veio aqui falar com a gente, né, doutor Cristiano? E nós estamos aí sempre à disposição, a 91.7, que os microfones sempre à sua disposição, venha quando quiser, né? Só me dá um oizinho, vou lá e tá
0: 20.
1: Aí. Olha lá, dia 20 dia já 20. Marcamos.
0: Já podemos pegar um outro tema. Aí até fica aí para os ouvintes, se vocês querem sugerir alguns temas que a gente pode fazer. Né? Pode estar falando no dia 20, tema de doenças vasculares. Então, a gente incentiva mais ainda essa campanha.
1: Isso. Tá
0: bom? Pessoal, muito obrigado pela participação de todos. Mais uma vez, é um prazer sempre estar aqui com vocês. E Dessa vez foi dúbio, né? Na rádio, ao vivo e no Instagram.
1: E no Instagram.
0: Então, no próximo dia 20, estaremos de novo, tá bom?
1: Abraço para todo o pessoal do Insta aí também. Abraço, doutor Cristiano. Tchau, tchau, pessoal. Obrigada.
0: Já, até mais.
1: Doutor Cristiano, muito obrigada. Seja sempre muito bem-vindo. E aí já fica o nosso parabéns adiantado pelo Dia dos Pais, né? Domingo. Um grande abraço, tudo de bom para o senhor, que Deus o abençoe sempre pelo Dia dos Pais, né? Felicitando aí todos os pais também. E nós vamos encerrando aqui para o Dr. Cristiano poder ir lá atender os seus pacientes, né, Dr. Cristiano?
0: Muito bom, um grande abraço a todos, viu?
1: Um grande abraço. Obrigado. Já voltamos, pessoal, não sai daí.

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Voltamos com Bem Me Quero de hoje, dia 6 de agosto de 2026. Muitas participações por aqui. Olha só, a Roseli Costa Gonçalves nos atualizando que caiu uma chuva forte lá, né, pelo cercado. Ventos e pedras no tamanho de canjicas. Olha só, graças a Deus passou. Meu Deus, Roseli, nossa, e o medo, hein? Eu morro de medo. Gratidão pelas informações, doutor Cristiano. Nós que agradecemos por você estar aí ligadinha. Abraços carinhosos, Roseli. Então, gente, agora nós vamos continuar, né, com a nossa programação. Aí vamos liberando o doutor Cristiano para ele fazer os atendimentos dele. E vamos continuando aqui, falando um pouquinho da questão do bem-estar social, né? E eu trago para você as seguintes informações. Os povos da costa leste da África cultivam provérbios como outros povos cultivam lavouras, veja só. E na cultura Swahili, que se estende do Quênia à Tanzânia e alcança até Moçambique, o arquipélago de Zanzibar, enfim, a sabedoria oral é transmitida de gerações em gerações como herança, uma herança tão valiosa quanto a terra ou o gado que é deixado para os filhos. E os anciãos, eles dizem que um homem sem provérbios é como uma casa sem telhado, está exposto a tudo. Olha só. Então, né, o Swahili é uma das línguas mais faladas do continente africano. Na verdade, a pronúncia é Swahili. É, eles falam diferente da gente, com mais de 100 milhões de falantes. E a sua origem está na mistura entre os povos bantos da costa África e os comerciantes árabes, persas e indianos que navegam pelo Oceano Índico. E essa fusão cultural produziu uma língua rica em metáforas e uma tradição oral onde o provérbio ocupa lugar central. Na cultura Swahili, provérbios são usados para resolver conflitos, educar crianças, orientar decisões comunitárias e encerrar discursos. Um ancião que fala sem provérbio é considerado um desatento. Olha só! E um jovem que cita um provérbio no momento certo ganha respeito imediato de toda a comunidade. A tradição oral funciona como uma biblioteca viva, onde cada frase carrega séculos de observação humana. E a internet criou um ambiente onde esconder informações se tornou quase impossível. E duas características do mundo digital confirmam com dados o que o provérbio Swahili intuiu pela observação da natureza humana. Veja só, né? Tudo é registrado nas nossas redes sociais. Conversas do WhatsApp, publicações deletadas, stories arquivados, e-mails antigos e até transações financeiras deixam rastros digitais que podem ser recuperados, né? E o print da tela se tornou testemunha silenciosa de uma geração. Mas o que tudo isso tem a ver com o povo Swahili que eu falei para vocês, né? Eles têm um provérbio, gente, que diz assim, ó: não se pode esconder a fumaça se acender o fogo. E é sobre isso que a gente vai falar hoje, né? Esse é o provérbio Swahili. Por isso que eu tava falando deles aqui, né? Que eles têm muitos provérbios. E esse provérbio, então, diz: não se pode esconder a fumaça se acender o fogo. E, ultimamente, na internet, a fumaça é o dado público. Ou seja, perfis falsos são desmascarados por engenharia social, notícias fabricadas são checadas em horas e contradições entre as postagens antigas e discursos novos são expostas com dois cliques. A verdade viraliza. E pesquisas aí mostram que notícias falsas se espalham mais rápido que as verdadeiras no Twitter. Porém, a correção também chega. E quando a verdade aparece, o dano reputacional é permanente. Ou seja, a internet não esquece e cobra. E outro provérbio Swahili, ele completa: se não tapar os buracos, terá de reconstruir as paredes. Fica aí, vão anotando os provérbios para vocês colocarem nos stories de vocês, nos status, né? O primeiro lá que dizia: não se pode esconder a fumaça se acender um fogo. E esse: não se pode tapar os buracos. Se você não tapar os buracos, terá de reconstruir as paredes. Se não tapar os buracos, terá de reconstruir as paredes. E a lição é a mesma.
que a mentira descoberta no mundo digital não gera apenas constrangimento, ela destrói reputações, carreiras e relações com uma velocidade que os anciãos africanos não poderiam imaginar, mas que previram com a precisão na metáfora do sol. Não se pode esconder a fumaça se acender o fogo, né? E outros provérbios, como ações geram consequências visíveis, na era digital, cada postagem, cada transação e cada mensagem deixam um rastro, mesmo que você delete depois. O mal entra como uma agulha e depois se revela como um carvalho. E mais um provérbio, provérbio etíope: a mentira pequena cresce. Né? Então, seja um dado falso num currículo, uma omissão num contrato, uma promessa vazia, se transformam em problemas gigantescos com o tempo. Né? O machado esquece, mas a árvore recorda. Mais um aí, né, Nando? Olha, cheio de provérbios hoje. Todos esses para dizer para a gente que a gente não pode mentir, né? Que a gente não engana ninguém, que a verdade sempre aparece, né? E há outros aí, né? Quem mente pode esquecer, mas quem foi enganado guarda a marca. E a internet deu aí a tudo isso a veracidade das coisas, né? A exposição digital, ela protege consumidores enganados, ela denuncia abusos, ela responsabiliza autoridades e, ao mesmo tempo, ela pode destruir vidas com acusações infundadas que viralizam antes de qualquer apuração. O sol que revela a verdade também queima quem está exposto sem proteção. A sabedoria não precisa de algoritmos. Provérbios, suahilis, observam a natureza humana com a mesma precisão que os dados da pesquisa, mas com uma vantagem. Cabem numa frase e duram séculos. E é bem verdade, né, gente? Esses provérbios, eles só nos fazem pensar que realmente, no mundo em que tudo é facilitado e que está tudo a um toque de um dedo, muito se pode construir ou destruir. E essa questão da verdade é uma questão muito séria, porque a verdade é aquela história, a verdade sempre aparece. Não adianta você querer enganar, mentir, omitir, porque a verdade sempre aparece, né? A verdade nua e crua está aí sempre para trazer elucidações às coisas, para esclarecer, né? Para fazer com que as coisas funcionem melhor. Então não adianta mentir, né? E esse provérbio suahili aí, ele traz para nós, então, toda essa questão, né? Não se pode esconder a fumaça se acender o fogo, né? Também a outra aqui, deixa eu só achar aqui onde que é a outra que eu falei. Não se pode esconder a verdade se esconder o fogo. Se não tapar os buracos, terá de reconstruir as paredes. Ações geram consequências. A mentira, mesmo que pequena, cresce, né? Quem mente pode esquecer, mas quem foi enganado guarda a marca. Enfim, né, gente? A mentira nunca compensou, nunca levou a lugar nenhum. Sempre vai ser algo que vai prejudicar alguém. E as redes sociais, mais do que nunca, estão aí para desmentir o povo. Assim como muita gente tenta mentir, às vezes, através de redes sociais, criar fake news, as coisas logo, logo se esclarecem e a mentira deixa de fazer o estrago, né? Às vezes até faz um estrago grande na vida de algumas pessoas, mas um dia ou outro a verdade aparece como tem que ser: clara, nua e crua. E agora nós vamos para a reflexão do Evangelho de hoje. Hoje é quinta-feira eucarística. Hoje é dia em que o Santíssimo fica exposto aqui na nossa igreja o dia todo, para você vir ali, se ajoelhar diante de Jesus, colocar na frente dele, colocar no colo dele, tanto as suas conquistas, os seus momentos de gratidão, quanto também as suas dificuldades, os seus problemas, as suas angústias e medos, né? Jesus está ali exposto, esperando a sua visita. E o Evangelho de hoje, que é da quinta-feira da 18ª semana do tempo comum, ela fala também é o dia, né, da transfiguração do Senhor, é a festa da transfiguração do Senhor. E o Evangelho de hoje, Jesus nos faz um convite irresistível: subir com ele a montanha, aproximarmos-nos do seu coração e contemplar em seu rosto
o esplendor da luz do céu. É um chamado a deixar, ainda que por alguns instantes, o barulho do mundo para mergulhar no silêncio sagrado, onde Deus fala ao mais íntimo do nosso coração. E venha, suba a montanha, venha até a igreja hoje, se ajoelhe, atenda esse chamado, responda esse chamado. Deixe-se tocar por alguns instantes, deixe o barulho no mundo lá fora e mergulhe no silêncio sagrado, na conversa mais pura, mais sincera com Jesus. Na Sagrada Escritura, a montanha significa o lugar de encontro com Deus. É ali que o nosso coração se aquieta, que a nossa fé se fortalece e os nossos olhos conseguem enxergar além do limite humano. E é nesse cenário de profunda intimidade com o Pai que Jesus revelou aos discípulos a glória divina que sempre habitou nele, mas que permanecia velada sob o véu da sua humanidade. O seu rosto resplandece como o sol, suas vestes tornam-se brancas como a luz, e por um breve instante Pedro, Tiago e João contemplam a beleza do Filho de Deus. Aquela luz não surgiu naquele momento, ela sempre esteve ali em Jesus. Ela apenas foi revelada para que os discípulos compreendessem quem realmente caminhava ao lado deles. Entre o céu se abre, então o céu se abre e a voz do Pai ecoa com infinita ternura. Este é o meu Filho amado, no qual pus todo o meu agrado. Escutai-o. Antes da cruz, o Pai proclama o amor. Antes da paixão, confirma a identidade do Filho. Como se dissesse, quando virdes humilhado e pregado na cruz, não duvideis, porque ele continua sendo meu Filho amado. Que delicadeza de Deus, né? Que forma linda de amor. Ele permite que os discípulos contemplem a luz para que não percam a esperança quando a escuridão o envolver, quando a escuridão e o medo os envolver no momento do Calvário, no momento da crucificação. A transfiguração torna assim uma antecipação da ressurreição. É como um raio de sol que atravessa as nuvens antes da tempestade, lembrando-nos de que a dor jamais terá a última palavra. A última palavra será sempre da vida, da vitória, da glória de Deus. Pedro deseja permanecer naquele lugar de paz. E quem de nós não desejaria o mesmo? Também gostaríamos de viver apenas os momentos mais bonitos da fé, em que sentimos-nos mais perto da presença de Deus. Mas a montanha é lugar de encontro e de fortalecimento, não de permanência. Que nem ali nós vamos na frente de Jesus, nós nos depositamos, choramos, agradecemos, mas não podemos ficar ali o tempo todo. Temos que voltar para a nossa vida, para o barulho do mundo. Depois de contemplar a luz, é preciso descer e enfrentar com coragem a planície da vida. A experiência com Deus não nos afasta da realidade. Prepara-nos sim para vivê-la com esperança, com força. Por isso o Pai nos aponta o caminho, escutai-o. E escutar Jesus é deixar que a sua palavra ilumine as nossas decisões, fortaleça a nossa fé e transforme o nosso coração. Quem ama Jesus não foge da cruz, atravessa-a com ele, porque sabe que depois da noite nasce um novo amanhecer. Depois da tempestade, o sol volta a brilhar. Depois das lágrimas, floresce a ressurreição. Que também nós, queridos ouvintes, nesta caminhada, subimos diariamente a montanha da oração para nos renovar, para renovar as nossas forças, a fé e a esperança. E fortalecidos pelo amor de Jesus, desçamos sem medo, trazendo para o nosso cotidiano a luz que contemplamos junto dele. Que cada gesto nosso irradie essa luz, que cada palavra leve esperança ao próximo e que cada atitude revele a presença amorosa de Deus. E que nenhuma, mas nenhuma dor, nenhuma decepção ou provação consiga apagar em nós a luz de Cristo. Que ela nos acalente nas noites escuras, que ela nos fortaleça nas batalhas silenciosas, que ela nos conduza nos momentos mais difíceis, passo a passo, até o dia em que contemplaremos para sempre a glória do Senhor.

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2: Voltamos com o Bem Me Quero de hoje, 6 de agosto de 2026. Você está mandando suas mensagens, você hoje está concorrendo a mais um presente da Gabi Folheados aí pelo Dia dos Pais. Já vamos fazer o sorteio, última chance para mandar mensagem, hein, povo? E, gente, agora chegou o momentinho da nossa tradução. Como é semana do Dia dos Pais, né, que é domingo, eu tenho trazido músicas que falam de relação pais e filhos. Provavelmente você já ouviu essa música, porque ela é uma música muito gostosinha de ouvir, né? Não é muito antiga, mas recente, mas ela traz uma mensagem muito bonita. O título da música é Daughters, que é Filhas, do John Mayer. Vamos lá ouvir, então, John Mayer, Daughters, Filhas.

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0: 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Em Daughters, John Mayer explora como a ausência paterna pode impactar profundamente a vida emocional das mulheres, inspirado por uma experiência pessoal com sua ex-namorada que enfrentava dificuldades de confiança devido à ausência do pai. Mayer constrói a mensagem central da música. O comportamento dos pais, especialmente dos homens, influencia diretamente a forma como as filhas vão se relacionar no futuro. A canção também destaca que as mães têm um papel importante na formação emocional das filhas. Que lindo, né, gente? E apesar do tom sensível, a música recebeu críticas, né, que apontou um viés sexista na letra, por sugerir que o valor da mulher está ligado a uma relação com homens e a maternidade, além de atribuir um papel possível às mulheres. Ela provoca ainda discussões sobre a importância do afeto familiar e os limites das visões tradicionais do gênero. Mas é uma linda canção, né, gente? Uma linda canção. Críticas sempre haverão. Vamos para o nosso sorteio rapidinho, então, né? Que já estamos com o nosso horário na estica aí. O número que o Nando está sorteando. Vamos ver quem ganhou o presentinho da Gabi hoje. Quem? Número... 12. Cristina Rosa ganhou o presente da Gabi Folhados. Cristina, pode passar aqui na secretaria da rádio e retirar com o Edson aqui a qualquer horário, tá bom, querida? Muito obrigada pela sua participação, querido ouvinte, pela sua audiência. Eu vou me despedindo, desejando a você uma excelente tarde de quinta-feira e deixando você na companhia do Nando, na melhor sintonia da 91.7. Um beijo no seu coração e até amanhã, 12 horas e 15 minutos, com mais um Bem Me Quero.
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1: Horas 31 minutos, sejam todos bem-vindos a mais um Baú da Ipiranga, chegando hoje, nesta quinta-feira, dia 6 de agosto. Olha, pessoal, por sinal, dia 6 de agosto, deixa eu lembrar uma coisa para vocês aqui, que é hoje, quinta-feira, será feito o sorteio do almoço, né, na Absoluta lá. Serão sorteados 4 sorteios em homenagem ao Dia dos Pais. Haverão outros, né, em homenagem ao mês dos pais, mas hoje será feito os primeiros, serão 4 sorteados. Então, isso vai ser no programa do Gilmar, então aguarde ainda esta tarde, mas daqui a pouco a programação da tarde com o Gilmar Antônio começa às 16 horas. Então fiquem atentos, hoje será feito sorteio. Neste dia, depois das 18 horas, haverão 4 ganhadores do almoço no restaurante Absoluta. De repente você pode levar seu pai no domingo, ou acho que nos outros dias também, acho que é possível também ir, mas o domingo é dia dos pais, né, dá para aproveitar. Então fiquem atentos ao sorteio de hoje, já estamos preparando aqui assim um programa muito emocionante para vocês aqui, mas daqui a pouco. Mas não quer dizer que o Baú da Ipiranga também não vai ser emocionante. Não tem brinde sendo sorteado. Então o pessoal já fica meio triste, mas não se preocupem, tem música. Olha aí, ó, que bacana. Tem músicas antigas, músicas do passado, os clássicos antigos. Isso tem todo dia, né? Aqui no Baú da Ipiranga, se você gosta das músicas antigas, você então está ouvindo o programa certo, Baú da Ipiranga. Porque como falou nossa abertura, músicas dos anos 80, 90, 70 e assim por diante, você pode ficar à vontade para fazer seu pedido musical também, desde que sejam músicas desse período também, 1999 para baixo. Lembrando que as músicas sertanejas, gauchescas e raízes a gente reserva para o Gilmar Antônio, para que ele possa usar e abusar deste repertório musical também. 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Quero mandar um abraço lá para Dona Luzia Campa, que está presente aqui, participando da audiência, né? Das nossas programações. Acredito que ela está aí com a gente desde hoje de manhã, porque ela manda em vários horários. Então, obrigado aí, Dona Luzia, pela sua participação. E vamos começar hoje o programa logo, porque eu quero aproveitar para ouvir música. Não vou ficar muito de falatório. Vamos ouvir música. Vamos começar então com peraí. Deixa eu ver o que, que eu... Acabei de receber uma mensagem, pessoal. Deixa eu ler aqui a mensagem. Boa tarde. Escutei no noticiário a Dona Leoni. Tem missa na Sagrada Família. Que horas vai ser? Eu já verifico aqui com o seu Edson. Noticiário P7, caso o pessoal não saiba, não abarca todo o meu horário. Eu chego ao meio-dia. Não, é verdade, eu chego ao meio-dia. Então o noticiário já começou há 30 minutos. Então tem metade dele que eu perco. Mas não se preocupe que eu já me informo aqui, já verifico aqui, Dona Leoni, beleza? Obrigadão pela participação também. Vamos de música. The Fevers, Por Causa de Você. Se você quiser, você pode pedir sua música também. 42 99953 3669.

Gessé Porto Solidão, 13 horas 44 minutos. Antes ouvimos Fevers Por Causa de Vocês, duas primeiras músicas de hoje. Já já tocaremos muito mais. Mas agora só informando aqui, já informei a dona Leonile que perguntou o horário das celebrações, de uma das celebrações que teremos mais algumas hoje, né? Mas ela perguntou sobre a questão da celebração no Sagrada Família. Vou informar aqui em geral, o pessoal aqui, toda a audiência, até porque muita gente talvez não saiba e de repente é interessante saber. Hoje será realizada uma missa no Lar Sagrada Família, às 15 horas. Ela não sabia o horário. Foi notificado no noticiário P7. O noticiário P7 sempre tá fornecendo os horários e os lugares das celebrações religiosas em Palmeira. Então é sempre bom ficar atento a partir das 11h30 a essa e outras notícias, outras informações que o pessoal do jornalismo lá, Bruna Camargo e o Helder, trazem aqui para vocês. Mas então vai ter lá no lar, não no Colégio Sagrada Família, lembrando, não é no Colégio Sagrada Família, é no Lar Sagrada Família, lá no Coronel, Rua Coronel Vida. E

0: tarde. Obrigadão aí, Edivaldo. Um abraço. E vamos lá então. Vamos de música. 13 horas 46 minutos.
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0: 14h, 3 minutos, você ouve Phil Collins, True Colors. Acho que é a mesma versão da música da Cyndi Lauper. Uma versão menos assim, menos rockinho, né, do que da Cyndi Lauper, mas ainda assim uma versão muito bonita, afinal de contas é Phil Collins, e Phil Collins sabe fazer das coisas. Enfim, aqui antes a gente tocou José Augusto, Meu Primeiro Amor, que era aparentemente tinha sido pedido a Dona Arlete. Ela comentou aqui, linda música, mas acho que errei o nome. Ela disse, acho que é Saudade. Na verdade, o nome estava certo mesmo, Dona Arlete. Ela passou a letra aqui, saudade, palavra triste quando se perde um grande amor. Uma música da Roberta Miranda, né, seu Edson? Saudade, palavra triste quando se perde um grande amor, né? Que o nome é Meu Primeiro Amor também, olha só. Só que eu não encontrei porque não tinha na playlist. Veja só, às vezes a música mais óbvia não tem na playlist, eu tive que baixar. Tive que encontrar e descobrir que a música é Meu Primeiro Amor, o nome. Calma, Dona Arlete, a senhora pediu, então terá seu desejo pedido, atendido. Na sequência, a gente vai trazer a música que já está aqui conosco. O que é isso aqui? O senhor Edson me entregou uma... Feira do quê? Feira de vinhos. Olha o seu Edson trazendo aqui. Vinícola Vender, olha só. Neste sábado, dia 8 de agosto. O senhor não quer falar isso aqui, seu Edson, para os ouvintes? Mas lembra que ontem o seu Edenilson de Balsa Nova pediu pro senhor dar uma palhinha aí. Então já que subiu aqui, imagino que não deve ter ninguém lá na recepção. Bem rapidinho pra ninguém ver, né? Bem rapidinho pra ninguém ver.
1: Escondidinho, né?
0: O senhor diga aí o que é o recado, já que eu
1: deixa eu colocar ando meu óculos
0: meio aqui, me atrapalhando aí.
1: Então, neste sábado, no dia 8 de agosto, estará acontecendo a última feira de venda dos vinhos da Vinícola Vendler.
0: Olha que beleza.
1: É super vinho, né? Será na Praça do Cemitério, aqui em cima, com início às 7 horas da manhã.
0: Então, sábado, agora, lembrando, hoje é quinta-feira, daqui a 2 dias, na frente da Praça do Cemitério, a última feira de vinhos?
1: A última feira, ele está encerrando as atividades.
0: Olha, aproveite, pessoal.
1: Será a última. Se você não aproveitar agora, fica para depois, né? Porque não tem jeito.
0: É, depois daí não adianta lamentar, não adianta chorar. Que hora, qual horário mesmo?
1: Então, ele vai começar às 7 horas, o Newton e a Beth estarão lá às 7 horas da manhã e vai até às 11.
0: Das 7 às 11, aproveitem, uhum, pessoal. É a última feira.
1: O Newton tem lá vinho tinto, tem aquele rosé ou branco e também vinagre.
0: Ah, é? Uhum. Olha, é de sair bambiando dela.
1: Olha o slogan do Newton: a qualidade que vem da nossa terra.
0: Olha, então, que beleza.
1: A fabricação é própria deles, né? Ótimos vinhos. Sim. Você não pode perder a oportunidade.
0: Que beleza. Última feira de vinhos do seu Newton Vendler, pessoal. Então, qualquer coisa já deixe por aqui aí.
1: O Gilmar também.
0: Mas a gente vai falando ao longo da programação aí. Beleza, seu Edson? Viu aí? Os ouvintes pediram o retorno do seu Edson, ele retornou aí, tá de volta, mesmo que por um breve instante. Quando a gente puder, a gente dá uma segurada nele, ele passando ali, a gente dá uma laçada no seu Edson e traz ele aqui pra falar um pouco mais na coisa. Agora já apareceu gente lá na recepção, já vai ter que descer de novo. Mas enfim, vamos prosseguindo aqui. Como eu falei, a gente já tá com o pedido da Dona Arlete aqui, pronto pra ser executado aqui. Logo antes do término do nosso primeiro bloco. Antes, eu só quero ler mais uma mensagem aqui, que é da Soeli Kubiak. Oi, boa tarde, Nando. Toque com o Bryan Adams, Straight from the Heart. Manda um abraço pro seu Edson. Olha, então tá mandando um abraço. Se tivesse chegado um pouquinho antes da mensagem, tinha encontrado ele aqui nos estúdios. Mas eu já comunico pra ele lá embaixo, beleza? Soeli, independente disso, a música vai tocar na sequência logo depois do pedido da Dona Arlete, beleza? E depois vamos pros intervalos comerciais. Logo depois daí vem o segundo bloco. Vamos lá então, 14h18.

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14h53. Antes nós ouvimos, antes dessa música que toca agora, nós ouvimos José Augusto, Fui Eu. Esse pedido, pessoal, esse pedido foi do nosso grande amigo Denilson, lá de Balsa Nova, olha só. Ele diz assim, ele mandou aqui assim, grande abraço ao seu Edson, olha só, deu uma palhinha na programação, é, viu? Vocês pedem, ele atende. É, ele diz, boa tarde, Nando, tudo tranquilo? Se puder tocar Fui Eu, com José Augusto, pedido dele, né, que tocou agora. É, obrigado, amigo Nando, grande abraço para você também, ótima tarde a todos. Se der tempo, eu mandei a mensagem, mas onde eu estava não pegava a internet. Mas estou ligado todos os dias na programação. Olha, daí quando, eventualmente, quando chegou a mensagem, nós atendemos o pedido do nosso grande amigo Denilson de Balsa Nova. Brigadão aí. Ainda bem, deu tempo de tocar a música dele, que por sinal é uma excelente música. José Augusto, Fui Eu. Abraço, Denilson. Também o seu o Beto Pontes aqui. Boa tarde, estamos na escuta. Só música boa, olha. Obrigado. Obrigado, que bom, a audiência é feita para vocês, então é uma satisfação imensa quando a gente sabe que vocês gostaram, beleza? Mas estamos em 14h54 e o Baú da Ipiranga já chegou no fim hoje. É isso aí, pessoal, mas não se preocupem, amanhã tem mais, neste mesmo horário, 13h30, nesta mesma frequência 91.7, a gente se encontra para mais músicas antigas nesta tarde que celebra a nostalgia, beleza? Na sequência, um breve playlist musical e às 16 horas, programação da tarde com Gilmar Antônio. Eu retorno também para fazer companhia ao lado dele, junto a vocês, ouvintes. Muito obrigado por tudo. Fiquem com Deus, tenham todos uma ótima tarde e até lá.

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1: 3h24.

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19: É isso aí, né, gente? Muita alegria, muita paz. Estamos aí chegando. Vamos juntos até as 18 horas aqui na Ipiranga. Tá começando, portanto, a sua, a nossa programação da tarde.
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19: É maravilha, ô, maravilha, meu amigo, beleza, nosso som, nosso retorno agora tá maravilha. Olha, são 4 horas e 1 minuto, Nando, 4 horas e 1 minuto.
20: 4 e 1, olha.
19: 4 e 1, tamo chegandito, né? Tamo chegando e vamos até as 18 horas com a programação da tarde desta quinta-feira. E hoje tem sorteio, daqui a pouquinho eu vou falar a nova palavra-chave, porque ainda você ainda tem a oportunidade de participar hoje. Olha só.
20: Hoje alguém vai soltar foguete.
19: Alguém vai soltar foguete.
20: Quatro ouvintes.
19: Quatro ouvintes vão ser presenteados aí, né? Aí pro seu papai poder almoçar na faixa aí, né? É um presentão pro seu papai, né? Aí pro domingão agora, dia 9, Dia dos Pais, né? A promoção, portanto, da Churrascaria Absoluta Ipiranga FM. A gente vai contar a nova palavra-chave para você participar durante o programa, né? Essa nova palavra-chave que eu vou contar daqui a pouquinho é só para hoje durante o programa, né? Você tem a oportunidade, portanto, se você ainda não participou ou quer participar novamente, vai ter a oportunidade de participar através do programa até a hora do sorteio, que vai ser lá por volta de 5h30, 15 para as 6 por aí, no programa de hoje, né? Quinta-feira, tá? Fique ligado aí, portanto, o programa tá começando juntinhos na mesma sintonia, na melhor sintonia, até às 6 da tarde por aqui. Muito bem, deixa eu começar já pra nós não perdermos tempo aí. Temos sorteio, tem muita coisa hoje, né? Temos também algumas informações, alguns serviços de utilidade pública no programa hoje aqui, portanto, não vamos perder muito tempo, né, Nando? Então vamos começar já com a nossa folhinha de hoje, contando um pouquinho o que temos aí para anunciar a respeito das comemorações desta quinta-feira.
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19: Muito bem, estamos vivendo hoje, né, o calendário contando que estamos aí vivendo o dia 6 de agosto. Hoje é uma quinta-feira, já tivemos aí um pouquinho de chuva, agora o sol está aparecendo um pouquinho. Hoje, portanto, vivendo o dia 6 de agosto, dia interamericano do escotista. Hoje também dia de São Salvador do Mundo, vou falar um pouquinho sobre essa data depois, né, ainda no programa de hoje. Hoje, portanto, dia de São Salvador do Mundo. E hoje também, dia 6, é Dia Nacional dos Profissionais da Educação. Aos profissionais, a esses profissionais da educação, vai também o nosso abraço, o nosso carinho, o nosso reconhecimento, né, pelo trabalho de vocês, né? E também um abraço para os pais, porque nós pais também somos educadores, né? É, nós também somos educadores, tanto a escola...
20: Os principais, né?
19: É claro que a escola está aí para educar, para ensinar, mas a educação vem de berço, né? Vem da própria família, minha gente, né? Muito bem. Aqui no calendário vamos pro tempo, então vamos aí perguntando pro Nando. Boa tarde, Nando.
20: Boa tarde, seu Gilmar.
19: Como é que tá a temperatura agora depois de uma chuvinha?
20: Pois deu uma caída, como era de se esperar, né? Agora atualmente a temperatura em Palmeira se encontra em 18 graus. 18 graus, talvez não faça muita diferença, mas aqui está 18 graus, sensação térmica 17 graus. É natural que tenha havido essa queda por conta da umidade relativa do ar trazida pela chuva, né? Que persiste desse jeitinho, assim, uma chuva que não chega a ser muito predominante, mas que tá por aí, né? Toda hora tá ameaçando chover. Assim vai hoje, a previsão aqui que haja uma pluviosidade maior entre 4 da manhã e 8, 4 da madrugada e 8 da manhã de amanhã, de hoje para amanhã,
19: sexta,
20: né?
19: De quinta para sexta.
20: Ou seja, essa madrugada talvez chova, 64% de chuva. Até lá, a porcentagem não passa de 12% de probabilidade de chuva. Agora mesmo, nesse exato momento que nós estamos falando, existem 8% de chance de chuva. Quem olha o céu, ele tá com umas partes meio escuras para um lado, umas nuvens assim, mas eu acho que dá pra gente arriscar dizer que não vai chover. Talvez de madrugada isso se concretize mesmo, mas são chuvas assim ocasionais. Acho que esse é o termo mais adequado,
19: né, para
20: esses próximos dias. Sexta, sábado, tá previsto chuvas ocasionais, como hoje, como ontem. E só domingo, ainda a previsão continua essa, de que só domingo que vai haver uma intensidade maior de chuva mesmo.
19: Então tá aí, minha gente, né? Tá aí a temperatura de hoje, agora 17 graus, estávamos com 18, agora estamos com 17. E a temperatura pra nós aí, pelo menos pra mim aí, tá razoável, tá gostosa,
20: tá bom,
19: a temperatura,
20: né?
19: Tá bom, né? E essa chuvinha também que caiu, né? Deu pra dar aí uma molhada na terra, né? Molhou o campo, chuvinha gostosa.
20: E assim que é bom, né, seu Gilmar? Chove, chove, não atrapalha nós, pedestre. Quando nós precisamos sair, não chove, daí fica bom.
19: Assim
20: nós estamos de bem com a chuva.
19: Estamos de bem com a chuva. Vamos, falando em estar de bem com a chuva, né? A gente tem que estar de bem com nós mesmos todos os dias, principalmente no momento presente, né? Vamos refletir um pouquinho?
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19: Valorize, valorize o momento presente. Viva o hoje ou agora, porque essa é a vida real, o agora. O que passou, é claro, já é memória, e o futuro às vezes fica meio incerto. O que conta mesmo é o que você faz agora. Aí sim você pode ir pensando no futuro, porque o futuro vem se você, portanto, viver o agora. Busque a felicidade se queres ser feliz amanhã. Tenta hoje mesmo. O futuro é resultado das suas escolhas, dos amigos que você cultiva, das leituras que faz e dos valores que abraça. Não deixe o medo de perder ser maior do que a empolgação de vencer. A força para seguir em frente pode ser encontrada na resiliência e na fé, permitindo que Deus o ajude. E você, é claro, sempre tem que procurar levantar-se quando cair, certo? Cultive sempre a gratidão e a positividade. Agradeça pelo privilégio de estar vivo, pela oportunidade de respirar e também de você sentir, né? Sentir as coisas boas da vida. E tenha esperança e acredite. Acredite que, mesmo que a motivação às vezes falte, você pode continuar sim. Seja a luz que ilumina o caminho dos outros também no dia de hoje. E que a paz acompanhe você e cada desafio se torne uma chance de aprender ainda mais. Muito bem, o programa tá só começando, agora são 4 horas e 9 minutos.
18: Já foi metade da
19: galera. Vamos começar o programa hoje. O Nando já deixou preparadito pra nós aí. Essa música é uma música bastante gostosa de ouvir, uma música do passado, é um clássico. Foi regravada pela dupla sertaneja Milionário e José Rico. Tô falando da música Boneca Cobiçada. Música boa demais, interpretada por Milionário e José Rico. É a primeirinha de hoje. Participe, acompanhando o nosso programa. Segura um pouquinho lá, né? Lembrei de uma coisa aqui. Vamos contar antes a palavra-chave aqui para o pessoal poder ir participando, né? A palavra-chave hoje, minha gente, a palavra-chave da promoção para o mês dos pais da Churrascaria Absoluta é a seguinte. Qual que é a palavra-chave hoje?
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19: 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Agora sim a primeira. Como eu estava dizendo, uma música para recordar, um clássico, né? Boneca Cobiçada, Milionários de José Rico na interpretação. 4h11.

0: você que tá aí me ouvindo, boa tarde mais uma vez, né? Ouvimos aí, portanto, a primeira, que foi com o milionário José Rico, Boneca Cobiçada, né? Demorei um pouquinho para voltar ao ar aqui, porque o Gilmar tava conversando, batendo papo aqui com um ouvinte muito bacana, né? Eu agradeço esse carinho todo, tem muita gente que ouve a gente, e tem ouvinte que quer falar comigo, né? E fica dizendo que tá gostando e que vai aumentando o papo, né? Mas nós temos que falar aqui do ar, né? Obrigado você que falou comigo aí, eu agradeço de coração pelo carinho, né? Ele não quer que diga o nome dele, mas não tem problema. Obrigado aí pelo carinho, tá, querido ouvinte, que gostou demais de nós estar aí, portanto, às 4 horas da tarde, começando o programa, tá? Obrigado pela audiência, lembrando que domingo tem misto musical especial para os pais, né? A gente já preparou, inclusive, o programa, uma baita seleção de músicas especialmente para os pais, com algumas mensagens também, tá? Domingo agora é dia 9, misto dos pais, para você acompanhar realmente aí do ladinho do seu pai, juntamente com a família. 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
0: 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Muito bem, daqui a pouquinho tem Jaine no programa, Fábio Júnior também, já que domingo é dia dos pais. Tem muita gente pedindo música aqui, oferecendo para os pais, né? Pediram aqui para nós, portanto, meu velho pai. Vou mandar alguns abraços aqui já para nós e já abraçando esse pessoal querido, né? O José passando por aqui, o Gaiota passando por aqui. Obrigado, amigo José. Ele que tá mandando música, música bonita aí para todo mundo que estão nos ouvindo. Meu velho pai, ele pede, né? Ele pede meu velho pai aí pro pai Tota. Ô, seu Tota, boa tarde, pai Tota. Obrigado, pai. Com grande alegria tá me ouvindo, né? Seu Tota aí me ouvindo. Quem tá mandando música pra ele, portanto, é o José, né? Que tá mandando um abraço pra ele e pede a música meu velho pai. Tem mais gente pedindo a música meu velho pai, então vamos mandando um abraço, né? Um alô aí pra Margarete Pereira. Obrigado, dona Margarete. Ela tá no centro da cidade, quer participar do sorteio, já tá participando, né? E ela também tá pedindo uma música bonita para nós aqui, vamos atender daqui a pouquinho, né? Um abraço lá pro Delmir Wendler, família Costa, me ouvindo também. Não quero piedade, essa é do trio, né, Delmir? Daqui a pouco a gente vai providenciando. Seu Reinaldo, obrigado, seu Reinaldo, pela audiência. Olha, ele pede uma também que é para acabar, né? É para acabar realmente aí.
1: Ah, Chitãozinho,
0: Chororó. A gente não tem nem o que dizer dessa música, né? É boa demais, né? Essa é para deixar o nosso programa brilhantar ainda mais o programa de hoje, né? Obras de poeta, a música dos passarinhos, né? Um abraço aí, portanto, lá pro seu Reinaldo, que tá indicando esse grande, maravilhoso clássico Obras de Poeta com o Chitãozinho. Obrigado aí, seu Reinaldo. Quero mandar um abraço aí pra família do senhor, né, que estão me ouvindo aí, portanto.
1: Família Bordinhão.
0: Família Bordinhão, né? Fugiu o nome da família aí, né? A família Bordinhão, né, seu Reinaldo? Obrigado pela audiência. Também o Emerson Bangre está me ouvindo, obrigado. Ele tá, boa tarde, tá dizendo que a palavra é tradição, e essa mesmo, tá? Tá certinho. Obrigado pela audiência. Vamos também atendendo aqui mais um ouvinte. Quanta participação aí para promoção, né? Beleza, maravilha. Luan Garcia, obrigado, seu Luan Garcia, participando aqui do programa também. Um abraço para ele. Ele que tá me ouvindo na Camp Autopeças. Obrigado, um abraço pro pessoal aí da Camp, então, né? Tão com o rádio ligado na 91.7. A Sueli Kubiak, Gilmar, quero a música com Paulinho Mussolini. Ô, modão, né? Modão, obrigado. Obrigado, minha amiga Sueli Kubiak. Tá aí me ouvindo. Aí no interior, Três Morros, é isso, Sueli? Três Morros, pessoal de Três Morros, pessoal de Cantagalo, quero mandar o meu carinho, o meu abraço.
1: Um abraço pra Dona Neuza do Vale também, seu Gilmar. Dona Ela diz, Neuza. Boa tarde, meninos.
0: Opa, que tal? Obrigado pelo meninos. Um abraço forte. Dona Neuza também passa por aqui. Obrigado pela audiência. É ela que tá dizendo, né? Ela que tá dizendo boa tarde, meninos, né? Uhum. Obrigado, Dona Neuza. Obrigado de coração, né? Quero mandar um abraço aqui também lá pro Darcy Costa. Ô, Darcy, como é que tá você aí? Tá me ouvindo? Um abraço, Darcy. Ele que ficou feliz da vida de nós estar aí mais tempo aí, levando moda, né? Levando aquela mensagem bonita para todo mundo. Obrigado, Darcy. Obrigado. Sei que você gosta do meu programa e que você também tem uma grande amizade. Nós somos bons amigos, né, Darcy? E você é fã do meu programa. Obrigado, Darcy. Um abraço forte. Bom fim de semana também. Muito bem. Vamos trazer música, então? E essas duas vai aí para todos os pais, a pedido aí de nossos queridos e queridas ouvintes. Vamos mandando um alô também para Dona Luzia Campa, que tá mandando música aí pros pais também, inclusive ela também pede Meu Velho Pai, né? Essa música tem a interpretação com vários cantores, né? A gente já trouxe aí com Léo Canhoto, já trouxe aí com a grande Carmen Silva, saudosa Carmen Silva, né? Hoje vamos trazer com a Jaine, né? Hoje a cantora Jaine vai interpretar este grande clássico Meu Velho Pai. Vai para todo mundo que pediu. E também para todos os pais, para todas as mães, para todas as famílias que estão ouvindo a programação da tarde de hoje. Vamos marcando a hora? 4h23.

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vai. 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

0: Muito bem, música maravilhosa, homenageando os pais. Fábio Júnior, pai. 4h31, tivemos também Meu Velho Pai com a cantora Jaine, aqui na programação da tarde. Enquanto a gente estava ouvindo aqui o Fábio Júnior, né? A gente estava analisando aqui com o Nando, né? Quanta gente participando da promoção Ipiranga. Sim. 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
1: Bastante.
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1: daqui a pouco, daqui a pouco o Gilmar se coloca no sorteio.
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1: infelizmente não podemos.
0: 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E a promoção, portanto, continua semana que vem, né? Mas o começo da promoção, né? Tá terminando, portanto, hoje.
1: Hoje é o sorteio de quatro almoços. Quatro ouvintes vão ser sorteados, mas tem semana que vem também. Tem o mês inteiro, né?
0: Tem o mês inteiro. Na segunda-feira a gente já vai estar anunciando mais uma palavra aí para vocês, né? Mais uma senha. Muito bem. 4h33, tem intervalo agora. A gente para um pouquinho com o programa, mas já volta após o intervalo, seguindo aí com os abraços. Tem muita gente querendo que nós mande aquele abraço, aquele carinho para vocês. A gente já volta aí, dando sequência com o programa desta quinta-feira. Volto já.
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0: Muito bem, estamos aí retornando, agora são 4 horas e 37 minutos, continue participando aí, né? Continue participando da promoção, logo mais o sorteio desta primeira etapa, né? É a primeira etapa aí dessa promoção, aqui da Ipiranga, promoção Mês dos Pais e Churrascaria Absoluta, portanto, vamos fazer o sorteio, esse primeiro sorteio logo mais aqui no programa de hoje, pode continuar participando, ainda tem um tempinho, tá? 4h38, quero mandar um abraço lá pro Newton, o Newton Wendler, que tá ouvindo a programação da tarde. Ele tá pedindo para nós contar aí pro povão, né? 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São 4h39, um abraço, Newton. Vamos contando que estamos aqui das 4 às 6 na programação da tarde, mandando um alô para Ana Lúcia Castro. Obrigado, dona Ana Lúcia. Ela que tá, olha só, tá mandando aqui muitas palavras bonitas, né? Muitas palavras bonitas, né? Obrigado pela audiência, obrigado, portanto, e também está dizendo que ouve o nosso programa, né? Daqui a pouco, inclusive, a gente lê a matéria toda aí, né? Muito bem, obrigado pela audiência, um alô mais uma vez para a Sueli Kubiak, que é ela que está pedindo uma música aqui para nós, né? Obrigado, Sueli, vai o nosso carinho todo especial. Gilmar, quero participar do sorteio, está participando já, Sueli, e ela está mandando música aí para sua família. Obrigado pela audiência, ela pede uma do Paulinho Mussolini, né? Obrigado pelo carinho, Marcelão também participando do programa, pede uma com o Leandro Leonardo, daqui a pouco tem um clássico deles. Obrigado vocês que estão me ouvindo, estão digitando aqui, então a gente já fala pra frente aí o nome do ouvinte. A Neuza Burginski também está me ouvindo, obrigado, boa tarde, meninos. Sou a Neuza Burginski do Bela Vista, também está participando do sorteio e está dizendo que não perde a nossa programação, né? Obrigado.
1: Não sei
0: aí,
1: se ela ouviu a palavra errado ou o corretor não acertou.
0: É, verdade, né? Só para reforçar, a palavra de hoje é
1: tradição. Tradição.
0: É. Pessoal, tá ouvindo aí? Tradição, né? Já contei, conto de novo quantas vezes for preciso para você participar durante o decorrer aqui do programa de hoje. Para a semana tem a segunda etapa e a gente vai contando para frente as próximas palavras, né? Obrigado pela audiência. Já corrigiu ali, né?
1: Ah, agora está concorrendo, obrigado. Dona Neuza. Está concorrendo.
0: Obrigado, dona. Obrigado, dona Neuza. É, pessoal, tá ouvindo, viu?
1: Sim,
0: é,
1: olha, audiência lá em cima.
0: Audiência lá em cima, né? Obrigado. Demos uma chance aí pra dona Neuza, né?
1: Verdade.
0: Demos uma oportunidade.
1: Boa sorte. Né? Boa sorte a todos, inclusive.
0: Boa sorte pra ela e pra todos, né? Estão concorrendo a esses quatro almoços, né? Almoços, grandes almoços mesmo, né? Olha, até eu queria ganhar.
1: Ah, ele admitiu. Ele admitiu.
0: Mas vamos deixar aí pros pais, vamos deixar aí pros ouvintes.
1: É, lembrando que a gente tá sorteando de preferência pro domingo, né?
0: Pro domingo, Dia dos Pais. Né?
1: Existe a possibilidade da pessoa aproveitar o vale, que é um vale que tem lembrando que é um vale que tem que pegar aqui na Rádio Ipiranga.
0: Tem que pegar na sexta-feira aqui, né?
1: Sim, é um vale. Você pega na rádio e apresenta lá no dia. Você tem o direito a um almoço. É, pode usar nos outros dias? Pode usar. Exceto segunda, que eles fecham segunda, claro. Daí a absoluta não abre. Mas você pode usar nos outros dias, mas é no domingo que é o Dia dos Pais, e é no domingo que tem rodízio, né?
0: Então
1: a pessoa que pense bem. Quando vai usar, de preferência domingo, porque daí é o rodízio.
0: Eu acho que domingo é o dia certo.
1: É, com certeza, por N razões, mas fica a critério do ganhador. Exato.
0: Bem isso. Olha, 4h42, vamos intervalo não.
1: Não, é música mesmo.
0: Música.
1: Não, agora o programa é cumprido.
0: Vamos de música então, obrigado, senhor. Ali pela audiência. Obrigado, gente querida, também lá do Lago. Ô, pessoal da comunidade do Lago, quero mandar um abraço lá pro seu Humberto. Toda a família aí do seu Humberto que estão me ouvindo aí na comunidade do Lago, né? Obrigado pelo carinho da audiência. Muito bem, vamos trazer música também para aquele pessoal querido lá do Porto. Muita gente está participando e também me ouvindo aí no Porto Amazonas. Então vamos de música, né? Vamos trazendo a música Obras de Poeta. Essa, já falei que é uma grande música. E quem indicou para nós foi o seu Reinaldo Bordinhão. Obrigado, seu Reinaldo. Ele manda um abraço para os pais. E também vamos atendendo aqui. Vamos atendendo aqui a Sueli. Ô, Sueli Kubiak, ela está ouvindo o programa, pediu para nós a música Pancoso. Isso mesmo, né? A música Pancoso. Quem canta é o Paulinho Mussolini. O Paulinho Mussolini que vai trazendo essa música lá para a Sueli ouvir, com a participação da dupla João Nelore e Texano. Então vamos ouvir.
1: Eu acho que é bem nova essa música.
0: É, tá com jeito de ser nova, né? Mas Paulinho Mussolini é Paulinho Mussolini, né? Esse cidadão aí canta bonito, né? E a sanfona também é do jeito que o povo gosta, né? Olha, 4h44, mas eu me acostumo.
1: Ele se acostuma com o horário.
0: 4h44. Na realidade, eu gostei demais de estar aqui desde as 4. O problema é que a nossa mente grava, né?
1: Ela fica acostumada
0: aí.
1: É só a primeira semana. A
0: gente vai aí, portanto, se acostumando aí. A mente da gente vai aí, portanto, se acostumando, né? Nosso cérebro, né? É 4h44, olha só, 444. Vamos trazer esses modão aí então. Obrigado pela audiência, um forte abraço, gente.

0: Requeijão. É, barbaridade, né? Falando em requeijão aí, agora só olha, né? Barbaridade. Vai dando fome.
1: Vai desse dando jeito. Uma fome.
0: 4h51. Que tal que
1: eu modão? Eu que tô desde o meio-dia aqui, meu Deus
0: do céu. Que tal que modão aí do Paulinho Mussolini, né? Barbaridade. É. Foi lá, a Sueli. Sueli Kubiak acertou no pedido, né? Pancoso, Paulinho Mussolini, ouvimos aí com participação do João Nelore, texano, dupla, que participou aí da música com Paulinho Mussolini, a música Pancoso. E também ouvimos Poeta, Obras de Poeta, lá pro Reinaldo, família Bordinhão, vai, portanto, ouvindo o programa, vai acompanhando nós aqui. Quem acompanha nós aqui também é os nossos ouvintes lá do Rocio. Quero mandar um alô lá pro seu Ayrton e pra Dona Vera. Estão acompanhando aqui o nosso programa. Daqui a pouquinho, lembrando, daqui a pouquinho a mensagem aí do pastor, né? Qual o pastor que vai apresentar hoje?
1: Hoje é o pastor Noedi.
0: Opa, um abraço pro pastor Noedi. Daqui a pouquinho ele vai, portanto, passar sua mensagem através dos 5 Minutos com Jesus. Aqui na programação da tarde tem o pastor Noedi também.
1: Vamos tentar colocar no ar às 5 horas em ponto.
0: Às 5 horas da tarde, né? Então aí o pastor aí participando no programa do Gilmar Antônio, que tal, né? Para nós é uma honra, né? Receber aí os pastores aí com essa mensagem, que é uma mensagem também para sua vida, né? Aqueles 5 minutinhos para você refletir aí, portanto, com o pastor Noedir e o outro pastor que também eles fazem.
1: Pastor Hildo,
0: eles,
1: né?
0: O pastor Hildo, eles fazem um rodízio aí, né?
1: Isso.
0: Uma semana é um, outra semana é outro.
1: O Gilmar, né? Tá com a cabeça que é só rodízio.
0: É uma barbaridade. Mas com esse rodízio aí lá do Absoluto, a gente fica meio aéreo, né? Barbaridade, tia, né? Barbaridade. Já pensou? Já pensou aquele
1: rodízio? Vamos fazer um apelo aqui, né, seu Gilmar? É, lembrando que hoje ainda no final do programa, é o sorteio.

0: Para as pessoas que estão enviando, enviando a solicitação para ser incluída no sorteio, e são muitas, né?
1: São
0: bastante.
1: Muitas, né?
0: Desde segunda-feira, né?
1: É, isso mesmo.
0: Que mandem o nome completo. Muita gente tá fazendo isso, tá mandando o nome completo, mas tem um pessoal, alguns estão mandando só o primeiro nome.
1: Exato.
0: A gente precisa do nome completo para não haver nenhuma confusão. A gente vai anotar o nome completo nos vales para a pessoa poder entregar tudo certinho, para não haver confusão.
1: Inclusive, eu já tô aqui com os vales, né? E olha que chique os vales, né?
0: É,
1: bem
0: tá
1: feitos
0: tudo,
1: aqui pela equipe da
0: bonito.
1: Rádio.
0: Bonito,
1: né?
0: Tem o ícone da Absoluta, isso, o logo, né? O logo da Absoluta, o logo da Rádio Ipiranga. Nossa parceria aí.
1: Então já estou aqui com os convites aqui.
0: Exatamente.
1: Na mão aqui.
0: Basta vir aqui pegar a partir de amanhã na recepção da Rádio Piranga.
1: Isso, e de preferência amanhã, né? Porque no sábado...
0: No sábado é só o período da manhã, é um período curto.
1: Então, pessoal, preferência é pegar amanhã, né? Agora, se não conseguir, daí no sábado é só pela manhã. Daí,
0: é,
1: né?
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1: Então tá... Tá aí o recadinho para você não deixar de pegar, portanto, se você for o Felizardo, né, ou Felizardo, que ganhar, portanto, esses almoços aqui, são 4, né, refrezando com rodízio. Muito bem, faltando 6 para as 5, vamos trazer mais um duplo de moda boa aí, depois a gente vai para o intervalo e também aí com a palavra do pastor Noedir, nos 5 minutos com Jesus. Muito bem, as próximas músicas aqui... Deixa eu ver se eu encontro aqui, eu anotei aqui, né? Senão o Nando já me ajuda aqui.
0: Qualquer
1: tá aqui. O Marcelão tá indicando pra nós um modão aqui, né? Ele tá indicando o Leandro e Leonardo. Ou vamos trazer Não Aprendi a Dizer Adeus. É um clássico daqueles. Vamos trazer também, a segunda é um pouco mais dançante. Vamos trazendo com Corpo e Alma, Perigosa e Linda. Um grande sucesso da banda Corpo e Alma. Inclusive tem indicação da Ana Rita, né? Agora 4h55.

0: Aê, perigosa e linda, corpo e alma, Leandro Leonardo, não aprendi a dizer adeus. Vamos marcando aqui, são pontualmente 5 horas da tarde em Palmeira. Nós vamos agora para mais um intervalinho e também a palavra do pastor Noedir nos 5 minutos com Jesus e a gente volta em seguida. Permaneçam ligados, daqui a alguns minutinhos estamos de volta.
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1: É com alegria e gratidão a Deus em nossos corações que chegamos até você hoje, querido e querida ouvinte, com a reflexão sobre o tema Com Ele Estou Seguro, e fundamentados no Salmo de número 18, versículo 2, e de onde lemos: O meu Deus é uma rocha em que me escondo, Ele me protege como um escudo. As pessoas passam por muitos momentos em que se sentem inseguras, desprotegidas. Parece que o ser humano é frágil demais para enfrentar as situações de perigo e dificuldade. É normal se sentir assim. A Bíblia relata diversas histórias de personagens que se sentiram frágeis e indefesos diante dos problemas. O Salmo 18 fala sobre Davi, que foi perseguido pelo rei Saul e esteve muitas vezes perto da morte. Em meio a isso, Davi buscou ajuda em Deus e pôde dizer depois: O Senhor é a minha rocha, a minha fortaleza e o meu libertador. O Senhor Deus é uma rocha em que me escondo. Ele me protege como um escudo. Ele é meu abrigo e com ele estou seguro. Nem tudo deu certo para Davi. Os problemas e dificuldades estavam presentes em sua vida. Mas ele percebeu a segurança de estar com Deus e pediu socorro a ele. E isso serve de exemplo para nós. Onde buscamos segurança? Onde as pessoas procuram proteção? Deus dá liberdade para que todos possam falar com ele. Ele ouve e atende os pedidos de socorro. O Senhor devolve a segurança e a proteção para quem está se sentindo desprotegido. Se você está passando por dificuldades, seja por causa de doenças, desemprego, problemas familiares ou perseguições, ore a Deus. Deus está atento e quer ajudar e proteger você, pois Ele é a rocha, a fortaleza e o libertador. E mais do que isso, Ele já nos libertou do nosso maior problema, o pecado. Em Jesus, temos a libertação da condenação e a certeza de uma vida eterna no céu. Com Jesus, estamos seguros. E ore comigo: Senhor Deus, obrigado pela libertação e pela proteção que temos em Jesus. Ouve a nossa oração conforme a tua vontade. Amém. E atenção para os avisos das congregações luteranas para este final de semana. Sexta-feira à noite, 19h30, culto em Witmarsum. Sábado pela manhã, 9h30, culto na Congregação Santa Trindade de Faxinal dos Mineiros. Sábado à noite, 19h30, culto na Congregação São João de Colônia Papagaios Novos. Domingo pela manhã, 9h, culto na Congregação São Paulo aqui de Palmeira, a Rua Vicente Machado, 273. Também no domingo, 9h, culto na Congregação Bom Jesus de Vieiras. E no domingo à tarde, 14h, culto na Congregação Bom Pastor de Quero Quero. Lembramos de que em todos os cultos teremos a celebração da Santa Ceia. E a paz de Deus, que excede todo entendimento, guarde nossos corações e mentes em Cristo Jesus para a vida eterna. Amém.
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2: Tamo de volta, agora é 5h12, tamo retornando com a programação da tarde. Você que tá ouvindo o programa aí desde as 4 da tarde comigo, o nosso abraço, o nosso carinho. Muito bem, vamos trazer música já, porque nós já estamos aqui, né? Já estamos aqui, portanto, se preparando aqui para fazer o grande sorteio, primeira etapa desta promoção do Mês dos Pais. Ipiranga FM e Churrascaria Absoluta. Portanto, né? Portanto, primeira etapa desta promoção acontece daqui a pouquinho, o grande sorteio aí de 4 almoços agora pro domingo, Dia dos Pais, tá? Muito bem. Deixa eu mandar mais alguns abraços aqui. Mandar um alô lá pro William, que tá participando do programa. Obrigado pela audiência. O William Burginski, né? Tá acompanhando o programa. O Marcelão também tá nos ouvindo. Obrigado aí pela audiência. Um abraço lá pro Martinho. Faz tempo que o Martinho não participa do programa. Voltou a participar. Que bom. O Martinho é daí, é aí da Barão do Rio Branco, né, Martinho? Falando em Barão, quero mandar um abraço lá pro Paulo Sérgio. Ele que, inclusive, trabalha lá no supermercado, né, lá no Palmeira. E sempre que pode, estando em casa, ele tá me ouvindo, né? O Paulo Sérgio ali da Barão também, né? E o Martinho, que também voltou a participar comigo aqui. Obrigado, Martinho. Inclusive, pediu uma música com o Christian Ralph. Vamos tocar daqui a pouquinho, tá? Muito bem. Quem mais? Quero mandar um abraço lá pros ouvintes, funcionários aí da Oficina do Vermelho. Obrigado pela audiência. Funilaria e pintura, né? Concertos em geral aí nos automóveis é lá com a Oficina do Vermelho. E o ouvinte, né? Um dos funcionários lá, tá passando mensagem pra mim aqui, tá pedindo pra nós tocar uma música bonita aí do Teixeira, né, do Teixeirinha, a música Velho Casarão. Obrigado, né, obrigado pessoal aí da Oficina do Vermelho, o ouvinte que passou a mensagem aqui, né, um dos funcionários lá da oficina, tão ligado com o programa, inclusive ele passou mais uma
12: Zé
2: mensagem.
12: Luiz.
2: O Zé Luiz, o pessoal tá na escuta, viu? Ah, olha só, né. Obrigado, Zé Luiz. É isso. Agora sim, podemos mandar um abraço lá pro ouvinte que está passando mensagem lá da Oficina do Vermelho. Obrigado, Zé Luiz, pela participação. Ele quer participar do sorteio, já está aqui participando, tá? Obrigado, Zé Luiz. Obrigado. Um abraço lá pro Vermelho aí, né? O Vermelho com certeza aí também está trabalhando e me ouvindo. Agora 5h14, vamos trazer essas duas, né? Vamos atender esse pessoal lá da oficina. Vamos trazer o Velho Casarão lá pro Zé Luiz, para todo mundo ir da oficina. E também vamos trazer o Teixeirinho então, né? Velho Casarão, mas antes do Teixeira nós temos uma outra música, né? Certo? Tô
12: isso.
2: Certo?
12: Tá certo.
2: Tô certíssimo.
12: Você tá certo, Gilmar.
2: Tô certíssimo. Então vamos trazer primeiro...
12: Christian Ralph, toalha molhada,
2: toalha
12: pro
2: molhada.
12: Martinho do Barão do Rio Branco.
2: É, o Martinho que passou a mensagem agora há pouco aqui pra mim, né? Toalha molhada, indicação do Martinho da Barão com Christian e Ralph. E depois o Teixeira, Velho Casarão. Deixa eu aproveitar aqui, porque nós estamos já com o tempo passando, né? Já são 5h15, o tempo tá passando rápido hoje, nós temos o sorteio. Então deixa eu aproveitar para mandar mais um abraço aqui para o ouvinte que tá passando mensagem agora para mim. É a Nathalie Camargo. Boa tarde, Gilmar, estou te ouvindo. Quero participar também. É, tem um tempinho ainda, pessoal, participar. Tá, já tá participando aqui, portanto, né? Já tá aqui, já tá incluída aqui a Nathalie Camargo. Tá gostando do programa, Nathalie? Que bom, que bom. Vamos lá então, agora sim, chegando aí Cristo e Ralf, Toalha Molhada, e o Teixeira atendendo aí os nossos ouvintes que pediram. 5h16 agora, um forte abraço, minha gente.

muito bem, 5h24, nós ouvimos aí o Teixeirinha, velho casarão, muito bem, obrigado pelo carinho da audiência, tivemos também Cristi e Ralf, toalha molhada, atendendo esse pessoal, né? Olha, 5h24, nós vamos fazer o seguinte, vamos trazer mais duas músicas, e enquanto toca essas duas músicas, você que ainda não participou, pensou, puxa vida, não deu tempo, olha, tem mais duas músicas para tocar agora, e durante essas duas músicas ainda vamos receber participações, né? Depois dessas duas músicas a gente encerra aí as participações, pelo menos nessa primeira etapa, né? Encerra nessa primeira etapa porque para semana que vem tem mais. E o sorteio acontece daqui a pouquinho, depois então dessas duas próximas músicas. É, antes das músicas, quero mandar mais abraços aqui. Quero mandar um grande alô aí para dona Nathalie, mais uma vez, família Camargo. Ela tá dizendo aqui que gosta muito de ouvir o melhor da música no final da tarde aqui da programação da tarde, que agora tá melhor ainda porque começa mais cedo. Obrigado. Obrigado aí, dona Nathalie Camargo. Também acompanhando o programa, o Roberto, ali do Cantinho do Pão, né? Vai o nosso boa tarde para ele. Vai, deixa eu abrir a mensagem aqui para poder entrar na outra, né? Isto. Obrigado, obrigado, Roberto. Vamos também mandando um abraço aqui. Ô, Gilmar Antônio, boa tarde. Sou a Antonina Pietralla, do Rossio 2. Obrigado, obrigado pela audiência. Ela está dizendo aqui que é bom demais o rodízio aí, né? Que tal? Claro que é bom, né? Ela também está participando. Obrigado, portanto, dona Antonina Pietralla, lá do Rossio 2. Obrigado aí pela participação. Também nosso boa tarde para quem mais aqui. O Emerson Bagre também está participando. Inclusive, ele está mandando um alô para o pessoal da Vancar, que também estão com o rádio ligado. Obrigado, portanto. O Emerson também acompanhando aqui o nosso programa. Um abraço lá pro Jurandir, que também tá na escuta. Meu velho pai com o Tonico Tinoco. Não sei se vou ter um tempo para tocar essa música hoje, né? Mas vamos ver aqui, né? Obrigado pela audiência. Olha, essa música é bonita, né, Jurandir? Meu velho pai com o Tonico Tinoco. Obrigado, amigo. Muito bom ter você. Tem mais gente aí participando? Acho que é isso, né? Acho que seria isso. Eu tinha o nome de mais um outro ouvinte aqui para falar, mas eu... deu um branco aqui, né? Se eu lembrar, daqui a pouco eu mando um abraço. Falando em lembrar, lembrei também do Zé Luiz Anisqueves, que está me ouvindo, compadre Antônio, compadre Ivo, também meu compadre Ivo lá me ouvindo. Obrigado pelo carinho da audiência. Um grande abraço mesmo. Tem mais um ouvinte aqui, acho que eu já atendi esse ouvinte aqui, né? Um abraço aí para a família Grêmes, que também me ouvindo, né? Família Grêmes que me oduzque. Dona Vilma, me ouvindo também. Obrigado pela audiência, então. Vamos trazer música, então. Vamos trazer as modas agora e depois a gente encerra, então, as participações aí do sorteio. Vamos trazendo aqui o Raul Seixas. Estão pedindo... Ontem eu trouxe o 37, ontem, o anteontem. E hoje estão pedindo uma outra do Raul aqui. O Reni Passoni também está me ouvindo e está passando mensagem para mim aqui, dizendo que está na escuta. Ele me ouve aí na Colônia Francesa. Ele pede... O Dia em que a Terra Parou, né? Essa moda é boa também do Raulzito, né? E vamos atendendo também a dona Marlene Bá, que pediu Chuvas de Maio com João Mineiro e Marciano. Assim a gente fecha, né, as participações. Agora 5h27.

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0: Essa foi as chuvas de maio, né? Nós estamos tendo chuva aí no mês de agosto.
1: Chuva de agosto, mas não tem música com esse nome, né?
0: Não tem, então, né? Não tem jeito, né? De ter chuvas de agosto. Mas essa foi as chuvas de maio, com João Mineiro e Marciano. Obrigado pela audiência. Atendendo aí, portanto, a Marlene. Atendendo também a família Passoni. Obrigado pela audiência. Ouvimos também aí o Raul Seixas, né? Olha, são 5h35. Nós vamos, portanto, a partir de agora, tá encerradas as participações. E depois do intervalo, a gente vai, portanto, fazer o grande sorteio desta primeira etapa da promoção Mês dos Pais, da Churrascaria Absoluta e Ipiranga FM. Antes do intervalo, quero mandar um alô para mais alguns ouvintes que estão participando, né? Um alô lá para a dona Yolanda Moll, que está ouvindo a Ipiranga. Também acompanhando aqui a 91.7 com o Gilmar Antônio, a dona Mari Marques. Obrigado pela audiência. Um abraço aí para o seu Wilson, ele que está passando mensagem aqui, homenageando a sua comadre, a dona Kátia, que está de aniversário hoje. Um abraço aí para a dona Kátia, ela que está ouvindo o programa, recebendo os abraços, a homenagem aí pelo seu aniversário, aí da família Scheid, aí do Wilson, né, que está parabenizando a comadre Kátia. Que bom fazer aniversário, né? Parabéns, dona Kátia. Também um abraço aqui para todos que estão me ouvindo lá na Colônia Francesa, pessoal do Rússio, Vila Rosa, Vila Maria, vai o nosso grande carinho. Também mandou mensagem aqui para nós, deixa eu subir aqui, a dona Valdineia, né, também está me ouvindo, passou aqui também o recadinho, o nome completo e tudo. Obrigado, dona Valdineia, pela audiência, certo? Gente que ouve a gente, conferindo aquela audiência legal demais com a gente. Vamos para o intervalo? Após o intervalo, então, a gente entra aí com o grande sorteio desta primeira etapa da promoção. 5h37, já voltamos.
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1: Maravilha, né? Tamo de volta, 5h40. Obrigado pelo carinho da audiência. Chegou a hora. Promoção especial pro mês dos pais. Ipiranga FM e Churrascaria Absoluta.
2: Olha que pompa.
1: É só a primeira etapa desta grandiosa promoção. É só a primeira etapa. Na próxima quinta-feira tem mais um grande sorteio dessa promoção. Na segunda-feira a gente já vai estar contando a sequência aí, né, das palavras-chave, né? Mas a primeira etapa, o sorteio é agora. São 5h40 agora aqui na Ipiranga. Vamos lá então. Vamos balançar.
2: Anunciar.
1: Vamos anunciar. Vamos começar. Primeiro, é que tá, primeiro é que tá nome. Mesmo, que quem que vai ser o Felizardo ou a Felizarda? Primeira aí. São quatro
2: sorteados.
1: Sorteados, né?
2: Sim. Vamos ver quem é o primeiro sorteado. Seu Gilmar. Número.
1: Lá. 18.
2: Consegue enxergar?
1: Eu tô enxergando 18.
2: Demorou a ler, pensei que não tava conseguindo
1: vamos
2: enxergar.
1: Vamos ver aqui, o número 18 aqui, qual que é? Olha só, começa com a letra E. Emerson Bagre.
2: Olha só.
1: Sortudo.
2: Emerson Bagre.
1: Emerson Bagre, o primeiro.
2: O primeiro almoço da Absoluta almoço saiu do no nome. Do Emerson Bagre, ele que é da mecânica Vancar, né?
1: É isso mesmo. Da Vancar, né? Beleza. Olha só, né? Almoço com rodízio, inclusive, né? Vamos pra mais um sorteio.
2: Mais um.
1: Vamos lá.
2: Calma, tô vendo o número do sorteador. Tem que ver o número do sorteador e escrever o número ainda.
1: Quero saber o número. 32. Quem é o 32? Quem é? Começa com a letra T, né? Depois vem a letra E. Terezinha Ferreira Gonçalves. Alô, Terezinha. Agora foi uma ganhadora.
2: Ganhadora, aqui, parabéns. Ganhadora.
1: Tá bem balanceado aqui, né? Bem balanceado aqui os ganhadores. Primeiro foi o Emerson, agora a dona Terezinha. Muito bem, né? Temos aí mais dois.
2: Mais dois
1: almoços. Vamos lá.
2: Vamos lá, mais um número.
1: Quero saber o número aí, meu amigo Nando. Vamos ver o número. 24. Vamos encontrar o número 24 aqui. Começa com a letra A. O nome tem três letras aí, né? Será que é ela mesmo? É a Ana, né? A Ana Lúcia Castro. Ana Lúcia Castro, número 32. Tá faltando um, né?
2: Agora falta o último, né?
1: Último ganhador. Agora foi a Ana, agora vamos ver quem que vai ser agora, né? Número?
2: Consegue enxergar?
1: Tô. Isso, tô enxergando bem, né? Quero fazer um pouquinho de suspense.
2: Mas aí que não tava enxergando.
1: 2 e 9, ou seja, 29. Vamos ver quem é o 29. Agora começa com W. E o sobrenome começa com a letra B. William Borgeske.
2: Parabéns
1: pro William.
2: Então já temos os quatro ganhadores
1: para a primeira etapa aí dessa promoção da Absoluta, Restaurante Absoluta e Ipiranga FM com essa promoção pro mês dos pais. É a primeira etapa, gente. Deixa eu falar o nome aqui então agora, repetindo aqui os nomes, né?
2: Os quatro
1: felizardos. Emerson Bagre. Emerson Bagre. Terezinha Ferreira Gonçalves, Ana Lúcia Castro e William Burginski. Parabéns, boa sorte, né? Boa sorte a vocês.
2: Já tiveram boa sorte,
1: Já tiveram, mas quero dar boa sorte para os outros que sim, não ganharam.
2: Ainda
1: né?
2: Verão mais sorteios,
1: mais
2: pessoal.
1: Sorteios,
2: quinta-feira, né? Que vem,
1: vai
2: acompanhe.
1: Ser dia 13.
2: Dia 13 de agosto vai ter mais sorteios dos almoços da Absoluta. Então quem não ganhou agora ainda tem chance de ganhar. Não se preocupem. Mas desde já parabéns aos ganhadores, aos quatro ganhadores. os vales com o logo da Absoluta e da Ipiranga FM estão devidamente carimbado, bem ajustado, bem bonitinho aqui. Vão ter os nomes dos sorteados. Os sorteados podem vir pegar a partir de amanhã aqui na Ipiranga FM e daí aproveitar o seu almoço lá na Absoluta.
1: Muito bem, o Edson Antônio, nosso
2: recepcionista,
1: aqui,
2: vamos
1: nosso
2: dizer
1: recepcionista,
2: assim.
1: Né? Ele que vai, portanto, aí fornecer, né? Só chegar aqui na recepção da 91.7 aqui da Rádio Piranga e ele vai, portanto, aí fornecer. Mas como tá bonito esses convites aí, né?
2: Tá bonito, né? Tá bonito, né? Acho que eu vou levar um só para ficar olhando lá no apartamento.
1: Olha, é de preferência, né? Pegar esses convites amanhã, né?
2: Resta pouco tempo se você deixar pois só para sábado,
1: sábado,
2: né?
1: Sábado é só pela manhã, né?
2: De manhã, corre o risco de não encontrar aberta a recepção.
1: Perder o almoço aí não dá, né? Barbaridade, tia, né? 5h44, que bom. Então, parabéns aí aos sorteados. E na semana que vem, inclusive na segunda-feira, no programa de segunda-feira, já a partir das 16h, eu vou, portanto, já tá contando aí a primeira senha, a primeira palavra-chave aí da segunda etapa dessa promoção.
2: Isso,
1: que tem sequência
2: que
1: na semana que vem, certo? Estamos combinando? Essa promoção vai até o dia 27 de agosto, né? Então, dá para o pessoal aproveitar aí, né? E participar bastante.
2: Muitos mais vão ganhar.
1: Participe quantas vezes quiser, né? Muito bem. Deixa eu mandar um alô aqui. Tem uma das ganhadoras aqui que já está, inclusive, passando mensagem para mim aqui, agradecendo aí, né? Deixa eu abrir a mensagem, ela está digitando ainda. Obrigado, Deus abençoe vocês. Muito obrigado, Gilmar Antônio. Estou muito feliz de participar e de ser a grande felizada dessa primeira, felizarda de ganhar, né, nessa primeira etapa.
2: Parabéns.
1: Obrigado, parabéns. Dona Ana Lúcia Castro. Ela que está passando mensagem aqui, portanto, né, dizendo que gostou de ganhar aí, né?
2: Aguardamos a visita da senhora amanhã para pegar o brinde
1: pegar
2: aqui.
1: O brinde, né? E é claro, a senhora e todos os outros três que ganharam.
2: O vale
1: aí,
2: brinde,
1: né? O vale brinde,
2: vale,
1: né? Esse...
2: Vale. É um vale, não é brinde,
1: convite,
2: né? Vale.
1: Mas
2: né?
1: É um vale bonito. Então aí, né? Tá bem confeccionado aí para você com certeza não ter dúvida de nada e simplesmente pegar, né, esse vale maravilhoso que já tá
2: aproveitar,
1: aqui com os nomes, aproveitar
2: e dar para um pai um almoço
1: isso,
2: de presente do Dia dos
1: no
2: Pais.
1: No domingo agora, portanto, dia 9, inclusive no Dia dos Pais aí, né? Muito bem. Vamos marcando agora, são 5h, 46 minutinhos aqui na programação da tarde. Gilmar Antônio com você. E você que tá ouvindo o nosso programa dessa quinta-feira, meu muito obrigado pela audiência. Agora são 5h46. Nós temos aqui, quero mandar um boa tarde aqui pro Ademir, que também tá participando do programa. Boa tarde, Gilmar. Aqui é o Ademir Franco. Ô, seu Ademir. Seu Ademir também sempre tá ouvindo nós aí, né, seu Ademir? Obrigado pelo carinho da audiência. Eu quero mandar também aqui, tá preparando mais uma aí, né?
2: Tem mais música.
1: Tem uma agora aqui que é muito bonita, né? Um grande clássico caipira aí com Belmonte e Amaraí. Olha, eu vi Belmonte e Amaraí agora, faltando 13 para as 6, é bom demais, né? Você que tá tomando um cafezinho.
2: É para acabar, né? É para acabar com a paia boa.
1: Você que tá tomando um cafezinho, ou então tá chimarreando, né? Tá ouvindo o Gilmar Antônio, vi Belmonte e Amaraí agora é bom demais, né? Muito bom. Vamos trazer essa então para fechar. Eu ia falar um negócio aqui, mas agora acabei esquecendo. O que que eu ia dizer aqui?
2: Ah,
1: né?
2: Gilmar.
1: Barbaridade, tia, né? Mas tá bom. Se eu lembrar, eu falo daqui a pouquinho. Estamos aí quase terminando o programa. Faltando 13 para as 6. A gente vai trazer esse grande sucesso caipira. Fez sucesso, né, há anos e anos atrás, porque é um grande clássico, um sucesso que realmente continua aí no coração de todo mundo, um sucesso que virou clássico, um grande clássico com a dupla Belmonte e Amaraí, Os Verdes Campos de Minha Terra. Inclusive, só para frisar, gente, o cantor saudoso Agnaldo Timóteo, que faleceu não faz muito tempo, né, ele regravou essa música e ficou muito bonita também com Agnaldo Timóteo. Eu sempre estou apresentando o Agnaldo Timóteo com essa música no misto musical, mas é claro, hoje vamos trazer, portanto, a música

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0: Muito bem, 5h56, ouvimos as últimas de hoje, Nem Ouro Nem Prata. Guatupê e Guaratuba, ouvimos também Meu Endereço com César e Paulinho. Faltava tão pouco. Muito bem, o programa está terminando. O Emerson Bagre também já está passando aqui a sua mensagem, agradecendo aí, feliz da vida por ganhar, né? Por ganhar, portanto, aí este um dos almoços aí, né? E a gente reforça então, né? O Emerson, que já passou mensagem aqui confirmando, a dona Ana Lúcia também passou mensagem, né? Dizendo que vai estar presente. E a gente vai avisando então aí que vocês devem pegar, portanto, o Vale Brinde aqui amanhã, sexta-feira, de preferência, né? É o Emerson Bagre, a Terezinha Ferreira Gonçalves, Ana Lúcia Castro e o William Burginski. Portanto, chegar aqui até a rádio amanhã, né? E retirar, portanto, aí esses vales brindes, esses vales aí, né?
1: Os
0: que
1: vales.
0: Já estão, os vales que já estão aqui na rádio, portanto, para você poder deliciar, né? Aquele almoço gostoso lá no Absoluta, no domingo, Dia dos Pais. Muito bem, tamo com o horário agora estourado, né? Tamo terminando. Obrigado, Adriano, pela audiência. Um abraço também lá pro seu Celso, né? Ele que tá feliz da vida, porque tá com os filhos, com os netos, com a Nora visitando lá e tão ouvindo o programa. Tchau, gente. Voltamos amanhã. Grande abraço. Às 16h.
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0: O anjo do Senhor anunciou a Maria, e ela concebeu do Espírito Santo. Ave Maria, cheia de graça, o Senhor é convosco. Bendita sois vós entre as mulheres, e bendito é o fruto do vosso ventre, Jesus. Santa Maria, Mãe de Deus, rogai por nós, pecadores, agora e na hora de nossa morte. Amém. Eis aqui a escrava do Senhor. Faça-se em mim segundo a vossa palavra. Ave Maria, cheia de graça, o Senhor é convosco. Bendita sois vós entre as mulheres, e bendito é o fruto do vosso ventre, Jesus. Santa Maria, Mãe de Deus, rogai por nós, pecadores, agora e na hora de nossa morte. Amém. E o Verbo divino se fez carne e habitou entre nós. Ave Maria, cheia de graça, o Senhor é convosco. Bendita sois vós entre as mulheres, e bendito é o fruto do vosso ventre, Jesus. Santa Maria, Mãe de Deus, rogai por nós, pecadores, agora e na hora de nossa morte. Amém. Rogai por nós, Santa Mãe de Deus, para que sejamos dignos das promessas de Cristo. Oremos. Infundi, Senhor, nós vos pedimos em nossas almas a vossa graça, para que nós, que conhecendo pela anunciação do anjo a encarnação de Jesus Cristo, vosso Filho, cheguemos por sua paixão e sua cruz à glória da ressurreição, pelo mesmo Jesus Cristo, nosso Senhor. Amém. Glória ao Pai, ao Filho e ao Espírito Santo, como era no princípio, agora e sempre. Amém.
1: Santo anjo do Senhor, meu zeloso guardador.
0: Rezemos ao nosso anjo da guarda, pedindo a ele a sua intercessão e proteção. Santo anjo do Senhor, meu zeloso guardador, se a ti me confiou a piedade divina, sempre me rege, me guarde, me governe, me ilumine. Amém. Que Deus abençoe nossa tarde, nossa noite, que esse momento de espiritualidade alimente sempre as nossas almas. Em nome do Pai, e do Filho, e do Espírito Santo.

0: A partir desse momento, você é convidado a rezar, junto com a Ipiranga FM, o Santo Terço.
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1: Com o terço na mão, peço a vós, minha Nossa Senhora.
0: E hoje contemplaremos os mistérios luminosos.

Jesus disse: enquanto estou no mundo, eu sou a luz do mundo. Rezemos neste terço os mistérios da luz. Cristo iluminou a tantos com suas palavras e gestos de vida. Ele quer iluminar você também. Diga lá no seu coração: ilumina-me, Senhor. Ilumina-me com teu amor. Amém.

0: Creio em Deus Pai Todo-Poderoso, Criador do céu e da terra, e em Jesus Cristo, seu único Filho, nosso Senhor, que foi concebido pelo poder do Espírito Santo, nasceu da Virgem Maria, padeceu sob Pôncio Pilatos, foi crucificado, morto e sepultado, desceu à mansão dos mortos, ressuscitou ao terceiro dia, subiu aos céus, está sentado à direita de Deus Pai Todo-Poderoso, donde há de vir a julgar os vivos e os mortos. Creio no Espírito Santo, na Santa Igreja Católica, na comunhão dos santos, na remissão dos pecados, na ressurreição da carne, na vida eterna. Amém. Pai nosso que estais nos céus, santificado seja o vosso nome. Venha a nós o vosso reino, seja feita a vossa vontade, assim na terra como no céu.
1: O pão nosso de cada dia nos dai hoje. Perdoai-nos as nossas ofensas, assim como nós perdoamos a quem nos tem ofendido. E não nos deixeis cair em tentação, mas livrai-nos do mal. Amém.
0: Peçamos o dom da fé. Ave Maria, cheia de graça, o Senhor é convosco. Bendita sois vós entre as mulheres e bendito é o fruto do vosso ventre, Jesus.
1: Santa Maria, Mãe de Deus, rogai por nós, pecadores, agora e na hora de nossa morte. Amém.
0: Peçamos o dom da esperança. Ave Maria, cheia de graça, o Senhor é convosco. Bendita sois vós entre as mulheres e bendito é o fruto do vosso ventre, Jesus.
1: Santa Maria, Mãe de Deus, rogai por nós, pecadores, agora e na hora de nossa morte. Amém.
0: Peçamos o dom do amor. Ave Maria, cheia de graça, o Senhor é convosco. Bendita sois vós entre as mulheres e bendito é o fruto do vosso ventre, Jesus.
1: Santa Maria, Mãe de Deus, rogai por nós, pecadores, agora e na hora de nossa morte. Amém.
0: Glória ao Pai, ao Filho e ao Espírito Santo.
1: Como era no princípio, agora e sempre. Amém.
0: Ofereça este terço, estes mistérios da luz, em alguma intenção. Lembre-se do que disse Jesus: pedi e recebereis. Então peça com confiança a Jesus, por intercessão de Maria.

0: Cristo coloca os pés na água daquele rio, como o inocente que se faz pecado por nós, o céu se abre e a voz do Pai proclama o Filho muito amado, ao mesmo tempo em que o Espírito vem sobre ele para investi-lo na missão que o espera.
1: Pai nosso que estais nos céus, santificado seja o vosso nome. Venha a nós o vosso reino, seja feita a vossa vontade, assim na terra como no céu.
2: O pão nosso de cada dia nos dai hoje. Perdoai-nos as nossas ofensas, assim como nós perdoamos a quem nos tem ofendido. E não nos deixeis cair em tentação, mas livrai-nos do mal. Amém.
1: Ave Maria, cheia de graça, o Senhor é convosco. Bendita sois vós entre as mulheres e bendito é o fruto do vosso ventre, Jesus.
2: Santa Maria, Mãe de Deus, rogai por nós, pecadores, agora e na hora de nossa morte. Amém.
1: Ave Maria, cheia de graça, o Senhor é convosco. Bendita sois vós entre as mulheres e bendito é o fruto do vosso ventre, Jesus.
2: Santa Maria, Mãe de Deus, rogai por nós, pecadores, agora e na hora de nossa morte. Amém.
1: Ave Maria, cheia de graça, o Senhor é convosco. Bendita sois vós entre as mulheres e bendito é o fruto do vosso ventre, Jesus.
2: Santa Maria, Mãe de Deus, rogai por nós, pecadores, agora e na hora de nossa morte. Amém.
1: Ave Maria, cheia de graça, o Senhor é convosco. Bendita sois vós entre as mulheres e bendito é o fruto do vosso ventre, Jesus.
2: Santa Maria, Mãe de Deus, rogai por nós, pecadores, agora e na hora de nossa morte. Amém.
1: Ave Maria, cheia de graça, o Senhor é convosco. Bendita sois vós entre as mulheres, e bendito é o fruto do vosso ventre, Jesus.
2: Santa Maria, Mãe de Deus, rogai por nós, pecadores, agora e na hora de nossa morte. Amém.
1: Ave Maria, cheia de graça, o Senhor é convosco. Bendita sois vós entre as mulheres, e bendito é o fruto do vosso ventre, Jesus.
2: Santa Maria, Mãe de Deus, rogai por nós, pecadores, agora e na hora de nossa morte. Amém.
1: Ave Maria, cheia de graça, o Senhor é convosco. Bendita sois vós entre as mulheres e bendito é o fruto do vosso ventre, Jesus.
2: Santa Maria, Mãe de Deus, rogai por nós, pecadores, agora e na hora de nossa morte. Amém.
1: Ave Maria, cheia de graça, o Senhor é convosco. Bendita sois vós entre as mulheres e bendito é o fruto do vosso ventre, Jesus.
2: Santa Maria, Mãe de Deus, rogai por nós, pecadores, agora e na hora de nossa morte. Amém.
1: Ave Maria, cheia de graça, o Senhor é convosco. Bendita sois vós entre as mulheres e bendito é o fruto do vosso ventre, Jesus.
2: Santa Maria, Mãe de Deus, rogai por nós, pecadores, agora e na hora de nossa morte. Amém.
1: Ave Maria, cheia de graça, o Senhor é convosco. Bendita sois vós entre as mulheres, e bendito é o fruto do vosso ventre, Jesus.
2: Santa Maria, Mãe de Deus, rogai por nós, pecadores, agora e na hora de nossa morte. Amém.
1: Glória ao Pai, ao Filho e ao Espírito Santo.
2: Como era no princípio, agora e sempre. Amém.
1: Ó meu Jesus,
3: perdoai-nos, livrai-nos do fogo do inferno, levai as almas todas para o céu e

0: início dos sinais em Caná, quando Cristo, transformando a água em vinho, abre para a fé o coração dos discípulos, graças à intervenção de Maria, a primeira que verdadeiramente acreditou em Jesus.
1: Pai nosso que estais nos céus, santificado seja o vosso nome. Venha a nós o vosso reino, seja feita a vossa vontade, assim na terra como no céu.
2: O pão nosso de cada dia nos dai hoje. Perdoai-nos as nossas ofensas, assim como nós perdoamos a quem nos tem ofendido. E não nos deixeis cair em tentação, mas livrai-nos do mal. Amém.
1: Ave Maria, cheia de graça, o Senhor é convosco. Bendita sois vós entre as mulheres e bendito é o fruto do vosso ventre, Jesus.
2: Santa Maria, Mãe de Deus, rogai por nós, pecadores, agora e na hora de nossa morte. Amém.
1: Ave Maria, cheia de graça, o Senhor é convosco. Bendita sois vós entre as mulheres e bendito é o fruto do vosso ventre, Jesus.
2: Santa Maria, Mãe de Deus, rogai por nós, pecadores, agora e na hora de nossa morte. Amém.
1: Ave Maria, cheia de graça, o Senhor é convosco. Bendita sois vós entre as mulheres e bendito é o fruto do vosso ventre, Jesus.
2: Santa Maria, Mãe de Deus, rogai por nós, pecadores, agora e na hora de nossa morte. Amém.
1: Ave Maria, cheia de graça, o Senhor é convosco. Bendita sois vós entre as mulheres e bendito é o fruto do vosso ventre, Jesus.
2: Santa Maria, Mãe de Deus, rogai por nós, pecadores, agora e na hora de nossa morte. Amém.
1: Ave Maria, cheia de graça, o Senhor é convosco. Bendita sois vós entre as mulheres e bendito é o fruto do vosso ventre, Jesus.
2: Santa Maria, Mãe de Deus, rogai por nós, pecadores, agora e na hora de nossa morte. Amém.
1: Ave Maria, cheia de graça, o Senhor é convosco. Bendita sois vós entre as mulheres e bendito é o fruto do vosso ventre, Jesus.
2: Santa Maria, Mãe de Deus, rogai por nós, pecadores, agora e na hora de nossa morte. Amém.
1: Ave Maria, cheia de graça, o Senhor é convosco. Bendita sois vós entre as mulheres e bendito é o fruto do vosso ventre, Jesus.
2: Santa Maria, Mãe de Deus, rogai por nós, pecadores, agora e na hora de nossa morte. Amém.
1: Ave Maria, cheia de graça, o Senhor é convosco. Bendita sois vós entre as mulheres e bendito é o fruto do vosso ventre, Jesus.
2: Santa Maria, Mãe de Deus, rogai por nós, pecadores, agora e na hora de nossa morte. Amém.
1: Ave Maria, cheia de graça, o Senhor é convosco. Bendita sois vós entre as mulheres e bendito é o fruto do vosso ventre, Jesus.
2: Santa Maria, Mãe de Deus, rogai por nós, pecadores, agora e na hora de nossa morte. Amém.
1: Ave Maria, cheia de graça, o Senhor é convosco. Bendita sois vós entre as mulheres e bendito é o fruto do vosso ventre, Jesus.
2: Santa Maria, Mãe de Deus, rogai por nós, pecadores, agora e na hora de nossa morte. Amém.
1: Glória ao Pai, ao Filho e ao Espírito Santo.
2: Como era no princípio, agora e sempre. Amém.
1: Ó meu Jesus,
3: perdoai-nos, livrai-nos do fogo do inferno, levai as almas todas para o céu e socorrei principalmente as que mais precisarem.
1: Abre bem as portas.

0: Mistério de luz é a pregação com a qual Jesus anuncia o advento do reino de Deus e convida à conversão, perdoando os pecados de quem a ele se dirige com humilde confiança. Início do ministério de misericórdia que ele prosseguirá exercendo até o fim do mundo, especialmente através do sacramento da reconciliação, confiado à sua Igreja.
1: Pai nosso que estais nos céus, santificado seja o vosso nome. Venha a nós o vosso reino, seja feita a vossa vontade, assim na terra como no céu.
2: O pão nosso de cada dia nos dai hoje. Perdoai-nos as nossas ofensas, assim como nós perdoamos a quem nos tem ofendido. E não nos deixeis cair em tentação, mas livrai-nos do mal. Amém.
1: Ave Maria, cheia de graça, o Senhor é convosco, bendita sois vós entre as mulheres, e bendito é o fruto do vosso ventre, Jesus.
2: Santa Maria, Mãe de Deus, rogai por nós, pecadores, agora e na hora de nossa morte. Amém.
1: Ave Maria, cheia de graça, o Senhor é convosco, bendita sois vós entre as mulheres, e bendito é o fruto do vosso ventre, Jesus.
2: Santa Maria, Mãe de Deus, rogai por nós, pecadores, agora e na hora de nossa morte. Amém.
1: Ave Maria, cheia de graça, o Senhor é convosco. Bendita sois vós entre as mulheres e bendito é o fruto do vosso ventre, Jesus.
2: Santa Maria, Mãe de Deus, rogai por nós, pecadores, agora e na hora de nossa morte. Amém.
1: Ave Maria, cheia de graça, o Senhor é convosco. Bendita sois vós entre as mulheres e bendito é o fruto do vosso ventre, Jesus.
2: Santa Maria, Mãe de Deus, rogai por nós, pecadores, agora e na hora de nossa morte. Amém.
1: Ave Maria, cheia de graça, o Senhor é convosco. Bendita sois vós entre as mulheres, e bendito é o fruto do vosso ventre, Jesus.
2: Santa Maria, Mãe de Deus, rogai por nós, pecadores, agora e na hora de nossa morte. Amém.
1: Ave Maria, cheia de graça, o Senhor é convosco. Bendita sois vós entre as mulheres, e bendito é o fruto do vosso ventre, Jesus.
2: Santa Maria, Mãe de Deus, rogai por nós, pecadores, agora e na hora de nossa morte. Amém.
1: Ave Maria, cheia de graça, o Senhor é convosco. Bendita sois vós entre as mulheres e bendito é o fruto do vosso ventre, Jesus.
2: Santa Maria, Mãe de Deus, rogai por nós, pecadores, agora e na hora de nossa morte. Amém.
1: Ave Maria, cheia de graça, o Senhor é convosco. Bendita sois vós entre as mulheres e bendito é o fruto do vosso ventre, Jesus.
2: Santa Maria, Mãe de Deus, rogai por nós, pecadores, agora e na hora de nossa morte. Amém.
1: Ave Maria, cheia de graça, o Senhor é convosco. Bendita sois vós entre as mulheres e bendito é o fruto do vosso ventre, Jesus.
2: Santa Maria, Mãe de Deus, rogai por nós, pecadores, agora e na hora de nossa morte. Amém.
1: Ave Maria, cheia de graça, o Senhor é convosco. Bendita sois vós entre as mulheres e bendito é o fruto do vosso ventre, Jesus.
2: Santa Maria, Mãe de Deus, rogai por nós, pecadores, agora e na hora de nossa morte. Amém.
1: Glória ao Pai, ao Filho e ao Espírito Santo.
2: Como era no princípio, agora e sempre. Amém.
1: Ó meu Jesus,
3: perdoai-nos, livrai-nos do fogo do inferno, levai as almas todas para o céu e socorrei principalmente as que mais precisarem.

0: Mistério de luz por excelência é a Transfiguração, que segundo a tradição se deu no Monte Tabor. A glória da divindade reluz no rosto de Cristo, enquanto o Pai diz aos apóstolos extasiados que o escutem e se disponham a viver com Ele o momento doloroso da paixão, a fim de chegarem com Ele à glória da ressurreição. É uma vida transfigurada pelo Espírito Santo.
1: Pai nosso que estais nos céus, santificado seja o vosso nome. Venha a nós o vosso reino, seja feita a vossa vontade, assim na terra como no céu.
2: O pão nosso de cada dia nos dai hoje. Perdoai-nos as nossas ofensas, assim como nós perdoamos a quem nos tem ofendido. E não nos deixeis cair em tentação, mas livrai-nos do mal. Amém.
1: Ave Maria, cheia de graça, o Senhor é convosco. Bendita sois vós entre as mulheres, e bendito é o fruto do vosso ventre, Jesus.
2: Santa Maria, Mãe de Deus, rogai por nós, pecadores, agora e na hora de nossa morte. Amém.
1: Ave Maria, cheia de graça, o Senhor é convosco. Bendita sois vós entre as mulheres, e bendito é o fruto do vosso ventre, Jesus.
2: Santa Maria, Mãe de Deus, rogai por nós, pecadores, agora e na hora de nossa morte. Amém.
1: Ave Maria, cheia de graça, o Senhor é convosco. Bendita sois vós entre as mulheres, e bendito é o fruto do vosso ventre, Jesus.
2: Santa Maria, Mãe de Deus, rogai por nós, pecadores, agora e na hora de nossa morte. Amém.
1: Ave Maria, cheia de graça, o Senhor é convosco. Bendita sois vós entre as mulheres, e bendito é o fruto do vosso ventre, Jesus.
2: Santa Maria, Mãe de Deus, rogai por nós, pecadores, agora e na hora de nossa morte. Amém.
1: Ave Maria, cheia de graça, o Senhor é convosco. Bendita sois vós entre as mulheres, e bendito é o fruto do vosso ventre, Jesus.
2: Santa Maria, Mãe de Deus, rogai por nós, pecadores, agora e na hora de nossa morte. Amém.
1: Ave Maria, cheia de graça, o Senhor é convosco. Bendita sois vós entre as mulheres, e bendito é o fruto do vosso ventre, Jesus.
2: Santa Maria, Mãe de Deus, rogai por nós, pecadores, agora e na hora de nossa morte. Amém.
1: Ave Maria, cheia de graça, o Senhor é convosco. Bendita sois vós entre as mulheres, e bendito é o fruto do vosso ventre, Jesus.
2: Santa Maria, Mãe de Deus, rogai por nós, pecadores, agora e na hora de nossa morte. Amém.
1: Ave Maria, cheia de graça, o Senhor é convosco. Bendita sois vós entre as mulheres, e bendito é o fruto do vosso ventre, Jesus.
2: Santa Maria, Mãe de Deus, rogai por nós, pecadores, agora e na hora de nossa morte. Amém.
1: Ave Maria, cheia de graça, o Senhor é convosco. Bendita sois vós entre as mulheres, e bendito é o fruto do vosso ventre, Jesus.
2: Santa Maria, Mãe de Deus, rogai por nós, pecadores, agora e na hora de nossa morte. Amém.
1: Ave Maria, cheia de graça, o Senhor é convosco. Bendita sois vós entre as mulheres, e bendito é o fruto do vosso ventre, Jesus.
2: Santa Maria, Mãe de Deus, rogai por nós, pecadores, agora e na hora de nossa morte. Amém.
1: Glória ao Pai, ao Filho e ao Espírito Santo.
2: Como era no princípio, agora e sempre. Amém.
1: Ó meu Jesus,
3: perdoai-nos, livrai-nos do fogo do inferno, levai as almas todas para o céu,

0: Mistério de luz é, enfim, a instituição da Eucaristia, na qual Cristo se faz alimento com o seu corpo e o seu sangue, sob os sinais do pão e do vinho, testemunhando até o extremo o seu amor pela humanidade, por cuja salvação se oferecerá em sacrifício.
1: Pai nosso que estais nos céus, santificado seja o vosso nome. Venha a nós o vosso reino, seja feita a vossa vontade, assim na terra como no céu.
2: O pão nosso de cada dia nos dai hoje. Perdoai-nos as nossas ofensas, assim como nós perdoamos a quem nos tem ofendido. E não nos deixeis cair em tentação, mas livrai-nos do mal. Amém.
1: Ave Maria, cheia de graça, o Senhor é convosco. Bendita sois vós entre as mulheres e bendito é o fruto do vosso ventre, Jesus.
2: Santa Maria, Mãe de Deus, rogai por nós, pecadores, agora e na hora de nossa morte. Amém.
1: Ave Maria, cheia de graça, o Senhor é convosco. Bendita sois vós entre as mulheres e bendito é o fruto do vosso ventre, Jesus.
2: Santa Maria, Mãe de Deus, rogai por nós, pecadores, agora e na hora de nossa morte. Amém.
1: Ave Maria, cheia de graça, o Senhor é convosco. Bendita sois vós entre as mulheres e bendito é o fruto do vosso ventre, Jesus.
2: Santa Maria, Mãe de Deus, rogai por nós, pecadores, agora e na hora de nossa morte. Amém.
1: Ave Maria, cheia de graça, o Senhor é convosco. Bendita sois vós entre as mulheres e bendito é o fruto do vosso ventre, Jesus.
2: Santa Maria, Mãe de Deus, rogai por nós, pecadores, agora e na hora de nossa morte. Amém.
1: Ave Maria, cheia de graça, o Senhor é convosco. Bendita sois vós entre as mulheres e bendito é o fruto do vosso ventre, Jesus.
2: Santa Maria, Mãe de Deus, rogai por nós, pecadores, agora e na hora de nossa morte. Amém.
1: Ave Maria, cheia de graça, o Senhor é convosco. Bendita sois vós entre as mulheres e bendito é o fruto do vosso ventre, Jesus.
2: Santa Maria, Mãe de Deus, rogai por nós, pecadores, agora e na hora de nossa morte. Amém.
1: Ave Maria, cheia de graça, o Senhor é convosco. Bendita sois vós entre as mulheres e bendito é o fruto do vosso ventre, Jesus.
2: Santa Maria, Mãe de Deus, rogai por nós, pecadores, agora e na hora de nossa morte. Amém.
1: Ave Maria, cheia de graça, o Senhor é convosco. Bendita sois vós entre as mulheres e bendito é o fruto do vosso ventre, Jesus.
2: Santa Maria, Mãe de Deus, rogai por nós, pecadores, agora e na hora de nossa morte. Amém.
1: Ave Maria, cheia de graça, o Senhor é convosco. Bendita sois vós entre as mulheres e bendito é o fruto do vosso ventre, Jesus.
2: Santa Maria, Mãe de Deus, rogai por nós, pecadores, agora e na hora de nossa morte. Amém.
1: Ave Maria, cheia de graça, o Senhor é convosco. Bendita sois vós entre as mulheres e bendito é o fruto do vosso ventre, Jesus.
2: Santa Maria, Mãe de Deus, rogai por nós, pecadores, agora e na hora de nossa morte. Amém.
1: Glória ao Pai, ao Filho e ao Espírito Santo.
2: Como era no princípio, agora e sempre. Amém.
1: Ó meu Jesus, perdoai-nos, livrai-nos do fogo do inferno, levai as almas todas para o céu e socorrei principalmente as que mais precisarem.

Vamos estender agora nosso coração às necessidades da Igreja e do mundo inteiro, rezando ou cantando esta Salve Rainha, nas intenções do Santo Padre, o Papa.

0: 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Boa noite!
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0: Imagination. Imagination in the heart of the night. Sucesso que você curtiu aí na programação. Ipiranga FM, boa noite.
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0: Estamos chegando por aqui a partir de agora. Boa noite.
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0: Muito boa noite. Muito prazer. Ednilson Miranda chegando por aqui a partir de agora. Na melhor sintonia, seguimos juntos até as 9 horas da noite. Prazer, uma alegria sempre muito grande ter você, nosso melhor ouvinte, junto com a gente, sempre, sempre aqui, ó, na melhor sintonia.

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1: imagina
0: você gosta.
1: Imagina só, ouvir um programaço desse aqui, tomando aquele chimarrão gostoso, aquele cafezão. Você que tá jantando e numa boa em casa, né? Depois de um dia intenso de trabalho, um dia bastante produtivo, uma quinta-feirona, véia, já prenunciando um finalzão de semana que já está se aproximando. Tem que tá bem, tem que tá feliz, tem que tá alegre, tem que tá grato aí, né? Tem que se sentir grato aí no coraçãozinho. Ó, papai do céu aí por mais um dia. Ô, quinta-feira abençoada. Vamos lá! Até as 9 horas a gente faz companhia pra você. Você confirma sua audiência, assim juntinhos na melhor sintonia. Aqui na Ipiranga FM, em sintonia total! Vamos que vamos! Tudo certo aí, tudo ok? Ah, vamos lá! Assim ó, pra participar comigo, 9953-3669. É nosso WhatsApp, sempre à sua disposição.

Muito bem, tá aí Ottawa, You're OK, aqui na minha, na sua, na nossa programação em Piranga FM, o Sintonia Total, né? Vamos que vamos então, um abraço aqui pro seu Reni Mauro Passoni. Ô, seu Reni, sempre a dona Marlene que manda mensagem pra nós. Hoje o senhor resolveu dar o ar da graça e seja bem-vindo. Muito obrigado pela sintonia, pela participação aí também. A música pra nós aí de Nilson, Pescador. É o Reni aqui. Pescador tem várias com esse subtítulo aí, com esse... Enfim, com essa palavra aí, né, meu amigo Reni. Né, o duro é saber agora qual música de, o pescador que o senhor quer ouvir. Ó. Tem o Pescador de Ilusões, do Rapa, que seria...

0: Pescador de homens.
1: Ah, Pescador de homens, Frei Gilson, boa também.
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1: Frei Gilson,

Tem a verdade de pescador do César e o Paulinho. Sim, é verdade. É sim, senhor. Quem me pescou foi o seu. Aliás, quem me pescou não, quem me contou foi o seu pescador. 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

Vai ter o Cacique Pajé de novo com o Pescador e Catireiro. Modão também, ó. Moda boa. Quando o senhor pensa aí, seu Renil, eu vou deixar rolar essa aqui, tá bom? Abraço, boa noite. Especialmente pro senhor e pra dona Marlene aí, tá?

Muito bem, tá aí o sucesso bom demais, o Pescador e Catireiro, sucessão aí do Cacique e Pajé, aqui na programação Ipiranga FM. Agora são 6h54, a gente dá sequência aqui, nosso Sintonia Total. Tarde gostosa, né? Hoje tivemos um dia até que calmo em nossa região.

0: Tinha chuva, um pouco de vento. Eu estava em Ponta Grossa, na hora que o tempo deu aquela armada por aqui, né? Estava em Ponta Grossa. Lá um pouco de vento, chuva também, né? Depois deu uma refrescada aí, mas nada assim de grave, graças a Deus, né? Hoje havia alerta laranja aí sobre possibilidade de tempestade, granizo e tal. Não sei aqui como é que foi na hora, hein? Mas teve, foi mais ou menos parecido, né? Rajadas de vento aí, chuva um pouco intensa em um período curto de, em período curto de tempo aí, né? Foi isso, né? 6h55, uma ótima noite aí, boa quinta-feira para você que tá ligado aqui com a gente. Um grande abraço, boa noite.
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0: Vamos lá, para participar comigo, o nosso WhatsApp é o canal mais correto, mais assertivo para você interagir com a gente aqui, tá bom? 995333669. Aí a gente, através das ondas da Ipiranga FM, aqui na frequência certa e no seu rádio, vai transmitindo o nosso abraço, o nosso carinho, para que esse programa fique realmente bastante animado, bem dinâmico. Tem que ter você junto com a gente aí sempre, né? Ah, não quer pedir música? Ah, por que não? Pede. Se não quiser, apenas confirme sua audiência, tá? Confia na nossa habilidade em selecionar umas músicas boas aqui pra vindo aí, já tá valendo, tá valendo, tá valendo!
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0: Tá aqui comigo a Larissa, né? Tá contando o seguinte, ó, a mãe quer ouvir Menina Não Corte o Cabelo. Ela tá sempre na escuta com vocês. Um abraço, valeu, dona Natália Monteiro. Obrigado pelo carinho da sintonia aí, viu? O Adriano Santos, em Ponta Grossa. Tô mexendo com a minha horta ainda aqui, curtindo a programação. Um grande abraço aí ao nosso ouvinte, o Adriano, aí de Ponta Grossa, né? Um grande abraço. Quem mais? A Marlene Bah, também tá aqui. Toca pra nós a Estrelinha, Marília Mendonça. Um abraço. Quem mais? Tamo na escuta, retornando pra casa também, possivelmente aí de Ponta Grossa, né? Nosso querido Ari Nelson, o Ari. Um abraço, boa noite. Tá avisando a dona Cris, né, que já tá aí a caminho de casa. Um grande abraço aí, nosso querido Ari Nelson. O Delmir Wendler Costa, o Dinho, também com a gente. Toca o objeto de prazer pra nós aí, tá bom? Beleza. Quem mais? A Eunice, boa noite, Eunice. Você está bem, Eunice? Um abraço aí, tudo de bom, viu?
3: Boa noite. Boa noite, Denilson Miranda.
0: Boa noite.
3: Eu peço a música Abajur.
0: O Abajur? Seria?
3: Pra mim escutar.
0: Beleza, eu entendi o Abajur, né? Pode ser a Mazurca também do o Celso Taborda, não sei, gente. Tá o Abajur. Tá o Abajur que pediu. Leonice, um abraço!
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0: 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Música boa, né? Até sucesso, Leandro Leonardo, pra matar a saudade do sertanejo classe A, década de 90 ali, né? Muita música boa aí. Vamos que vamos. 7:06 agora, 19:06. Segue aí com a gente, tá bom? Vai participando, vai mandando a sua mensagenzinha para confirmar sua audiência aqui com a gente. Olha só, neste sábado, dia 8 de agosto, estará acontecendo a última feira. A última feira para a venda dos vinhos da Vinícola Vendler. Será na praça em frente ao cemitério municipal, com início às 7 horas e se estenderá até às 11 horas da manhã. O Newton Vendler estará vendendo vinhos, vinho tinto, rosé, branco e também vinagre. É da Vinícola Vendler, do Newton Vendler. Qualidade que vem da nossa terra. É nesse sábado, portanto. Eu achei que já tinha sido a última, a que teve da vez passada. Tem mais uma agora, para fechar o pacote, então, né? Mais uma aí do Newton Vendler. Mais uma feira com os produtos Vendler. Daí não tem mais. Não tem mais aí, tá bom? Bem, são 7:07. Alô, Newton e Dona Bete, promovendo agora sabadão, então, aí na feira. Junto à feira de orgânicos que acontece aí na Praça Domingos Teodorico de Freitas, a pracinha do cemitério. Prestigie!
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0: Alô, Hélio Muchinski, um abraço pra ti, meu querido. Tá aí ligadaço com a gente aqui. Rosvaldir Schweigert também tá aqui no Quero Quero, né? A Neuza Burginski no Bela Vista. Boa noite, Neuza, tudo bem? Um abraço, viu? Também a Luzia Campa no Paial do Fundo. Quem mais tá aqui? A Marilei Hartmann tá ligadinha também. O Roberto Rivelino, toque aqui além. A gaita do seu Ari. A gaita velha do seu Ari é com os mirins, se não me engano, né? É. Um abraço aí, Robertão.
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0: Fica por aí, a gente volta já com mais músicas aqui no Sintonia Total.
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0: Legal, tá aí, você curtiu o Abajur, sucesso do Gilberto e Gilmar aqui na programação da Ipiranga FM. Vai lá, manda a sua. Quem tá aqui? Alô, alô, querido Roberto Rivelino, a gaita do seu Ari é na sequência gauchesca, né, que vai rolar já já por aqui. Alô, Vera e seu Aí, seu Dirceu, né?
1: Boa noite, Denilson, aqui é a Vera, tem muito de gente que eu disse lá, mas sou tampinhão aí.
0: Que bom!
1: Só que é muito Chris e Ralph, pra nós briga depois, se for possível. Boa noite, tudo bom.
0: De quem? O Chris e Ralph, é isso? Nossa, isso aí faz tempo que eu não rodo.
1: Só que é muito Chris e Ralph, pra nós briga depois, se for possível. Boa noite, tudo bom.
0: Valeu, então. Vamos trazendo daqui a pouco essa aí, tá bom? Um abraço.

0: Você continua aí, o Cleiton e o Camargo. Cleiton e Camargo, vê se volta comigo. Música bonita, né?
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0: A gaita velha do seu Ari é com o Teixeirinha, eu acho. Teixeirinha e os Mirins, né? É, eu acho que é ele sim. O Teixeirinha com os Mirins. A indicação do Roberto aqui da Cantinha do Pão. 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Alô, William! Um abraço, boa noite. Obrigado pela audiência, viu? E mais aqui? Tamo na sintonia, André Hartmann, Colônia Quero Quero. Ô, Andrezão, manda sua indicação, hein, rapaz? Você quase nunca pede música aqui, só confirma audiência. Tem uma boa que você curte, tenho certeza, viu? Um abraço, meu amigo. Que bom que você tá aí com a gente. Obrigadão.

0: Mas o Hélio Muxinski também com a gente, são ouvintes que estão aí sempre marcando presença aqui na programação, né? Boa noite!
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0: Modão em grupo rodeio aqui na programação.
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0: E é neste sabadão que vai rolar aquela tarde agradável. Cima demais aqui no salão paroquial, tá ligado, né? É, tem pastel, tem espetinho, as porções de batata frita, uma tarde bem agradável. Agora é sabadão, véspera do Dia dos Pais, aqui no

0: deu fome, né? Só de falar, só de pensar. E ó, já é sabadão agora. Esse evento, essa tarde muito deliciosa, saborosa, feita com muito carinho, viu? O pessoal que trabalha no pela comunidade da Matriz ou mesmo aí em Conceição. Mas esse evento aqui é realizado aqui no Salão Paroquial. Comunidade da Matriz está programando, está preparando tudo para esse sabadão agora, a partir das 3 horas da tarde, tá bom? Uma tarde bem agradável, bem gostosa, bem saborosa, com pastéis crocantes, quentinhos, fritos na hora. Aquela porção de batata frita sensacional que eu vou provar, com certeza, e aquele espetinho saboroso demais também. Mário, vai ter chopp ou não, Mário? Vai, né? Certamente. Talvez, vamos ver, agora ele responde aqui, mas no aviso aqui, na arte do convite, pelo menos, não temos aqui. Vamos ver, esperar de falar aqui. Mas, olha só, hein, para sabadão agora, então, dia 8, tá bom? Dia 8, você pode estar aí se preparando já para participar junto com a gente nessa tarde gostosa aqui, tá bom? Vem com a família, vem saborear um pastelzinho, uma porção de batata frita, crocantezinha, gostosa demais, ou aquele espetinho, né? E o café, cafezinho e o suco é por conta da casa, que o pessoal disponibiliza ali de maneira gratuita o cafezinho e o suco, viu, gente? Tá bom? Então é sábado agora, dia 8. Tá certo? Então todo mundo convidado está prestigiando esse grande, grande, grande evento. Está sendo preparado com muito carinho para todo mundo aí, tá? Vamos nos encontrar aqui no Salão Paroquial neste sabadão em dia 8, tá bom?
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0: Eu vou fazer uma pausa para o intervalo comercial. Depois tem sim. Tem essa aqui do Christian Ralph, né? Beleza? Tem Zezé de Camargo e Luciano também. Mais algumas indicações que eu tô abrindo aqui, ó, pra gente registrar na sequência. Briga de Foice é a música do Christian Ralph. Zezé de Camargo e Luciano canta pra gente Sem Medo de Ser Feliz. E aí tem outras também que a gente vai estar trazendo aí. Tá certo? Deixa eu ver aqui mensagens. Sueli Kubiak. Pra nós hoje, João Nelore Texano com Jades e Jadson. A música Casal de Valor. Tá bom? Beleza. Quem é que tá aqui no nas mensagens de áudio? Acho que deve ser a Vani, né? Ou a Emily.
2: Oi, Denilson. Oi, Emily. Aqui é a Emily. Tudo bem? Eu quero uma música do João Nelore Texano, tá bom?
0: Opa, acabaram de pedir uma aqui deles. Então vai pra você também, viu? Casal de Valor é a música que vai rolar daqui a pouquinho do João Nelore Texano aí, tá bom? Oi, na sintonia aqui todos os dias. Um abração aqui pra Adri, pro Clever e também pra Isa. Aí no Pinheiral de Baixo, né? Abraço, obrigado, gente. Valeu. 7h41, daqui a pouquinho a gente volta aqui.
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3: Muito bem, aqui providenciando a música do João Nelore Texano com o Jads e Jadson, casal de valor. Já gostei da música, viu, Sueli? Essa eu não tinha ouvido ainda e nem rodado aqui no programa, né? Música boa, hein? Vamos estar implementando aqui a nossa playlist pra estar rolando também na programação Ipiranga FM, tá? Casal de Valor, a música que vai rolar também junto nesta sequência que vai rolar agora aqui, tá? Tem Christian Ralph, tem Zezé de Camargo e Luciano, vai rolar também, então, o Jads e o Jadson com João Nelore Texano ou João Nelore Texano com o Jads e Jadson, ok?
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3: Ótima quinta-feira para você, muito obrigado pelo carinho, pela sintonia onde quer que você esteja, ligado aqui na melhor sintonia.
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1: Estrela e luar, né? Wilson e Soraya aqui na programação. Boa noite.
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Pra matar a saudade, tá aí Wilson e Soraya, Estrela e Luar. Pontualmente 8 da noite na Cidade Clima do Brasil. Alô, Pedro, Pedro Baralce, é você que mandou uma mensagem pra nós, foi? Foi, né? Ednilson Miranda, que Deus abençoe você e a tua família. Eu sou o Pedro Baralce. Parabéns, sucesso aí na tua vida. Alô, Pedrão, obrigado pelo carinho, viu? Todo mundo aí precisa de vez em quando receber esse tipo de mensagem, né? Tanto de acolhimento, tanto de, né, desejo aí do melhor, sempre especialmente as bênçãos do nosso Criador, né? E uma mensagenzinha como essa tua aí nos parabenizando aí é bacana, é gostoso de receber, viu? Muito obrigado.

0: relacionados. Quem é que não gosta, né? É bom sempre. Todo mundo necessita disso às vezes, né? Alô, Pedro, um abraço, viu? Obrigado pela audiência. Um grande, grande, grande ouvinte nosso aí. Ana Rita, tudo bem? Boa noite. Castelo de Sonhos, domina o ano pra nós hoje, tá bom? Joia. Maria José, oi, tudo bem, Maria? Na sintonia aqui sempre. Marcelo, meu amigo Scheide, Marcelo Scheide, na sintonia do... Sintonia total, top, show, como sempre, um grande abraço. Valeu, Marcelão, obrigado pelo carinho, viu? Vamos que vamos aqui, atendendo essa galera. A Leoni, o Donizete e a Gabriele, no Faxinal, estão ligados também.
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0: De receber uma mensagenzinha assim, confirmando a audiência. Valeu, Leoni, e também nosso querido Donizete e a Gabi. Pra vocês, então, tem essa, indicada aqui pela... Acho que foi a Leoni que mandou a mensagem, né, dona Leoni? O Amor e a Rosa, na versão de Paulo e Paulino. Do trabalho intitulado Geração Modão aí dos meninos. Bom demais, vamos que...

0: uma melhor que a outra, né? Tá aí, sucesso bom demais. João Paulo e Daniel, com qual carícia? Mais uma aí pra matar a saudade, né? De Paulo e Paulino, Amor e a Rosa. São músicas boas, músicas bonitas que você curte aqui, né? Tem horas que a gente transforma momentos da programação em um eterno baú. É verdade, né? Aquela música boa do passado que marcou época, né? Mas o espaço aqui é bem aberto para você participar com a gente, sempre dando a melhor sugestão de música para a gente rodar na programação, tá? Se você gosta das mais novinhas, você gosta das mais novinhas, os famosos clássicos do amanhã, as boas de hoje, pode pedir, manda para nós a sua indicação. Com muito carinho, a gente vai acatar a sua ideia, a sua sugestão e vamos programar aqui, tá bom? O som que você curte, o que você gosta, a gente gosta de rodar pra você, tá bom? 999-533-669. Canal direto para sua participação com a gente, o nosso WhatsApp sempre à sua disposição, 995-33-669. Mande aí a sua mensagem. Joia, tô aqui esperando você. Beleza, vamos que vamos. Ó, essa aqui, ela não é tão novinha, mas não é também antiga.
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0: Gustavo Lima, com Bruno Marrone na programação. Boa noite.
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0: Gustavo Lima com Bruno Marrone, Relação Errada.
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0: É isso aí, na melhor sintonia aqui, estamos sempre juntos. Ó, daqui a pouquinho tem essa aqui. Lembra dessa ou não, meu amigo Robertão aí, ó?
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3: Quem é o cantor?
0: É o Ivan Taborda, daqui a pouquinho aqui na programação. Teve alguém que me pediu esses dias o Ivan Taborda. Vou tentar lembrar quem foi aqui daqui a pouquinho, na sequência do programa Sintonia Total. Fica por aí, tá bom? 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
0: Sai daí não, viu? Eu volto já com mais músicas, mais sucesso bom demais para você por aqui.
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0: Muito bem, são 8h21 na Cidade Clima do Brasil. Para você uma excelente noite. Tava aqui eu dando uma olhada aqui no meu na minha rede social e tal. Encontrei algo aqui que me fez parar aqui para dar uma olhada, né? Caso Gustavo Veloso Feitosa, 3 aninhos, morto no último fim de semana aí, né? Ele foi para casa do pai na segunda-feira, dia 3, e foi encontrada sem vida. E um detalhe revelado pelos peritos transformou o caso em um dos mais chocantes dos últimos dias. Eu, sinceramente, TV não tenho assistido ultimamente, né? Porque realmente a correria da gente é grande, acaba não tendo muito tempo para isso, né? Aí aparecem algumas coisas aqui no Facebook, às vezes, ou Insta, a gente vai lá dar uma procurada, ver se, né? Tem muita fake news que aparece também, mas ao que tudo indica, isso aqui é um fato verídico que aconteceu no início da semana, né? Uma pesquisada que tem uma matéria até no portal, o portal G1, que fala a respeito desse caso aí, né? Algo que realmente choca de maneira estrondosa, assim, toda a comunidade, né? Por conta desse fato ocorrido, e é verídico pelo que tudo indica, né? Inicialmente, o pai do menino, advogado Igor Gustavo Veloso de Souza, procurou atendimento, afirmando que o filho teria sofrido um afogamento na piscina da residência. A criança já estava morta. Os exames preliminares do Instituto Médico Legal apontam uma realidade completamente diferente. Segundo o diretor do IML, não foram encontrados indícios compatíveis com o afogamento. A causa aparente da morte desta criança foi uma hemorragia interna provocada por uma grave lesão intestinal. Meu Deus! As conclusões preliminares indicam que Gustavo sofreu uma laceração no intestino, provocando sangramento interno e externo. Mas isso não foi tudo o que os peritos encontraram. De acordo com o ML, o corpo da criança apresentava sinais de violência e outras lesões traumáticas. O diretor do instituto afirmou que, em quase 2 décadas de trabalho, o caso está entre um dos mais brutais que já analisou. Segundo ele, havia lesão no rosto da criança, ferimentos internos graves e indícios de que a criança sofreu intensa violência antes de morrer. Enquanto a investigação avançava, a dor da família passou a comover milhares de pessoas nas redes sociais. A mãe do Gustavo publicou mensagens de despedida que rapidamente repercutiram. "Me perdoa, meu filho", escreveu em uma das postagens. Em outra, prometeu lutar para que o caso seja esclarecido. Durante o velório, uma imagem chamou a atenção. A mãe apareceu debruçada sobre o caixão do filho. Outro detalhe que também ganhou repercussão foi o relato de pessoas próximas à família afirmando que o Gustavo demonstrava resistência e chorava quando precisava ir à casa do pai, pois o casal não vivia mais junto. Estavam lutando na justiça, né? Tinha uma briga judicial, enfim, uma discussão, enfim, uma... Não uma discussão, tinha uma... Um caso judicial com relação a eles, né? O pai da criança chegou a ser conduzido para prestar esclarecimentos após a morte do menino. Ele foi ouvido pela Polícia Civil e posteriormente liberado. Até o momento não houve a prisão e as autoridades afirmam que aguardam a conclusão dos laudos periciais para esclarecer exatamente o que aconteceu. Eita, caso chocante. A versão inicial de afogamento, no entanto, foi descartada pelos peritos, que identificaram hemorragia interna, portanto, na criança, graves lesões intestinais e sinais de violência, em um caso que continua cercado de perguntas, revoltas e pedidos de justiça. 3 aninhos. Casal separado, uma briga judicial, brigando na justiça, lutando e para situações relacionadas é ao fim do relacionamento. E aí a criança vai para casa do pai com a madrasta. E aí acontece isso aí, né? Imagina como que fica o coração dessa mãezinha, né? Ao se deparar com o ocorrido com a criancinha. Jesus amado. É estarrecedor, né? Algo que realmente mexe e deixa a gente assim, muito abalado. Meu Deus do céu. Agora são 8h26 na Cidade Clima do Brasil. A gente dá sequência aqui na programação Ipiranga FM. Sempre muito agradecido pelo carinho, pela sua sintonia, aonde quer que você esteja aqui ligado na programação. Para participar comigo, o nosso WhatsApp está aqui sempre à sua disposição, tá bom? É 995336-69. Você vai participando com a gente. Três namorados, indicação Dona Irene. Dona Irene, essa música tem tocado demais, Dona Irene. Pede outra do Lourenço Lorival que a gente toca, tá? É bonita a música, tá? Mas eu não posso repetir demais a mesma música, senão aí meu diretor me oreia aqui, tá bom? Alô, Ademir Franco, boa noite pro senhor também. Um abraço. É, a música da Mineirinha Abre Meu Coração, Ademir Franco, boa noite, um abraço aí, viu? Quem mais? Olá, Ednilson, na sintonia aqui, estou ouvindo a rádio também e eu quero homenagear o Jucimar Koski, que está de aniversário hoje aqui do Pinheiral de Baixo, lá do Pinheiral de Baixo, né? Um abraço então, mandou para mim o Leonardo Cesanoski. O Jucimar é um cara assim sensacional, né? Conheço ele, o seu Henrique também, Dona Madalena, família toda aí, né? A Diva, né? Acho que é a Diva, a esposa do nosso querido Jucimar. Toda a família, um abraço. A Renata tá sempre participando, né? Filha aí do Jucimar. Um abraço muito forte a toda a família do Pinheiral de Baixo, especialmente para esse menino aí, o Jucimar, né? Tá sempre participando, ele que tá sempre colaborando também, sempre presente nos eventos que são promovidos na comunidade do Pinheiral de Baixo, é muito muito presente, muito participativo aí, né, o Jucimar, né, e também o seu Henrique, o Koski aí do Pinheiral de Baixo. Aquele abraço bem carinhoso, bem especial, eu agradeço o carinho da sintonia de vocês aí, tá? Forte abraço. É, quem mais está aqui com a gente? Vamos seguindo com a programação. Cadê? É, toca a caminhonete branca, Paulinho Mocelim, pro pessoal do frigorífico Rei Tonelo. Estão curtindo aí. Um abraço. Hoje eu vi o pessoal, eu vi um ônibus do Rei Tonelo aqui seguindo pela Coronel Otone Ferreira Maciel, né? Coronel Otone é a rua do Hospital Santa Casa ali, né? Um abraço pra galera do Rei Tonelo aí, né? Estão aí, ó, curtindo a programação. É, tomando uma geladinha, tomando um refrigerante, saboreando aí uma carninha. Aí é bom, né? É quinta-feira ainda, né? Imagina até sabadão, até domingo aí, né? O pessoal tá animado aí sim, hein? Um grande abraço. Obrigado pela audiência. A música é Caminhonete Branca? Beleza, vamos programar aqui pra rolar já já, tá bom? Quem mais tá aqui? O que foi, Robertão? Não entendi. Ah, a música do Papagaio e a Baitaca? Você achou legal? Curtiu aí? É, né? Eu sei o que você tá pensando aí. Você tá querendo me forçar a rodar a história do Tico Louco aí, né? Mas essa história do Tico Louco aí é complicada, né? Complicada, né? Então vamos deixar quieto por enquanto. Alô, Luciana Andrade, tudo bem? Eu queria ouvir Moça com Milionários é Rico aí, tá bom? Oi, Luciana. Tava sumidona aí, né? Como é que você tá? Tudo bem? Luciana Andrade está sempre prestigiando nossa programação. Obrigado, viu? Quem mais tá aqui? A Cris. Oi, Cris. Também tava quietinha esses dias, né? Como é que você tá? Tudo bem? É, tô na sintonia. A música pra mim, qual é? Saracura Empoleirada do fundo. Ah, fundo da grota. Aham, então tá. Obrigado aí, Cris. Um abraço, obrigado pela audiência. Tudo de bom aí pra você e toda a família, tá? Quem mais? Meu amigo Celso Marçal. Hoje tô fazendo uma polenta com frango aqui, viu? É, ó. Tô solito por aqui. A nega, você imagina onde é que tá? Ó, não vou nem ler o restante da mensagem, mas já imaginei aqui, viu, Celso? Tá vendo o Piazão jogar bola, certeza, né? Foi assistir o Piazinho aí no futebol, certeza. Pra mim hoje, Ednilson, é a música Amor Eterno, na versão da Vicky Souza, tá bom? Joia! Essa Vicky Souza, quando eu ouvi aqui a música, Eu até achei que fosse IA, a versão da música aí, mas não. Talvez a produção, não sei, né? Mas a voz da menina é realmente uma doçura, né? Vicky Souza. Somos um do outro. A música do Renan Raí, na voz Vicky Souza. Daqui a pouquinho, então. Um abraço, Elson. Obrigado pela audiência, viu?
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0: Vai mandando também a sua mensagem. Indica a sua música aí, tá bom? A gente vai programando o som que você quer curtir aqui na Ipiranga FM. Cadê a música aqui do Paulinho Mocelinho pra galera do Rei Tonela? Cadê a caminhonete? Eu vou puxar agora, nem programei ela ainda aqui, viu? Caminhonete branca, né? Pode ser agora, então. Vamos que vamos. Boa noite.
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Moça. Milionários é rico. Então cantem, moças. As mineirinhas cantam pra gente, então. Abri o coração. Boa noite, agora são 8h43.

0: As mineirinhas cantando pra gente, abre o coração. Agora são 8h47.
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0: Fica por aí na sintonia, hein? Já na reta final aqui do programa, a gente volta já pra fechar muito bem o nosso Sintonia Total de hoje. Ô, oh, quinta-feira gostosa demais.
2: Boa noite.
0: 8h47. Até já.
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1: Ok, muito bem, tem o sucesso do Lourenço e Lorival aqui na programação. Alô, Vanilda Pavilac. Boa noite para você, professor Edilson também. Boa noite, estamos na escuta e que Deus abençoe. Uma ótima noite, bom descanso. Muito obrigado, agradeço o carinho. Vanilda, que bom que você está aí com a gente, viu? Essa menina que ela e o seu Edilson fabricam um queijinho porungo que é um espetáculo. Uau! Alô, alô, Adriano Santos, ainda estamos aqui na escuta, Pia. Boa noite, valeu, Adriano, brigadão, viu? O Fabiano Mendes da Cruz também com a gente. São ouvintes abrilhantando sempre a grande audiência aqui da Ipiranga. Alô, Manequinho, atleta aí da Lapa, né? Tá alegrão, feliz da vida lá, curtindo também a nossa programação. Maria do Carmo, a Rosicléia Maier, oi, na escuta aqui também, boa noite, muito obrigado. Queridos, eu vou ficando por aqui com essa da doce voz da Vicky, né? Cantando pra gente, a indicação dos céus. Um abraço pra todos, amanhã a gente tá aqui em 7 horas da manhã com o Clube dos Aniversariantes, programa Canal Aberto, na sequência da programação até as 8 e novamente 6:30 da tarde para fechar a nossa semana, sintonia total. Um abraço, gente, valeu, até amanhã, tudo de bom. Ah, antes de fechar, bem rapidinho, só lembrando, convidando todos, reforçando o convite, né? Amanhã acontece o segundo dia do Bazar de Variedades de Produtos aí, roupas, calçados, utilidades e tudo mais ali na APAI em Palmeira aqui, tá bom? É na cancha de atividades, esporte lá da instituição. Então, bazar, amanhã, novamente, então, segundo dia, a partir das 13 horas, 1 hora da tarde, até às 5. Convite para você que, de repente, puder, compareça, prestigie. Grande abraço, gente, valeu! Somente

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7: Está no ar a Voz do Brasil. As notícias do governo federal que movimentaram o país no dia de hoje.
8: Olá, boa noite.
9: Boa noite para você que nos acompanha em todo o país.
8: Quinta-feira, 6 de agosto de 2026.
9: Vamos aos destaques do dia.
8: Atualização do Estatuto da Criança e do Adolescente.
9: Lei estabelece medidas de enfrentamento e repressão ao crime de violência sexual na internet e uso de inteligência artificial.
8: E abusadores ficam obrigados a ressarcir o tratamento psicológico e psicossocial da vítima. Gabriela Noronha.
10: Entre as mudanças está a ampliação da pena para quem adquire, possui ou armazena material contendo violência sexual contra crianças ou adolescentes.
9: Você vai ouvir também saúde.
8: Prorrogado o prazo para ampliação de recursos do FGTS em instituições hospitalares filantrópicas que atuam no SUS. Márcia Fernandes.
11: Com a prorrogação, mais de 2 bilhões de reais de recursos em crédito ficarão disponíveis para essas instituições.
9: E vamos conhecer hoje como funciona o Banco Genético da Embrapa.
8: Ele funciona como um cofre de segurança de espécies da biodiversidade brasileira. Pablo Mundim.
12: Hoje, o Banco Genético da Embrapa conserva cerca de 156 mil amostras de mais de 1.200 espécies vegetais.
9: Hoje, na apresentação da Voz do Brasil, eu, Mariana Jungmann e Luciano Seixas.
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9: Sancionada a lei que prevê medidas de repressão à violência sexual contra crianças e adolescentes na internet e com o uso de inteligência artificial.
8: A norma também estabelece ações para proteger as vítimas e a